0: pode consultar o valor de recebimento.
1: Nós vamos conversar agora com a repórter Luana Karen, que vai explicar para a gente como funciona essa distribuição.
0: Luana, boa noite. Fala para a gente, então, desde quando é feita a repartição do lucro do FGTS?
2: Boa noite, Mariana, Luciano. Boa noite aos ouvintes da Voz do Brasil. Olha, desde 2016, o Fundo de Garantia por Tempo de Serviço, FGTS, distribui parte do lucro obtido com aplicações em áreas como habitação, saneamento, infraestrutura e títulos públicos federais. A repartição é definida pelo Conselho Curador do Fundo, que estabelece tanto o percentual do lucro a ser distribuído quanto o índice usado para calcular quanto cada trabalhador recebe.
1: E como é que ficou a distribuição neste ano, Luana?
2: Olha, Luciano, neste ano o índice definido foi de 0,01868341. Para calcular o valor que irá receber, o trabalhador deve multiplicar o saldo existente na conta do FGTS em 31 de dezembro de 2025 por esse índice. Mas eu vou dar um exemplo para ficar mais fácil. Quem tinha R$10 mil de saldo naquela data vai receber R$186,83. De acordo com a resolução do Conselho Curador, 89% do lucro obtido pelo FGTS em 2025 serão distribuídos aos trabalhadores, o que equivale a R$13 bilhões. De acordo com o secretário de Proteção ao Trabalhador do Ministério do Trabalho e Emprego, Carlos Augusto Gonçalves, o valor é depositado em contas ativas e inativas.
3: Contas ativas são aqueles trabalhadores que têm vínculo. Contas inativas são aqueles trabalhadores que não têm mais vínculo empregatício, mas são beneficiados também, né, por essa distribuição de resultado. É só ele entrar no APPS, entrando do FGTS, constatar qual é o seu saldo. Os trabalhadores e as trabalhadoras receberão essa distribuição de resultado nas suas contas através de uma correção do valor do saldo.
0: Agora, Luana, e o trabalhador pode sacar esse dinheiro já imediatamente?
2: Não, Mariana, só nos casos previstos em lei. É importante lembrar que o dinheiro creditado como repartição do lucro segue as mesmas regras do FGTS. Ou seja, ele só pode ser sacado em situações como a compra da casa própria, demissão sem justa causa, aposentadoria ou doenças graves. O valor foi creditado na conta do FGTS de pouco mais de 138 milhões de trabalhadores e pode ser conferido no aplicativo FGTS ou pelo Internet Banking da Caixa para quem é cliente do banco. Mariana e Luciano.
1: Obrigado, Luana, pelas informações ao vivo aqui na Voz do Brasil.
0: Passa a valer amanhã a gasolina com percentual obrigatório de 32% de etanol.
1: A medida entra em vigor por um período de 180 dias, prorrogáveis por mais 6 meses.
0: Baseada em estudos técnicos com veículos leves e motocicletas, a alteração amplia o uso de combustível renovável.
1: Além de reduzir a necessidade de importação de gasolina e reforçar a segurança energética nacional.
4: O governo do Brasil publica a resolução que institui temporariamente a gasolina E32 e a nova mistura começa a valer neste sábado, 1º de agosto. Com a mudança, o percentual obrigatório de etanol anidro na gasolina sobe de 30% para 32% em todo o Brasil. A medida tem validade inicial de 180 dias, com possibilidade de prorrogação por mais 6 meses. Segundo o Conselho Nacional de Política Energética, a alteração busca ampliar o uso de combustível renovável produzido no país, reduzir a necessidade de importação de gasolina e reforçar a segurança energética nacional. A decisão é baseada em estudos técnicos que avaliam veículos leves e motocicletas movidos exclusivamente a gasolina. Os testes analisam partida, aceleração, dirigibilidade, emissões e durabilidade dos componentes. De acordo com o relatório, os veículos apresentam funcionamento adequado sem impactos relevantes no desempenho ou nos sistemas de combustível. A resolução também estabelece que a adoção definitiva da gasolina E32 ou de misturas superiores vai depender de novas avaliações. Claudimário Carvalho, para a Voz do Brasil.
0: Obras didáticas e literárias na palma da mão. É o Programa Nacional do Livro e do Material Didático Digital.
1: Saiba agora como acessar livros da rede pública pela internet.
5: Uma plataforma permite que professores e estudantes da rede pública de ensino acessem livros em formato digital. O catálogo reúne obras didáticas e literárias e abrange desde os anos iniciais do ensino fundamental até o ensino médio. Como destacou Fernanda Pacobaíba, presidente do Fundo Nacional de Desenvolvimento da Educação.
6: Hoje, o nosso PNLD Digital reúne um acervo com mais de 2.800 obras, entre os livros didáticos e literários de diferentes etapas da educação básica. O leitor digital também conta com recursos de acessibilidade e personalização, como ajuste de contraste, espaçamento e navegação.
5: A avaliação das obras é realizada por professores especialistas do Banco de Avaliadores do Programa Nacional do Livro e do Material Didático, selecionados por uma comissão técnica. Os materiais didáticos de cada etapa de ensino se renovam a cada 4 anos. O acesso à plataforma pode ser feito pelo endereço pnld.fnde.gov.br com login realizado via gov.br. Reportagem Natália Koslick.
0: Na segunda-feira, começa a campanha de multivacinação para crianças e adolescentes menores de 15 anos.
1: Pais e responsáveis devem levar os jovens até a unidade básica de saúde para atualizar a caderneta de vacinação.
0: E atenção para quem mora nas cidades de São Paulo, Guarulhos e São Bernardo do Campo.
1: O Ministério da Saúde recomenda que os habitantes dessas cidades, com idade entre 0 e 59 anos, tomem vacina contra sarampo.
0: Até o dia 28 de julho, o Brasil confirmou 17 casos de sarampo nesses municípios de São Paulo. E a melhor forma de prevenir a doença é a imunização. Confira na reportagem de Pablo Mundim.
7: O sarampo é uma doença causada por um vírus e transmitida pelo ar. Os primeiros sintomas costumam ser febre alta, tosse, coriza, olhos avermelhados e mal-estar. Depois de alguns dias, aparecem manchas vermelhas que começam no rosto e se espalham pelo corpo, como explica o Dr. Thiago Cavalcante, médico de família.
8: Ele é um dos agentes mais contagiosos, porque geralmente uma pessoa que tem um vírus no seu organismo tem a capacidade de transmitir para até 18 pessoas ao seu redor. E o vírus pode ficar até 2 horas no ambiente ali circulando, né? Então isso ainda aumenta ainda mais a chance de ocorrer a transmissão. E basicamente os sintomas assim, lembra muito um quadro gripal. Aí logo depois, poucos dias obviamente, surgem as manchas vermelhas pelo corpo.
7: Mesmo com a eliminação da circulação contínua do vírus no Brasil, novos casos ainda podem surgir quando o sarampo é trazido de outros países. Por isso, especialistas reforçam que manter a vacinação em dia continua sendo a forma mais eficaz de evitar novos surtos. A vacina contra o sarampo é oferecida gratuitamente pelo SUS e faz parte do calendário nacional de vacinação. Na rotina, as crianças recebem 2 doses, aos 12 e aos 15 meses de idade. Em situações de circulação do vírus, como ocorre atualmente nas cidades paulistas de Guarulhos, São Bernardo do Campo e São Paulo, a recomendação do Ministério da Saúde é a oferta da vacinação contra sarampo para todas as pessoas de 6 meses a 59 anos de idade, de forma indiscriminada, que moram nesses municípios. O Dr. Thiago Cavalcante reforça que a vacinação é fundamental para combater o vírus.
8: A ideia, fazer até um comparativo, por exemplo, com incêndio, né? É que não surja a faísca que vai acender aquele incêndio. Então, por exemplo, se a população da cidade estiver vacinada, o vírus chega, pode até chegar, mas ele não encontra quem infectar, porque o nosso organismo, né, vai estar ali com a barreira de proteção bem ativa. E o vírus morre ali. E é o que a gente chama até da imunidade coletiva, da imunidade de rebanho.
7: O sarampo pode ainda causar complicações graves, como pneumonia, inflamação no cérebro e até levar à morte, principalmente em crianças pequenas e pessoas com baixa imunidade. Quem não sabe se recebeu todas as doses pode procurar uma unidade básica de saúde para verificar a caderneta de vacinação. Reportagem Pablo Mundim.
1: Quem se inscreveu no FIES já pode checar se conseguiu financiamento estudantil.
0: O prazo para confirmar as informações vai até a semana que vem.
1: E quem não foi selecionado já está na lista de espera para aguardar as próximas chamadas.
9: Nesta edição do FIES, o Fundo de Financiamento Estudantil, foram disponibilizadas 75 mil vagas em mais de 1.200 instituições de ensino. Com os resultados divulgados nesta quinta-feira, os pré-selecionados já podem completar as informações de suas inscrições até a próxima terça-feira, 4 de agosto. Quem não foi selecionado vai automaticamente para a lista de espera. E as novas chamadas serão realizadas entre 7 de agosto a 24 de setembro. O FIES concede financiamento a estudantes de graduação em instituições privadas que aderirem ao programa e que tenham avaliação positiva no Sistema Nacional de Avaliação da Educação Superior. Os estudantes podem conferir se foram selecionados no endereço acessounico.mec.gov.br/FIES. E para complementar as informações, acessar FIES Seleção, sem cedilha e tio, aluno.mec.gov.br. Edinaldo Júnior para a Voz do Brasil.
0: Atenção, candidatos do Concurso Público Nacional Unificado, CNPU 2.
1: O Ministério da Gestão, Inovação e Serviços Públicos publicou no Diário Oficial da União de hoje nova classificação para recompor vagas remanescentes, não preenchidas e provimento de vagas adicionais.
0: Ao todo, são 702 pessoas classificadas, sendo 242 em vagas remanescentes e 460 em vagas adicionais.
1: Os convocados abrangem o INSS e o Ministério da Gestão e da Inovação e Serviços Públicos.
0: Os classificados devem acompanhar as próximas publicações para consultar procedimentos, prazos e orientações das próximas etapas do concurso.
1: Para saber mais, acesse gov.br/gestão/fique-por-dentro.
0: Ter documentos importantes na palma da mão facilita a vida de milhões de brasileiros e evita deslocamentos desnecessários.
1: Pela conta gov.br é possível acessar gratuitamente certidões e comprovantes usados para solicitar benefícios sociais, participar de concursos públicos e resolver diversas pendências de forma rápida e digital.
10: Você que tem a conta GovBR não precisa sair de casa para pegar uma série de documentos. Vários deles são muito importantes, por exemplo, para pedir o Bolsa Família, o Benefício de Prestação Continuada, BPC, a Tarifa Social de Energia Elétrica, para acessar o Minha Casa Minha Vida e outras políticas públicas federais. São mais de 10 certidões disponíveis para você baixar de graça pelo seu celular, tablet ou computador. Uma delas é a certidão do cadastro único, que é essencial para o Bolsa Família, a isenção de taxas em concursos públicos e a carteira do idoso. No GovBR você ainda pode baixar a certidão da pessoa com deficiência, documento fundamental para o sistema de cotas nas universidades, escolas técnicas e empresas. Essa certidão também é exigida para a pessoa com deficiência pedir o BPC. Se você pretende se inscrever num concurso público, vai precisar da certidão de quitação eleitoral. Ela está entre as que podem ser baixadas na plataforma GovBR. Também é possível pegar a Carteira Nacional de Vacinação, o Cartão Nacional de Saúde, o Certificado de Antecedentes Criminais, a Certidão de Situação Cadastral do CPF e do CNPJ. Nessa mesma lista estão disponíveis as certidões negativas de débito da pessoa física, pessoa jurídica e do imóvel rural. Para acessar os documentos, você entra no aplicativo GovBR ou no site gov.br e clica em Atalhos GovBR. Depois, é só olhar a lista de certidões e baixar a que estiver precisando. Reportagem Carlos Oliveira.
0: Os CNPJs, que até hoje tinham apenas números, agora também poderão ter letras.
1: O primeiro CNPJ alfanumérico foi emitido hoje.
0: A ideia é garantir a continuidade das combinações no país.
11: O CNPJ, que identifica empresas, organizações e instituições, está de cara nova. Agora, pode conter também letras e não apenas números. É o chamado formato alfanumérico. A Receita Federal emitiu o primeiro CNPJ desse tipo, com letras e números, nesta sexta-feira. O novo padrão amplia a capacidade de inscrições nos próximos anos e não impacta os CNPJs já existentes, que continuam válidos. O modelo alfanumérico também não altera os direitos, obrigações ou a situação cadastral das pessoas jurídicas já existentes. Novos CNPJs ainda podem ser emitidos apenas com números, já que o limite do sistema ainda não foi esgotado. Empresas que usam CNPJ em seus processos devem verificar se os sistemas estão preparados para receber e validar códigos alfanuméricos. A Receita Federal informou que a emissão de CNPJs neste modelo será gradual e que vai acompanhar a transição. Graziela Mendonça para a Voz do Brasil.
1: Amanhã é dia do cordelista. Você conhece essa arte brasileira?
0: A literatura de cordel faz parte da identidade cultural e carrega histórias, tradições e saberes populares passados de geração em geração.
1: Um projeto lançado no Ceará tem o objetivo de fortalecer a preservação e a difusão dessa manifestação artística por meio de atividades de formação, pesquisa e valorização de cordelistas e xilógrafos.
0: Vamos conhecer mais na reportagem de Graziele Bezerra.
12: O trabalho de um artista popular atraiu a atenção do professor Alex Canuto de Melo para o cordel. Mas o sangue nordestino

0: O trabalho de um artista popular atraiu a atenção do professor Alex Canuto de Melo para o cordel. Mas o sangue nordestino também teve voz no nascimento de Sabiá Canuto, filho de maranhense com piauiense, neto de sanfoneiro, que além de professor, é poeta e cordelista.
1: Então eu fiquei encantado naquele momento, conhecendo o mestre do pife com o cordel.
2: É galinha, pato, peru, pavão em mavestude, lá vai eu, fui, de avô pra nós.
1: E ele me instigou a buscar me enveredar nesse caminho da poesia popular, do cordel, e achar o meu caminho também a partir daí.
0: A literatura de cordel é considerada bem cultural imaterial pelo Instituto do Patrimônio Histórico e Artístico Nacional, IFAM, desde 2018. O nome cordel vem dos cordões ou barbantes, onde os folhetos ficavam pendurados para serem vendidos em feiras. Essa expressão artística teve forte expansão no Nordeste do Brasil a partir do final do século XIX. Poesia rimada, métrica perfeita. Para o professor Sabiá, um saber que precisa ser conhecido e preservado.
1: Então, através desse brinquedo que é o cordel e essa diversão, né? E você poder declamar, por exemplo, admiro o pica-pau no galho do angico, passo o dia inteiro, taco, taco, tico, tico, não sente dor de cabeça nem quebra a ponta do bico. Então, sem dúvida nenhuma, a gente precisa ampliar ainda mais esses acessos à literatura de cordel, né? A essa disseminação dessa cultura, né? A valorização dessa cultura.
0: Um projeto chamado Escola Brasileira de Literatura de Cordel e Xilogravura, lançado em Juazeiro do Norte, quer promover e valorizar ainda mais essa manifestação cultural. Para isso, a iniciativa do Ministério da Cultura, em parceria com as Universidades Regional e Federal do Cariri, no Ceará, prevê atividades como seminários, oficinas, tratamento de acervos e apresentação de cantadores, poetas e xilógrafos, como explica Fanca Santos, coordenadora do projeto.
3: Serão aulas e espetáculos, nós teremos um congresso internacional de acervos muito importante, o tratamento técnico de todo um acervo que já está na UFCA, de Pedro Bandeira, Renato Casimiro, meu próprio acervo, entre outros, e vamos lançar uma linha de moda da Xilo, né, pensando na economia criativa.
0: As atividades devem acontecer até maio de 2027. A programação e informações sobre como participar serão divulgadas no perfil do Instagram, @escolabr de cordel e xilogravura. Reportagem Graziele Bezerra.
4: Mais do que museus, pontos de memória são espaços criados por comunidades para contar e guardar a sua própria história.
5: Essas iniciativas podem ser certificadas e habilitadas para obtenção de apoios, financiamentos e parcerias.
4: A certificação como ponto de memória é uma titulação concedida pelo IBRAM, o Instituto Brasileiro de Museus.
6: A 40 quilômetros de Brasília, o Centro Histórico de Planaltina reúne casarões, praças e a Igrejinha de São Sebastião. Há também um museu histórico, onde é possível conhecer objetos e o modo de viver dos habitantes do final do século XIX. Todo o centro relembra a história do município, que antes de ser incorporado ao DF, pertencia a Goiás e já era um núcleo urbano mesmo antes da vinda da capital para o centro do país. Simone Macedo, presidente e fundadora da Associação dos Amigos do Centro Histórico de Planaltina, detalha o que é possível encontrar no local.
7: Além dele contar a história até os dias de hoje, Planaltina DF, ele tem também as atividades artísticas como montagem de exposições e também um dos principais eventos de arte contemporânea fora do eixo Brasília, né? É um ponto para que você chegue e viva o local como uma casa da época, né?
6: O Centro Histórico de Planaltina é considerado um ponto de memória, ou seja, uma iniciativa reconhecida por preservar e valorizar a história, a cultura e as memórias de um território ou grupo social. Raquel Teixeira, coordenadora de Museologia Social do IBRAM, explica qual o diferencial desses espaços.
8: Diferentemente de um museu tradicional, que tem a sua atuação baseada naquele tripé edifício, coleção ou acervo, né, e público, os pontos de memória desenvolvem processos museológicos

0: que são baseados na relação território, memória e comunidade. Então, a gente está falando de uma gama aí de processos museológicos que se dão fora dos ambientes museais tradicionalmente reconhecidos, né? São experiências que elas nascem do próprio protagonismo da comunidade.
1: Para um lugar ser reconhecido como ponto de memória, é preciso provar que a entidade responsável desenvolve programas, projetos e ações de museologia de caráter social. Com a certificação, o ponto de memória passa a estar apto a participar de políticas e instrumentos previstos para esse tipo de iniciativa, como explica Raquel Teixeira, do IBRAM.
0: Pode favorecer a participação em editais, em parcerias com instituições públicas e privadas. É claro, observadas as regras específicas de cada um desses instrumentos, né? E é também uma ferramenta importante para que os pontos de memória possam se conhecer uns aos outros e, a partir daí, desenvolverem ações conjuntas, em parceria, fazerem cooperações.
1: Por meio de uma plataforma online, é possível cadastrar um projeto para certificação e acompanhar o processo desde a etapa de inscrição. E a população pode ter informações detalhadas sobre o histórico de atuação de cada um desses locais. O endereço é pontosdememoria.museus.gov.br. Reportagem Márcia Fernandes.
2: O prazo final para atualizar o cadastro destinado à concessão da licença de aquicultor foi prorrogado até 31 de dezembro de 2026.
3: A atividade pode ser realizada em águas marinhas, rios e lagos.
2: Entre as espécies cultivadas estão peixes, camarões, algas, rãs, peixes ornamentais, ostras e mexilhões.
3: A licença permite o trabalho dentro da lei, a comercialização sem riscos de multas e é requisito para obtenção de crédito rural.
2: Quem explica é a secretária nacional de aquicultura do Ministério da Pesca e Aquicultura, Fernanda de Paula.
4: Além de dar segurança jurídica à sua atividade, o RGP Aquicultor, ele facilita a venda do pescado produzido para a indústria de beneficiamento e também para a exportação. E como funciona a atualização agora? As nossas superintendências federais de pesca e aquicultura nos estados continuam recebendo, analisando e dando andamento normal aos processos de concessão e renovação da licença. Além disso, as regras relativas ao monitoramento obrigatório da aquicultura e aos trâmites antigos de renovação estão temporariamente suspensas, garantindo um período tranquilo de transição para o produtor.
3: Mais informações na página do Ministério da Pesca, em gov.br/mpa.
2: E essas foram as notícias do governo federal.
3: Uma realização da Secretaria de Comunicação Social da Presidência da
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3: Fique agora com as notícias do Poder Judiciário e do Congresso Nacional. Boa noite, bom fim de semana.
2: A gente volta na segunda-feira. Boa noite.
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7: STF suspende cobrança de mais de 255 milhões de reais em uma disputa judicial entre Petrobras e uma empresa de engenharia. TSE realiza entre 3 e 9 de agosto a primeira edição da Semana Nacional do Sistema Eletrônico de Votação. STJ define que revisão administrativa pode cancelar benefício previdenciário por incapacidade concedido judicialmente. Boa noite, eu sou Marcela Luiza. O Supremo Tribunal Federal suspendeu a cobrança de mais de 255 milhões de reais em uma disputa judicial entre a Petrobras e uma empresa de engenharia. A decisão envolve a forma como o valor da dívida deve ser corrigido. Judite Aragão.
8: A discussão é sobre o índice usado para atualizar o valor da condenação. A empresa FDS Engenharia de Óleo e Gás defendia que a dívida fosse corrigida pelo IPCA, com um acréscimo de juros de 1% ao mês. O Tribunal de Justiça do Rio de Janeiro concordou com esse cálculo. A Petrobras recorreu ao STF. A empresa alegou que a correção deveria ser feita apenas pela taxa Selic, como já definiu o Supremo em outros julgamentos. Com esse critério, o valor da dívida é de 237 milhões e 800 mil reais, quantia que já foi depositada em juízo. A diferença entre os dois cálculos passa de 255 milhões de reais. Ao analisar o caso,

0: Ministro Alexandre de Moraes afirmou que, quando a sentença não define qual índice de correção deve ser usado e apenas faz referência à lei, deve ser aplicada a taxa Selic. O ministro lembrou que a Selic já inclui correção monetária e juros de mora. Por isso, ela não pode ser somada a outros índices. Como a sentença original não estabelecia um índice específico de atualização, Alexandre de Moraes suspendeu o cumprimento da decisão até o julgamento definitivo do processo.
1: Tribunal Superior Eleitoral dá início à primeira edição da Semana Nacional do Sistema Eletrônico de Votação. Na próxima segunda-feira, dia 3 de agosto, o TSE vai abrir a urna eletrônica para estudantes do Centro de Ensino Médio Elefante Branco, em Brasília. Juliana Cariri.
2: A atividade vai ser conduzida pelo coordenador de tecnologia eleitoral do TSE, Rafael Azevedo, e pelo ministro substituto do tribunal, Nauê Bernardo Pinheiro de Azevedo. Os dois são ex-alunos da instituição. A iniciativa busca ampliar o conhecimento dos alunos sobre o sistema de votação e também vai abordar temas como assinatura digital, sigilo do voto, fiscalização dos sistemas eleitorais, testes de segurança e as etapas de auditoria.
1: A Justiça do Trabalho reforçou o combate ao assédio eleitoral no ambiente laboral. Agora, sempre que uma ação trabalhista apresentar indícios desse tipo de prática, o juiz deverá comunicar imediatamente o caso ao Ministério Público do Trabalho e ao Ministério Público Eleitoral. Marla Lacerda.
3: A medida foi aprovada pelo Conselho Superior da Justiça do Trabalho e determina que a comunicação seja feita logo após o recebimento da ação, sem depender de pedido das partes. O objetivo é agilizar a atuação dos órgãos responsáveis e fortalecer o combate ao assédio eleitoral, sem interferir no andamento aí do processo trabalhista. A nova resolução também amplia a definição de assédio eleitoral, melhora a identificação dessas ações no sistema da Justiça do Trabalho e reforça o monitoramento dos processos, para garantir mais rapidez e eficiência no acompanhamento dos casos.
1: INSS pode cancelar administrativamente benefícios por incapacidade concedidos por decisão judicial. Esse entendimento foi adotado pelo STJ sob o rito dos recursos repetitivos. Fátima Uchoa.
4: Com a tese fixada pela primeira sessão, juízes e tribunais de todo o país devem adotá-lo em casos com a mesma questão jurídica. Para o STJ, como esses benefícios dependem da permanência da incapacidade do segurado, o INSS tem o dever legal de fazer revisões periódicas para verificar se essa condição continua existindo ou não. O cancelamento somente é válido se forem observadas as garantias do devido processo legal administrativo, com a realização de perícia médica, a notificação do beneficiário e a oportunidade de apresentar defesa antes da interrupção do benefício. O relator foi o ministro Teodoro Silva Santos.
1: 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Uma boa noite e um bom fim de semana.
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7: Eu sou Paula Groba.
8: E eu sou Ricardo Nakaoka.
7: E estes são os destaques de hoje do Jornal do Senado, que começa agora.
8: Avança projeto que cria cotas para jovens que deixam abrigos ao completar 18 anos.
7: Sancionada lei que amplia a divulgação do Disque 180 para vítimas de violência.
8: Lideranças indígenas buscam apoio do Senado para recuperação de áreas degradadas pelo garimpo.
7: Boa noite.
8: Boa noite.
7: Jovens que passaram a infância e a adolescência em abrigos ou casas-lares podem ter mais facilidade para ingressar em universidades e institutos federais.
8: A Comissão de Direitos Humanos do Senado aprovou uma proposta que cria cotas para quem deixa o acolhimento institucional ao completar 18 anos. A reportagem é de Rodrigo Rezende.
9: Um projeto aprovado na Comissão de Direitos Humanos, de autoria do senador Jorge Cajuru, do PSB de Goiás, quer garantir aos jovens que vivem ou viveram nessa situação até os 18 anos, ou seja, não foram adotados e alcançaram maioridade, uma cota nos processos seletivos para o acesso ao ensino superior e às escolas técnicas federais. O relator do projeto, o senador astronauta Marcos Pontes, do PL de São Paulo, afirma que a ideia colabora com a diversidade no meio acadêmico.
10: A proposição realiza a importante missão de conferir oportunidades a pessoas oriundas de acolhimento institucional. Lembrando que acolhimento institucional é diferente de instituições como a Fundação Casa, com menores infratores. É outro tipo de público. Ademais, atua para fortalecer a diversidade nos ambientes educacionais brasileiros, garantindo que pessoas com experiências distintas possam receber e compartilhar conhecimentos essenciais para a comunidade acadêmica e para a construção de sociedade mais justa e, portanto, mais equânime.
9: Marcos Pontes incluiu no projeto uma previsão de avaliação a cada 10 anos dessa política de cotas. A proposta segue para análise da Comissão de Educação do Senado.
7: E por falar em educação, um dos principais destaques do primeiro semestre no Senado foi a aprovação do novo Plano Nacional de Educação. A lei estabelece as metas e as diretrizes que vão orientar as políticas públicas para todos os níveis de ensino até 2034.
8: O texto já foi sancionado pela Presidência da República. Repórter Márcio Maturana.
11: Já sancionado pelo Executivo, o novo Plano Nacional de Educação define diretrizes, metas e estratégias até 2034 em todos os níveis, inclusive a educação superior. Entre as metas estão garantir que todas as crianças da educação infantil estejam na escola e que pelo menos 60% das que têm até 3 anos tenham acesso a creches. A relatora da proposta na Comissão de Educação, senadora Tereza Leitão, do PT de Pernambuco, destacou um mecanismo para evitar que as metas fiquem apenas no papel.
12: Este plano tem um diferencial do anterior. Ele tem um monitoramento bienal. A fiscalização, o monitoramento estão previstos para que ele seja um plano para valer.
11: Também foram aprovados a criação da Universidade Federal Indígena, o incentivo ao empreendedorismo no ensino médio, um regime especial para estudantes impedidos de frequentar aulas por saúde, gravidez ou amamentação, e a inclusão da educação financeira, fiscal, securitária e previdenciária como tema transversal.
7: O Executivo também sancionou a lei que torna obrigatória a divulgação do serviço 180 para denúncias de violência contra a mulher.
8: Pelo texto, os serviços da Central de Atendimento à Mulher deverão ser obrigatoriamente publicizados em meios de comunicação de massa e em locais de grande circulação. Repórter Ruth Gomes.
13: Pela lei, escolas, hospitais, transportes públicos, órgãos públicos, locais de eventos, além de meios de comunicação, promoverão a divulgação de como vítimas e pessoas que têm conhecimento de que a violência está ocorrendo poderão pedir ajuda. Já o senador Wellington Fagundes, do PL de Mato Grosso, ressaltou a importância de unir forças em prol de salvar vidas, independentemente de espectro político.
14: Um tema que não tem partido, não tem ideologia e não pode mais esperar. Quando o assunto é defender a vida, não existe disputa política. Existe, sim, o dever de agir.
13: Relatora do projeto na Comissão de Constituição e Justiça, a senadora Mara Gabrilli, do PSD de São Paulo, resgatou o histórico da Central de Atendimento à Mulher. Ela lembrou que o serviço começou prioritariamente como um canal de orientação e, a partir de 2014, passou a registrar denúncias diretas com encaminhamento e acompanhamento junto à rede especializada.
7: Pesquisadores indígenas das regiões Norte e Centro-Oeste visitaram o Senado nesta quinta-feira para participar de uma reunião com consultores legislativos e representantes do portal E-Cidadania na Comissão de Meio Ambiente.
8: Eles querem aumentar a articulação política em prol de projetos de recuperação de áreas degradadas pelo garimpo. A reportagem é de Marcela Diniz.
15: Os pesquisadores indígenas que visitaram o Senado são dos povos Yanomami, Munduruku e Enauenê Naui. Os objetivos da visita foram conhecer mais o Senado e investir na incidência política em busca de apoio a projetos de recuperação ambiental em áreas destruídas pelo garimpo. As lideranças também querem a total desintrusão de seus territórios. O pesquisador Reginaldo Pocho Munduruku explicou que os indígenas precisam do parlamento, inclusive no orçamento, para garantir recursos para ações socioambientais.
16: A gente tem como objetivo de restaurar 106 hectares, né, dentro do nosso território. A nossa região foi degradada pela garimpo ilegal, né? Então, tudo isso impactou a nossa saúde dos povos indígenas.

0: degradado pela garimpo ilegal, né? Então, tudo isso impactou a nossa saúde dos povos indígenas, a vida da flora, né? Como os plantios de palmeiras, açaizeiros, contaminou também o nosso alimento, o peixe, né?
1: Em reunião com consultores do Senado na Comissão de Meio Ambiente, os pesquisadores indígenas ficaram sabendo, por exemplo, da oficina legislativa oferecida pelo E-Cidadania, portal por meio do qual é possível sugerir uma ideia que poderá virar um projeto de lei de verdade. O secretário do colegiado, Ayrton Aragão Júnior, explica que essa ferramenta pode ser útil, por exemplo, nas escolas indígenas.
2: Para aproximar também os jovens indígenas e as lideranças desse processo, dessa possibilidade de participação dentro do E-Cidadania aqui no processo do Senado Federal.
1: Pesquisa da Fiocruz de 2024 mostrou que 94% dos Yanomami de 9 aldeias invadidas por garimpos tinham alto nível de contaminação por mercúrio. Entre os Munduruku, um levantamento deste ano feito com gestantes, mostra a contaminação de 97% das mulheres.
3: E os eventos climáticos extremos registrados nos últimos dias no país confirmaram a previsão dos especialistas.
4: Em dois debates realizados no Senado em maio, cientistas alertaram para a força do fenômeno El Niño este ano. Repórter César Mendes.
5: As chuvas intensas no sul e os vendavais no Rio e em São Paulo, registrados no mês de julho, confirmam o alerta dos especialistas de que o El Niño será forte este ano. Para o senador astronauta Marcos Pontes, do PL de São Paulo, é preciso aprimorar a legislação para enfrentar de forma adequada esses fenômenos.
6: Para proteger a população dos eventos que vão acontecer.
5: Segundo o climatologista Carlos Nobre, o El Niño acelera o jato de circulação atmosférica que vem do Pacífico em direção à América do Sul. E vários estudos têm apontado evidências de que o El Niño será muito forte este ano.
7: Esses eventos nos últimos dias de chuvas muito fortes no Rio Grande do Sul, isso é relacionado com o El Niño.
5: O senador Hamilton Mourão, do Republicanos Gaúcho, pediu que o Plano Nacional de Proteção e Defesa Civil determine a realização de simulações anuais nos municípios mais atingidos pelos fenômenos climáticos.
4: Com a edição de Paula Groba e trabalhos técnicos de Eliseu Caires, o Jornal do Senado fica por aqui. Acompanhe agora as notícias do Tribunal de Contas da União e da Câmara dos Deputados. Boa noite.
3: Boa noite e um bom fim de semana.
8: Minuto do TCU.
9: O Tribunal de Contas da União apresentou os resultados de um conjunto de auditorias sobre as chamadas transferências especiais, conhecidas como emendas PIX. A fiscalização analisou 100 repasses destinados a 73 municípios e 2 estados, que somaram 198.

0: Comissões finalizam análise de proposta que incentiva o voluntariado.
1: Boa noite. Câmara finaliza a votação de projeto que incentiva voluntariado. Acompanhe os detalhes com a repórter Maria Neves.
2: Aprovado na Comissão de Constituição e Justiça da Câmara dos Deputados, projeto que estimula a atuação de jovens como voluntários em instituições de acolhimento de pessoas idosas com deficiência e crianças na primeira infância. A proposta determina ainda que os jovens voluntários também terão acesso a serviços de acolhimento durante o período de atuação. As regras serão definidas na regulamentação da lei. A relatora, a deputada Laura Carneiro, do PSD do Rio de Janeiro, explica que a medida representa mais um incentivo para aproximar jovens de pessoas idosas e com deficiência em instituições de acolhimento.
3: É uma tentativa de unir jovens com pessoas idosas e com pessoas com deficiência. Então, esse jovem, né, que está no serviço voluntário, vai ser habilitado para trabalhar nos abrigos, enfim, nas áreas de recebimento, que são de acolhimento, tanto de pessoas com deficiência como de idosos.
2: Ao apresentar o projeto, o deputado Roberto de Lucena, do Republicanos de São Paulo, argumentou que os jovens têm interesse em ingressar no mercado de trabalho e na universidade. Para ele, o Estado, ao valorizar o trabalho social e voluntário, estimula o acesso desses jovens tanto à vida acadêmica quanto ao mercado de trabalho, além de estimular o exercício da cidadania. A deputada Laura Carneiro promoveu pequenos ajustes no texto. O principal deles é uma mudança para assegurar que a participação no voluntariado não seja uma condição obrigatória para o acesso do jovem a serviço de acolhimento social. Segundo a parlamentar, a alteração é necessária para preservar a gratuidade da assistência prevista em lei. Da Rádio Câmara de Brasília, Maria Neves.
4: Trabalho.
0: O projeto que amplia reconhecimento de profissionais da radiologia deu mais um passo na Câmara. Saiba mais com a repórter Sofia Peçanha.
5: A Comissão de Constituição e Justiça aprovou o projeto que atualiza a regulamentação das profissões de técnico e tecnólogo em radiologia e de bacharel em ciências radiológicas. A proposta, já aprovada pelo Senado, altera a lei que regula o exercício das profissões da área desde 1985. Entre as mudanças está o reconhecimento formal das categorias de bacharel, tecnólogo e técnico em radiologia, além da ampliação das áreas de atuação profissional. O texto busca adequar a legislação às novas tecnologias utilizadas em exames e tratamentos de saúde, além de atividades industriais e de segurança que utilizam radiação. O projeto já havia sido aprovado pela Comissão de Saúde. Na reunião, o relator, o deputado Ricardo Silva, do PSD de São Paulo, destacou a importância desses profissionais para o funcionamento dos serviços de saúde.
6: Eles buscam beneficiar os profissionais técnicos em radiologia, os quais têm atuação relevante nos serviços de saúde, principalmente na produção de exames radiológicos indispensáveis ao diagnóstico de patologias.
5: Além de atualizar as regras para o exercício da profissão, o texto determina quem pode obter registro nos Conselhos Regionais de Técnicos em Radiologia, estabelece regras para a supervisão das técnicas radiológicas e reforça exigências relacionadas à proteção radiológica e à segurança dos trabalhadores e usuários dos serviços. Na prática, a proposta busca dar mais segurança jurídica aos profissionais ao definir quem pode atuar em cada atividade e quais são as responsabilidades de cada função. Durante a votação na Comissão de Constituição e Justiça, a deputada Érica Cocai, do PT do Distrito Federal, defendeu a proposta, afirmando que uma das principais mudanças é o reconhecimento dos tecnólogos em radiologia na legislação.
7: E, por fim, dizer que nós temos uma legislação que é uma legislação antiga, que não previa o tecnólogo, e tecnólogo agora vai poder fazer concurso público. Tecnólogo vai poder adentrar na saúde como tecnólogo. Portanto, é um reconhecimento.
5: Como a proposta que atualiza a regulamentação dos profissionais das técnicas radiológicas sofreu alterações durante sua análise na Câmara, ela retorna agora ao Senado para análise dessas modificações. Da Rádio Câmara de Brasília, Sofia Peçanha.
4: Justiça.
1: Inscritos no Cadastro Único para Programas Sociais, o CadÚnico, poderão ter acesso facilitado à justiça gratuita. A repórter Silvia Munhato tem os detalhes.
8: A Câmara aprovou o projeto que prevê a concessão de justiça.

0: justiça gratuita de maneira imediata a quem estiver inscrito no Cadastro Único para Programas Sociais, o Cade Único. A autora do projeto, a deputada Maria do Rosário, do PT do Rio Grande do Sul, diz que a mudança tem o objetivo de facilitar o acesso à justiça, evitando que a pessoa tenha que comprovar novamente que tem baixa renda.
1: Se o judiciário reconhecer o Cade Único, essa pessoa que passou pelos Centro de Referência e Assistência Social, pelo CRAS e que está no Cade Único, quando chegar no judiciário, o judiciário vai ter uma economia processual muito grande. Ele não precisa mais revisar documentos sobre a situação econômica da família.
0: Segundo a deputada, quem não estiver no Cade Único, mas atender aos critérios atuais de vulnerabilidade adotados pela Justiça, continuaria tendo que fazer a comprovação de renda. A proposta que permite aos inscritos no Cade Único acessar a Justiça gratuita sem a necessidade de comprovação de renda seguirá agora para a análise do Senado. Da Rádio Câmara de Brasília, Silvia Minhato.
2: Transportes. Comissão aprova projeto que estabelece benefícios para motoristas com bom histórico. A repórter Júlia Lopes nos conta quais são.
3: Motoristas profissionais com bom histórico no trânsito poderão receber benefícios se estiverem inscritos no Registro Nacional Positivo de Condutores. A proposta do deputado Duda Ramos, do Podemos de Roraima, foi aprovada na Comissão de Viação e Transportes da Câmara dos Deputados. O Registro Nacional Positivo de Condutores é voltado ao cadastro de motoristas que não cometeram infrações de trânsito nos últimos 12 meses. Com a nova proposta, passa a constar no sistema dados como ausência de infrações gravíssimas, participação em cursos de direção defensiva e histórico de condução sem acidentes. O relator do projeto, deputado Ricardo Aires, do Republicanos do Tocantins, explica que motoristas profissionais são aqueles que exercem atividades econômicas, como motoristas de aplicativo e caminhoneiros. Para ele, a medida beneficia não apenas os condutores, mas também os consumidores.
4: Esse projeto é importante por dois significados. Primeiro, porque ele vai, de um lado, prestigiar e demonstrar o motorista que tem boas práticas de trânsito e, por outro lado, também oferecer para a população, principalmente as pessoas que dependem desse tipo de serviço, aqueles melhores motoristas para que eles sejam contratados ou premiados na sua atividade econômica.
3: No texto, os benefícios concedidos aos condutores incluem redução no valor de seguros de veículos, acesso prioritário a vagas de emprego e condições diferenciadas em financiamentos e locações de veículos. O projeto, que busca conceder vantagens a motoristas profissionais inscritos no Registro Nacional Positivo de Condutores, inclui a medida no Código de Trânsito Brasileiro e segue agora para análise na Comissão de Finanças e Tributação. Da Rádio Câmara de Brasília, Júlia Lopes.
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2: Desenvolvimento Regional.
6: A Comissão de Desenvolvimento Urbano aprovou o uso de royalties do petróleo para financiar a tarifa zero no transporte urbano. A repórter Fabielle Pires nos conta como deve funcionar.
7: Quando o petróleo é extraído, uma parte da riqueza gerada retorna para os cofres públicos. São os royalties, recursos que podem ser usados para financiar serviços e investimentos em benefício à população. A Comissão de Desenvolvimento Urbano da Câmara dos Deputados aprovou uma proposta que destina parte dos royalties para a gratuidade nos transportes públicos do Brasil. A iniciativa é conhecida como Tarifa Zero e deve facilitar o transporte público e a mobilidade urbana. Ao apresentar o projeto, o deputado Gilmar Tato, do PT de São Paulo, defendeu que a Tarifa Zero contribui para a redução da desigualdade social, melhora a qualidade de vida nas cidades e incentiva o uso do transporte coletivo. O relator da proposta, deputado Hildo Rocha, do MDB do Maranhão, defendeu que a mudança na lei dos royalties não trará prejuízos.
8: Não vai aumentar o preço de combustível e também não vai diminuir o rendimento das empresas. E vai resolver um grave problema que existe. Porque no momento em que tivermos a tarifa zero, de transporte

0: público, as empresas que estiverem trabalhando, seja ela da iniciativa privada, uma concessionária ou uma empresa estatal, vai ter o dinheiro certinho lá todo mês, a tarifa atualizada, para que eles possam fazer um bom transporte público.
1: O projeto, que destina parte dos recursos dos royalties de petróleo para a tarifa zero de transporte público, segue para análise da Comissão de Viação e Transportes. Da Rádio Câmara de Brasília, Fabiele Pires.
2: Educação. Comissão de Educação aprova projeto de estímulo à integração entre empresas de pequeno porte e ensino profissionalizante. A reportagem é de Maria Neves.
3: A Comissão de Educação da Câmara aprovou o projeto do deputado Júnior Mano, do PSB do Ceará, que busca estimular a integração entre instituições de ensino profissional e as micro e pequenas empresas. Pelo texto, os órgãos públicos responsáveis pela política de educação profissional e tecnológica terão de criar cadastro com vagas de emprego como forma de estimular a contratação dos formados pelas instituições de pequeno porte. Na opinião do relator, deputado Luiz Lima, do Novo do Rio de Janeiro, a iniciativa é importante porque as microempresas e empresas de pequeno porte são as que mais empregam no país, mas também são as que encontram maior dificuldade para a contratação de mão de obra qualificada.
4: A gente tem mão de obra específica escassa, que com esse projeto a gente vai ajudar a superar esse obstáculo. A gente está falando de mais profissionalização, que é a vontade dos estudantes. A gente está criando facilidade entre as instituições de ensino, públicas e privadas, para que tenha uma maior interação com o mercado de trabalho.
3: De acordo com o levantamento do SEBRAE, em 2025, as micro e pequenas empresas respondiam por cerca de 97% dos negócios ativos no país, com quase 22 milhões de empreendimentos, que seriam responsáveis por 26,5% do Produto Interno Bruto Nacional. Além disso, o estudo aponta que 7 em cada 10 novos empregos formais do país estão nas empresas de micro e pequeno porte. Luiz Lima reforça que quando a educação profissional está em sintonia com as necessidades dessas empresas e articulada com programas de apoio ao empreendedorismo juvenil, há consequências positivas na formação e na integração com o mercado de trabalho. Além da criação do cadastro de vagas em micro e pequenas empresas, a proposta determina que o poder público estimule a abertura de negócios e a formalização de empresas de pequeno porte. A medida ainda prevê a oferta de apoio especial para jovens empreendedores. A proposta ainda será analisada pela Comissão de Constituição e Justiça antes de poder seguir para o Senado. Da Rádio Câmara de Brasília, Maria Neves.
2: Saúde.
5: Comissão de Educação aprova diretrizes para parto humanizado no SUS. A repórter Sofia Peçanha explica como ficou a proposta.
6: A Comissão de Educação da Câmara dos Deputados aprovou o projeto que estabelece diretrizes para tornar mais humanizado o atendimento às mulheres durante a gestação, o parto, o nascimento do bebê e o pós-parto no Sistema Único de Saúde, o SUS. Durante a votação, a comissão alterou o projeto. Em vez de apenas modificar a Lei Orgânica da Saúde para incluir regras específicas sobre o parto humanizado, o novo texto passou a reunir um conjunto mais amplo de diretrizes para atenção à gestação, ao parto, ao nascimento e ao puerpério no SUS. O projeto original previa obrigações mais diretas para o serviço de saúde, com foco na garantia de condições para o parto humanizado e na presença de acompanhante. Já o novo texto amplia esse alcance e passa a organizar princípios gerais de atendimento, com ênfase na autonomia da mulher e na estruturação da rede de atenção materna e neonatal, como ressaltou a relatora da proposta, a deputada Lidice da Mata, do PSB da Bahia.
7: Portanto, esse projeto ele sintetiza uma contribuição, uma preocupação de deputados homens e deputadas mulheres de diversos partidos. E esta é a riqueza dele. Nós estabelecemos diretrizes que visam humanizar a relação do parto, portanto, da mulher, da parturiente, com os médicos e profissionais que integram aquele momento de sua vida.
6: Entre as medidas previstas estão a garantia da presença de acompanhante escolhido pela gestante durante todo o atendimento, a possibilidade de apoio de doula, o fortalecimento da atuação de enfermeiras obstétricas, obstetrizes e parteiras tradicionais, além da ampliação do acesso à anestesia obstétrica, conforme protocolos do Sistema Único de Saúde. Segundo a relatora, a humanização do atendimento depende da qualificação permanente dos profissionais de saúde e da construção de ambientes mais acolhedores e seguros para mulheres e recém-nascidos.
7: Então, esse é um momento especial na vida da mulher, na vida de uma família, com consequências para o resto da sua vida, né, de um parto bem realizado, confortável, e por isso mesmo ele merece uma série de orientações que foram aqui definidas.
6: O texto final também reuniu contribuições de 57 projetos que estavam sendo analisados em conjunto e que também tratam do atendimento neonatal. Agora, a proposta segue para análise da Comissão de Saúde. Da Rádio Câmara de Brasília, Sofia Peçanha.
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1: Economia. Comissão aprova projeto que busca evitar cobrança de imposto sobre imposto. A repórter Silvia Munhato explica a questão.
2: A Comissão de Finanças e Tributação da Câmara aprovou proposta que proíbe incluir imposto na base de cálculo do próprio imposto em qualquer esfera de governo. A mudança também foi aprovada na reforma tributária em 2023, no processo de eliminação do ICMS, PIS, COFINS, IPI e ISS. Os novos tributos da reforma, o Imposto sobre Bens e Serviços e a Contribuição sobre Bens e Serviços, serão cobrados apenas no consumo de produtos e serviços, o que garante a não incidência de tributos durante a sua elaboração ou fabricação. O relator, deputado Kim Kataguiri, do Missão de São Paulo, afirma que a cobrança de imposto sobre imposto é uma anomalia brasileira.
3: A gente está vedando isso, impedindo que isso aconteça em qualquer estado, município ou mesmo no âmbito da União, porque de fato é uma anomalia que a gente tem no sistema tributário brasileiro. Não à toa, isso impede tanto investimento aqui no Brasil, principalmente no setor produtivo.
2: A proposta será analisada agora pela Comissão de Constituição e Justiça, antes de seguir para o plenário. Da Rádio Câmara de Brasília, Silvia Munhato.
1: Últimas notícias.
4: Rodrigo de Castro, do União de Minas Gerais, comemora a aprovação na Comissão de Constituição e Justiça de proposta de emenda à Constituição que limita a alíquota do IPVA a 1%. Relator da matéria, o deputado explica que o objetivo é reduzir a carga sobre os consumidores.
5: Ela visa beneficiar o consumidor brasileiro, que hoje paga até 4%, em alguns estados 4,5%, e que passará a pagar no máximo 1%. Então, por exemplo, em Minas Gerais, no meu estado, vai haver, que cobra 4%, vai haver uma diminuição de 75% do valor do IPVA. Ela tramitou de maneira recorde na Câmara, na CCJ, e foi aprovada de maneira unânime. Ou seja, os deputados da CCJ entenderam que essa PEC diminui imposto no Brasil e faz justiça tributária.
4: Rodrigo de Castro ressalta que o próximo desafio é aprovar a proposta na comissão especial. O parlamentar considera o atual modelo de cobrança do IPVA dos proprietários de veículos um dos mais injustos do mundo. Termina agora o jornal Câmara dos Deputados, produzido pela Rádio Câmara, com trabalhos técnicos de Wellington Teles e apresentação de Val Monteiro e Paula Bittar. Boa noite.
6: A Voz do Brasil volta na segunda-feira. Boa noite.
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3: Um verdadeiro drama familiar agitou o mundo dos famosos hoje. A mãe do ex-BBB Davi Brito, Elisângela, foi às lágrimas ao revelar que descobriu o casamento do filho pelas redes sociais, sem ter sido convidada para a cerimônia. O campeão do reality teria se casado em segredo com uma influenciadora. E o desabafo da mãe, que se sentiu machucada pela situação, já está repercutindo intensamente entre os fãs e na mídia. Que babado, hein?
1: Sim!

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8: A influenciadora Rafa Kalimann derreteu corações ao compartilhar pela primeira vez detalhes do quartinho de sua filha, Zuza, fruto do relacionamento com o cantor Natan. Os fãs foram à loucura com a decoração e os mimos escolhidos pela mamãe coruja, que mostrou cada cantinho do espaço especial. É muito amor e bom gosto para uma

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estilista Sasha Meneghel celebrou mais um ano de vida em grande estilo. E para marcar a data, ela ganhou um presente de tirar o fôlego do marido, João Figueiredo, uma bolsa avaliada em nada menos que 80 mil reais. O mimo luxuoso já virou assunto nas redes sociais, com muitos admiradores elogiando o bom gosto do casal e a demonstração de carinho. Que presentão, hein?

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atriz Emma Roberts surpreendeu a todos ao oficializar seu casamento em uma cerimônia super intimista, realizada no aconchego do quintal de sua casa. Longe dos holofotes e com poucos convidados, a estrela optou por uma celebração discreta e cheia de significado, provando que o amor verdadeiro não precisa de grandes espetáculos para ser celebrado. Felicidades aos

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1: Meia-noite e 33 minutos. 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
1: E olha só a dúvida do Eduardo. Doutor, eu tenho um tio mais velho que mora sozinho. Nesse último final de semana eu fui visitá-lo e fiquei preocupado com a situação da sua casa. Tem lixo e coisas inúteis acumuladas por praticamente todos os cômodos. Ele mal consegue andar dentro de casa. Será que isso não é uma doença, não? Olha só, Eduardo. De fato, seu tio pode estar enfrentando uma condição, né, um transtorno conhecido como transtorno de acumulação, que é caracterizado por uma dificuldade persistente de jogar objetos fora, mesmo aqueles sem valor prático ou valor econômico. A pessoa acredita que um dia ela vai poder usar esses itens, ou ela sente um tremendo desconforto, um medo desproporcional de jogar essas coisas fora e imaginar que alguma coisa de muito ruim pode acontecer. Não é incomum que esse transtorno esteja associado a outras condições, como depressão, ansiedade e transtorno obsessivo compulsivo. O problema é que esse acúmulo pode trazer riscos para a vida da pessoa, para a saúde dela. Por exemplo, maior risco de incêndio, maior risco do acúmulo de bactérias, de mofo, de roedores e por aí vai. Então seria importante que você conseguisse que esse tio tivesse uma avaliação psiquiátrica, psicológica, e quem sabe você não pode ser essa ponte que vai fazer com que ele chegue ao cuidado médico. Tá com dúvidas? Escreve pra gente no arroba Jairo Bauer Oficial.
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0: meia-noite e 58 minutos.
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1: 1 hora e 4 minutos.
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2: Olá, amados irmãos.

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6: Olha só a dúvida da Suelen. Doutor, será que se eu fizer atividade física fica mais fácil parar de fumar? Sim, Suelen, fazer atividade física pode ajudar quem está querendo abandonar o cigarro. Inclusive, uma pesquisa recente feita pela Universidade de Adelaide, na Austrália, fez uma meta-análise, que é uma análise do resultado de várias pesquisas, e mostrou que atividade física pode sim reduzir o consumo de cigarros, diminuir a vontade de fumar e aumentar as chances de sucesso na interrupção do tabagismo. Os pesquisadores descobriram que as pessoas que participavam de programas de exercícios físicos tinham até 15% mais chance de alcançar a abstinência permanente, contínua, e 21% mais chance de relatar não fumar durante um período de 7 dias em relação aos grupos de controle. Ou seja, atividade física pode ser um aliado importante para quem quer parar de fumar. Mas é bom lembrar que ela deve fazer parte de um escopo maior de estratégias, como por exemplo aconselhamento, uso de medicamentos, terapia em grupo, entre outras possibilidades. Tá bom? Tá com dúvidas? Escreve pra gente no @JairoBoerOficial.
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8: Uma hora e 49 minutos.
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1: 94, agora 12:03.
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6: FM, agora 12h26. Bom dia.
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4: E olha só a dúvida do Cadu. Doutor, tenho 40 anos e estou vivendo um novo relacionamento. Já tentamos umas 5 vezes colocar camisinha nas relações sexuais, mas tive dificuldade de manter ereção. Até tentei uma vez sem camisinha, mas também não ficou ereto o suficiente. Deve ser o nervosismo. O que eu faço? Imaginei que essa altura da minha vida, essas questões já estavam superadas. Cadu, a sua dúvida é boa porque ela mostra pra gente que algumas questões que a gente considera superadas na vida podem voltar a nos incomodar, porque você tá vivendo uma nova fase da sua vida. E o que que acontece? Você tá num novo relacionamento, as regras mudam, a intimidade muda, um desconhecido acaba ocupando espaço no seu dia a dia, na sua rotina, e você volta a enfrentar alguns fantasmas, vamos chamar assim, que talvez você já tivesse enfrentado em algum momento da sua vida, mas considerasse superados. Não é incomum que pessoas que terminam um relacionamento de muito tempo e que começam um novo relacionamento enfrentem algumas dificuldades como essa que você tá contando pra gente. E é basicamente por ansiedade, por estresse, por nervosismo, por falta de intimidade, por aí vai. Tenho certeza que se vocês tiverem um pouquinho de paciência, capricharem nas preliminares, conversarem mais, desenvolverem uma intimidade maior, possivelmente essas dificuldades vão ser superadas. E se você não tiver conseguindo superar essas dificuldades, eu recomendo que você converse com um profissional de saúde mental. Tá com dúvidas? Escreve pra gente no @ Jairo Bauer Oficial.
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0: 94 FM, 12h48.
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1: 94 FM, agora 3 e 4.
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1: E olha só a dúvida do Luiz. Doutor, minha esposa teve uma infecção intestinal muito forte, que durou quase meio mês, e acabou tendo uma alimentação muito fraca, baseada apenas em arroz e purê de batata. Será que isso pode ter atrasado a menstruação dela no mês seguinte? A gente não teve nenhuma relação sexual nesse período. Sim, o que acontece? A mulher tem o seu ciclo menstrual, que pode ser de alguma forma impactado.

0: uma relação sexual nesse período. Sim, o que que acontece? A mulher tem o seu ciclo menstrual, que pode ser de alguma forma impactado por diversas questões. Então, um problema de saúde como esse que você está contando pra gente, uma infecção intestinal muito forte que durou quase 15 dias, isso pode de alguma forma sim interferir no ciclo menstrual. Outras questões, né? Preocupação, nervosismo, angústia, uma nutrição inadequada, tudo isso pode estar cercando esse quadro infeccioso, também podem contribuir para esse atraso menstrual. Eu sugiro que vocês esperem mais alguns dias e se essa menstruação não chegar, aí sim que ela possa procurar o seu ginecologista para fazer uma avaliação mais completa.
1: Tá com dúvidas? Escreve pra gente no @ Jairo Bauer Oficial.
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4: Olha a hora, 94 FM, 3:23.
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4: E olha só a dúvida do Antônio. Doutor, sentar no vaso com o celular na mão pode prejudicar a próstata? Se sim, por quê? Olha só, Antônio, eu acho que a tua pergunta é interessante, mas o foco deveria ser outro. Vou te explicar por quê. Não existe nenhuma relação entre sentar no vaso com o celular na mão e maior risco para a próstata. Mas pode haver uma relação entre ficar muito tempo sentado, olhando o celular, vendo filme, vídeo, essas coisas, e a saúde do seu sistema digestivo, principalmente ali da região do ânus. Por quê? Porque quando você fica muito tempo sentado, você pode fazer mais pressão ali por um tempo prolongado, e isso favorecer o aparecimento ou piora de quadros como hemorroidas, fissuras e por aí vai. É importante que você vá ao banheiro quando você tem vontade de ir ao banheiro, quando você sente, entre aspas, aquele desejo, aquele chamado para ir ao banheiro, e não que você fique sentado ali horas vendo o celular, esperando a vontade de chegar. Isso, de fato, pode ter risco ali para a saúde do ânus, principalmente em relação a hemorroidas, fissuras, entre outras condições. Agora, para a próstata, não tem maiores riscos, não. Tá com dúvidas? Escreve para a gente no @JairoBauerOficial.
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1: 4 horas e 8 minutos.
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4: Quatro horas e 25 minutos.
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3: Quatro horas e 49 minutos.
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0: E olha só a dúvida da Carol. Doutor, desde que me mudei de uma cidade pequena do interior para morar numa cidade grande por causa de trabalho, sinto que minha saúde mental piorou. E acho que isso tem relação com uma sensação permanente de medo e de insegurança que eu vivo. O que eu posso fazer? Olha, Carol, de fato, quando a gente tem uma percepção de violência, de insegurança ou medo, e essas questões se tornam elementos permanentes, constantes na nossa vida cotidiana, o organismo fica mais tempo em vigilância. E isso pode aumentar os nossos níveis de estresse e favorecer quadros de ansiedade, prejuízo do sono e comprometer a nossa sensação de bem-estar. O que seria importante você fazer? Primeiro, conversar com um profissional de saúde mental para entender com esse profissional como você pode trabalhar melhor essas sensações que você está tendo. E é claro, se for inviável para você ficar na cidade que você está morando, né, se você não consegue superar essa sensação de insegurança, de medo, de ameaça permanente, talvez não vai ser importante você rever essa tua questão de um trabalho numa cidade como essa que você está vivendo. Ou então, que você, com essa terapia, com esse processo, consiga desenvolver mecanismos para poder lidar melhor com essa situação, para que você possa, de alguma forma, resgatar a sua saúde mental e sua qualidade de vida. O que não dá é para viver no longo prazo com medo, angustiada, se sentindo mal e insatisfeita com o seu bem-estar. Tá com dúvidas? Escreve pra gente no @JairoBoeroficial.
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4: Cinco horas e 50 minutos.
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3: Seis horas e 37 minutos.
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1: Seis horas e 50 minutos.
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1: Pai nosso que estais no céu, santificado seja o vosso nome. Venha a nós o teu reino, seja feita a sua vontade, assim na terra como no céu. O pão nosso de cada dia nos dai hoje, perdoai as nossas ofensas, assim como nós perdoamos a quem nos tem ofendido. E não nos deixeis cair em tentação, mas livrai-nos do mal. Amém.
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Legal 94, 7 horas, 1 minuto, 7 e 1. Bom dia, cidade. Bom dia, toda a região. Começando por aqui mais uma edição do meu, do seu, do nosso Quilômetro 94. Músicas e notícias sem fronteira. Marcando hoje um super sabadão, dia 1º de agosto, hein, gente, de 2026. E daí, tudo certinho com você? Tudo belezinha? Esperamos que você esteja bem, na paz e na graça do nosso Senhor Jesus Cristo. Estamos aqui para fazer uma programação bacana, gostosa para vocês até às 9 horas da manhã, hein? E valendo, claro, sua participação no 35326081, o telefone do sucesso, o WhatsApp da 94, para você participar da nossa programação. Esse programa que é feito para você, minha amiga dona de casa, você homem do campo, especialmente a você, amigo, irmão caminhoneiro, irmão da estrada, que transporta o progresso do nosso Brasil. 72, bom dia!

0: É 94, 7 horas, 6 minutos, 7 e 6. Esse é o Quilômetro 94. Músicas e notícias sem fronteiras. Até as 9 horas da manhã tem Marcelo Moreira, Flavinho Freitas, DJ Tobaína comandando as emoções por aqui. Bom dia, Flavinho.
1: Bom dia, Marcelo Moreira. Bom dia a todos os ouvintes. Muito obrigado pela audiência de vocês. Mais um sabadão aqui super animado para fazer aquela programação gostosa no ar Quilômetro 94. Músicas e notícias sem fronteiras.
0: É, e lembrando que hoje também tem um sorteio aí de um super frangão assado do pessoal lá do Rei do Frango, rapaz, é, daqui a pouquinho a gente vai estar falando aí do pessoal do Rei do Frango, também um parceiro nosso aqui na nossa programação, que fica lá na rua São Pedro 2159, próxima à Cofesa Loja 2, mas daqui a pouquinho a gente vai estar falando mais pra vocês aí, é só mandar seu nome completo, no final do programa a gente vai fazer o sorteio de mais um frangão assado, viu, Freitas?
1: Combinado, Marcelo Moreira.
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1: 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Vamos em música na programação. A hora certa pro povão, Freitas.
0: 7 horas 9 minutos.
1: Bom dia, cidade.
0: Bom dia, região.

0: 7:12, 7:12, o beijo do adeus com João Moreno e Mariano, com a participação especial de Durval e Davi. A gente tá meio perdidão aqui que mudou os esquemas da mesa aqui, viu, Freitas? Mas tá tudo certinho, né, que o canal do WhatsApp era num canal e já tá em outro aqui, mudaram, fizeram uma mudancinha, mas tá tudo certo, já acertei aqui, beleza? Vamos acertando os ponteiros aqui devagarzinho e ajeitando tudo, os negócios, tudo aqui, vamos lá.
1: Bom demais, tá, as certo? Mudanças são necessárias.
0: Sim, 7:12, 7:12, esse é o programa Quilômetro 94, Músicas e Notícias Sem Fronteiras, tem Marcelo Moreira, Flavinho Freitas, DJ Tobaína, comandando as emoções por aqui, e no final do programa tem um frangão assado do Rei do Frango pra gente fazer o sorteio pra vocês aí, gente. 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
0: 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Vamos de música, Freitas!
1: Solta aí, Tobaia.
0: É, agora tem aí, ó, um poporri da rainha da música sertaneja, Roberta Miranda. Sol da Minha Vida e Desespero de Uma Noite. A hora certa pro povão, Freitas.
1: 7:16.
0: Bom dia, cidade.
1: Bom dia, região.

0: 94, 7 horas 19 minutos. Um poporri da rainha da música sertaneja, Roberta Miranda, na programação, rapaz. O Eric Delanhol vai falar com nós aqui através de áudio, rapaz. Oi, Eric, bom dia.
1: Bom dia, Marcelinho. Bom dia, Flavinho. Bom dia, DJ Tubaiano. Deus abençoe nosso final de semana. Deu tudo certo na nossa caminhada, na nossa correria. Valeu, abraço. Tudo de bom,
0: tudo
1: rapaziada.
0: De bom. Um grande abraço. Manda um abraço pro Eric Delanhol, lá o pessoal da Oficina Mecânica Zandel, dos Altos da Rua São Pedro, Freitas.
2: Fala, Eric Zandel. Um abraço pra você, meu querido. Obrigado pela audiência. Que Deus abençoe você, sua família. Bons negócios aí pra você, que nunca falte serviço aí na sua oficina.
0: Tá certo. Bom dia. Quero participar do sorteio de hoje. João Batista Jacinto, Freitas.
2: João Batista, um abraço pro senhor.
0: José Rocha, na cidade de Itapeva, participando da nossa programação, Freitas.
2: Um abraço, José Rosa.
0: Quem? José Rocha, rapaz.
2: José Rocha, é, um abraço pra você.
0: Tá certo, a Raquel Marques também do Jardim Alvorada já mandou seu áudio pra gente. Tá certo, tem muita gente participando. Bom dia, Marcelo, bom dia, Freitas. Quero ouvir a música com Bruno Marrone, Bijuteria. Ofereço para todos os ouvintes da 94, o Edson Rangel participando da nossa programação, Freitas.
2: Um abraço, Edson.
0: Tá certo, o Paulo já mandou sua oração da manhã de sábado pra gente. Um grande abraço ao Paulo. O Fernando curtindo a nossa programação, Freitas.
2: Fernando, um abraço pra você, meu querido.
0: A Adelinda da Vila Beca já mandou seu áudio pra gente também, Freitas.
2: Oi, Adelinda, um abraço.
0: Tá certo. É, bom dia, Marcelinho. Bom dia, Flavinho. Eu estou aqui no Elefante Branco. Posso dar uma passadinha aí na rádio? Claro que pode. Nosso grande amigo e ouvinte de todos os sábados, o Evandro de Cerquilho, Freitas. Está passeando em Tararé. Pode vir aqui visitar os seus dois grandes amigos aqui, né, Freitas?
2: Fala, Evandro. Ontem de manhã eu fui por aí também. Corri, fiz 5 km aí só para rodar, né, Evandro? Um abraço para você, meu amigo.
0: Tá certo. Pode passar aqui. Só a hora que tiver na frente do portão, manda mensagem para nós que nós não escuta a campainha daqui desse lado aqui, né, Freitas?
2: Isso mesmo.
0: Mas pode avisar a gente pelo zap zap aqui que a gente abre o portão pra você lá. Será bem-vindo sempre aqui na nossa programação, né, Freitas?
2: Com certeza.
0: Pessoal participando da nossa programação, lembrando que temos um frango assado pra sortear no final do programa, gente. 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E tem acompanhamentos, farofa, maionese, salpicão, tudo feito assado no capricho para você, hein? E o ganhador ou a ganhadora do nosso programa tem que retirar amanhã até o 12:30, tá certo? Grande abraço, pessoal aí, sempre ligadinhos na nossa programação, pessoal lá do Rei do Frango, lá pro Eliezer, pro Rafael, pra Késia e pra Nicéia, esse povo bacana, nota 1000 do Brasil, tá juntinho com a gente no final do programa, então tem aí o sorteio de um delicioso frango assado do Rei do Frango, Freitas.
2: Obrigado aí ao Rei do Frango por apoiar aí o quilômetro 94.
0: Tá certo, daqui a pouquinho tem Dirceu Fernandes por aqui, será que o Dirceu vem hoje, Freitas?
2: Olha, tamo aguardando a presença aí, tá já. O Evandro certo. Já confirmou a presença, quem sabe o Dirceu também aparece por aí, né?
0: Olha só, vai estar bacana demais o programação hoje, daqui a pouquinho tem o Momento Gauchesco, hoje também tem o quadro romântico da nossa programação apresentado pelo Marcelove, o quadro Ramalhete de Emoções, onde a gente toca aí uma música do passado pra você recordar, o quadro Disco de Ouro na nossa programação, viu, Freitas?
2: Bom demais.
0: Para todos os apaixonados, hein?
2: Muito bom.
0: Tá certo? 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
1: Tá certo, e tem os pontos de venda aí que o Dirceu tem pra distribuir as cartelas, gente. Eu vou falar pra vocês aqui, ó. Os pontos de vendas do Auto Posto Fabri, tem na Cooper Ciclo do amigo Cláudio, também no açougue do Nicola com o amigo Júnior, na Auto Escola Brasília e na padaria do CDHU da Ponte Seca. Sorteio amanhã às 10 horas da manhã pela TV Record, tá certo? Combinado assim? Ou em qualquer ponto da cidade também, aí com o Dirceu Fernandes até o meio-dia tem cartela pra vender. Certo, Freitas?
2: Certíssimo.
1: Beleza? Então vamos de música na programação.
2: Solta aí, Tubaína.
1: Agora tem Gian Giovanni na programação. Te amo, menina. A hora certa pro povão não perdeu o horário do busão, Freitas.
2: 7 horas 28 minutos.
1: Daqui a pouquinho a gente volta pra falar pra vocês de Grupo Valor Imóveis e Torre Forte Comércios e Serviços. Mas aí daqui a pouquinho, aguardem.

0: Vamos lá então, 7 horas 31 minutos, 7h31, esse é o programa Quilômetro 94, Músicas e Notícias Sem Fronteiras. É esse programa que é ouvido além Oceano Atlântico também, viu, Freitas? É, semana passada tivemos a participação aí, a grande satisfação da participação do nosso grande amigo Andrei, diretamente da Espanha, participando da nossa programação, hein, Freitas?
1: Foi mesmo.
0: Né? Maravilhoso, hein? Vamos lá, Freitas, manda um abraço pro pessoal que tá curtindo a nossa programação lá, a Tornearia JC. O João Paulo e o José Luiz, um grande abraço, obrigado.

0: pelo carinho, um ótimo sábado pra você. Manda um abraço, pessoal da Tornearia JC La Frita.
1: Ô, rapaziada da Tornearia JC, que Deus abençoe vocês, bom trabalho, bom dia e obrigado pela audiência.
0: Obrigado pela participação sempre aí, pessoal. Tem mais aqui diretamente na cidade de Ponta Grossa, no Paraná, o grande amigo Wagner Antônio. Oi, Wagner, bom dia. Alô, Wagner. Ah, tá no, é outro canal aqui, rapaz. Olha, eu tô me perdendo aqui. Agora sim, oi, Wagner, bom dia.
2: Bom dia, Marcelo. Bom dia, Fravinho. Bom dia, Didito Baína. Bom dia a todos os ouvintes do quilômetro 94. Sabadão, hein, Marcelo? Pois tamo é, aí, rapaz. Tamo ligado aí no programa. E desejar a todos aí um forte abraço, um ótimo final de semana. Tamo junto, meu amigo. Tamo ligado, beleza?
0: Tá certo. É nóis. Tá certo, um grande abraço, Wagner, sabadão com S, só alegria, moçada!
1: Muito bom, isso aí,
0: né? Legal, né?
1: Legal demais.
0: Tá certo, um grande abraço a vocês, obrigado pela audiência, maravilhosa audiência já, viu, Freitas? Ainda estamos com primeira meia hora aí de programação e já tem muita gente participando da nossa programação. Raquel Marques, diretamente do Jardim Alvorada, bom dia, Raquel!
3: Bom dia, Marcelo, bom dia, Freitas. Que programa maravilhoso, hein?
0: Obrigado, Raquel. São seus olhos.
3: Tá 10 programas de vocês.
0: Obrigado.
3: Tô oferecendo pra todos vocês o programa aí.
0: Tá certo.
3: Muito vai daí. Também com a Maria Antônia.
0: Obrigado.
3: Meu amigo Zuleide com o Ricardinho.
0: O Ricardinho vai Corinthians.
3: Rita de Cássia do CDHU.
0: Ó, Rita de Cássia.
3: E meu esposo Carneiro.
0: O Acir Carneiro.
3: Como é que me tira João Paulo?
0: Aí, João Paulo.
3: Qualquer botão pra mim tá bom, viu? E tá pra sua mãe também, Marcelo.
0: Ah, pra dona Celina lá
3: na Ibitinho. Com a família.
0: Tá certo.
3: Tchau.
0: Grande abraço, Raquel.
3: Aqui é o Marcos do Santo.
0: Grande abraço, obrigado.
3: Me bota no sorteio também.
0: Tá certo, vamos colocar seu nome no sorteio no final do programa. Manda um abraço pra Raquel lá, Freitas.
1: Ô, dona Raquel, um abraço pra senhora, obrigado pela audiência. Tudo de bom, e ela não esqueceu de ninguém. Apareceu o Maguila mandando todo... abraço. Lembra do Maguila, não? Ele ganhava as lutas e ele ia mandando abraço pra todo mundo, rapaz.
0: Grande abraço, Raquel. Lembrou de todo mundo, rapaz. Verdade. Lembrou da Rita de Cássia lá do CDHU. Lembrou de Maninha. Um grande abraço. Obrigado pelo carinho, tá, Raquel? Participa sempre com a gente. Ele falou que o programa tá maravilhoso, viu, Freitas? É bom demais eu ouvir essas coisas aí, né?
1: Não, é bom demais.
0: Tá certo. Grande abraço.
1: Sabe quem falou que o nosso programa tá maravilhoso também? E ela é muito simpática, nessa dona Raquel, né?
0: Sim, com certeza.
1: O Bibiano, Éder Bibiano, falou aqui que o nosso programa é o melhor que tem na 94FM, viu? Obrigado, Éder Bibiano.
0: Aí, valeu, obrigado pelo carinho, o melhor programa que tem nesse horário, até porque nesse horário é só o nosso programa.
1: Isso, ele falou que é nesse horário, viu,
0: Marcelo? Tá certo, um grande abraço pra você, Éder, lá no Jardim Bela Vista, curtindo a gente. Hoje ele tá em Itararé, Freitas, tá curtindo Itararé, né?
1: Ele tava na Arena Corinthians, tá? Ele foi assistir o jogo do Corinthians,
0: né? Olha só, ele conversou comigo rapidinho ontem, devido aí, ó, a correria que a gente fica, né, Freitas?
1: Sim.
0: Dá tempo de conversar com o pessoal rapidinho, assim, mas ele falou mesmo que foi assistir o jogo do Corinthians, viu?
1: Foi.
0: Rapaz, bom demais, hein, Éder? Um grande abraço pra você, obrigado pelo carinho de sempre, tá, meu querido? Participa sempre com a gente aí, né, Freitas?
1: Sim, com certeza.
0: Muita gente participando, daqui a pouquinho tem mais áudios aí, o pessoal participando da nossa programação. 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Só deixa eu fazer um lembrete aqui, Freitas, o pessoal que participar da nossa programação através de mensagem de texto, nome completo pra gente, áudio no máximo 20, 25 segundos pra dar tempo de atender todo mundo, né, Freitas?
1: Isso, é...
0: E um áudio só por participação, gente, porque às vezes acaba nem dando tempo também de soltar nenhum áudio que você manda. Né,
1: o áudio já dá trabalho.
0: Já dá trabalho aqui. Depois das 8 ainda fica mais corrido o programa, ainda fica mais complicado, mas pode garantir, nós garantimos aí que pelo menos o seu nome a gente fala no ar aqui. Tá certo?
1: Combinado.
0: Combinado assim? Beleza, mas pode participar através de mensagem de texto ou de áudio dos dois jeitos, tá valendo, que aqui não tem frescura, porque não é simplão, hein? Vai, Freitas.
1: Com certeza, estamos aguardando o seu áudio, viu?
0: Tá certo, 7 horas 36 minutos então, gente, você já pensou na possibilidade que você tem de sair do aluguel, morar no que é seu, pagar o que é seu, comprar a tão sonhada casa própria, ou até mesmo um terreno num lugar bacana na nossa cidade para você morar, construir a casa dos seus sonhos? 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
0: 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Vou tentar caprichar no momento romântico. Hoje o meu retorno tá meio coisado hoje. O médio grave hoje tá meio lascado, rapaz. Não sei o que aconteceu, viu, Freitas?
4: Epa,
0: então, então vamos tentar caprichar ainda na hora romântica da nossa programação hoje.
1: Vamos caprichar. Eu só quero mandar um abraço aqui pra uma pessoa especial pra nós aqui também. Todos os ouvintes são especiais, né?
0: Sim,
1: e opa, só, com certeza. Só de ter tomado a decisão de ligar o rádio de manhã aí pra ouvir o Marcelo Moreira falar em frente.
0: Já são especiais pra nós.
1: Já são especiais, a gente fica muito feliz. Eu sei que tem muita gente que não manda mensagem aqui, mas que sempre ouve o Quilômetro 94, tá ouvindo agora e nunca mandou uma mensagem aqui. A gente fica muito feliz por você. E aí, eu queria mandar um abraço especial pra um ouvinte, que é a dona Diva, que foi lá no Big Paul ontem.
0: É, né?
1: Ela nunca esquece do Marcelo Moreira, do Flavinho Freitas, e levou um presente pra gente.
0: Antecipou o Dia dos Pais aí, rapaz. Isso. Um presentão pra nós ontem lá. Eu tive aí, ó, que por causa das correrias, não estive lá no momento que ela foi lá. Mas a gente agradece o presente, mas deixou um presentão pra mim lá. Obrigado, viu, dona Diva? Um beijo no seu coração. Obrigado pelo carinho de sempre aí, rapaz. É bom demais, né, Freitas?
1: Bom demais. E aí ela pediu, Marcelo. Dona Diva, um abraço pra senhora.
0: Linda, linda caneca, né?
1: Bonita. Ela pediu pra tocar a música do Milionário Zé Rico, Pé na Estrada.
0: É, vamos tocar daqui a pouquinho então, viu, Freitas?
1: Isso.
0: Muito bem lembrado, tá certo? Mas um beijo no seu coração. Deus abençoe cada vez mais a vida da senhora, hein? Obrigado por sempre estar lembrando da gente, hein? Você viu, rapaz? Dia dos Pais é dia 8 ainda, ele já, né? Já antecipou aí, já trouxe um presente pra gente. É data de aniversário, é Dia dos Pais, é final de ano, rapaz, não esquece uma data da gente.
1: É verdade.
0: E a gente fica muito lisonjeado por se sentir querido desse tipo, né, Freitas?
1: Sim, sim, com certeza.
0: Muito bom demais. É bom demais porque massageia o nosso ego, né, Freitas?
1: Ah, a gente se sentir querido faz bem, né, Marcelo?
0: Tá certo.
1: A gente tem que amar o próximo.
0: Exatamente, viu? Mas um beijo no seu coração, obrigado. E aparece lá, viu? É que eu tinha acabado de sair pro almoço aquela hora, né, Freitas?
1: Sim, sim.
0: Mas muito obrigado, entregaram um presente pra mim lá. Beijo no seu coração. Freitas, vamos pro momento gauchesco na nossa programação?
1: Solta a vinheta aí, Tobaí.
0: Vamos lá.
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0: E o quadro Momento Gauchesco de hoje tá imperdível, rapaz. Os filhos do Rio Grande, shot do caminhoneiro, a hora certa pro povão, Freitas.
1: 7 horas e 42 minutos.
0: Bom dia, cidade.
1: Bom dia, região.

0: 7h45, 7h45, esse é o nosso quadro Momento Gauchesco de hoje. Aí o shot dos caminhoneiros com os filhos do Rio Grande e a participação especial do saudoso Gildinho do grupo Oso Monarcas Freitas.
1: Muito bom, Tobaina.
0: Rapaz, caprichou, hein? Caprichou DJ demais. Tobaina, você caprichou agora que foi bonito de ver, viu?
1: Foi legal, foi bom demais.
0: Abraço pro Djalma Santos que comanda as emoções aqui no programa Cheiro de Galpão, sou eu!
1: Um abraço pro Djalma Santos e a vinheta da Nanda Lin também fica completa.
0: Nossa,
1: muito
0: legal.
1: É
0: muito bom, é legal, né? Rapaz do céu, eu lembro o dia que eu tava dirigindo essa gravação, na verdade, sabe? Eu falava pra Fernanda, põe mais ênfase na voz, que a sua voz tá muito boa, mas vai sair mais potente ainda. Põe mais, momento gauchesco! E ela gravava, ela rachava o bico da risada, rapaz do céu. E eu como diretor aqui, direcionando, momentos inesquecíveis que ficam pra sempre na nossa memória, né, Freitas?
1: Marca, né, Marcelo? É verdade.
0: Eu não gosto nem de começar a falar muito, porque eu fico emocionado, a saudade é imensa, viu, Freitas?
1: Realmente, faz muita falta.
0: Faz muita falta pra gente, né? 7h46, 7h46, vamos falar de quem agora, Freitas?
1: Agora, Marcelinho, viu, eu só quero aproveitar aqui rapidinho. E mandar um abraço pra a Lucimara lá do açougue do Big Pô, que ela mandou mensagem aqui, a rainha das bandejas do Big Pô. Ela gosta muito do quilômetro 94 e ela tá pedindo uma música aqui do Gian e Giovanni, Marcelinho.
0: Gian e Giovanni?
1: Isso.
0: Dá pra gente tocar na segunda agora, já que a gente tocou uma já na primeira hora, já do Gian e Giovanni, na segunda a gente tocou. Ela não falou o nome da música?
1: É, Amante Anônimo.
0: Ah, essa música é boa aí.
1: Boa essa música.

0: Na hora, dia 200, Giovanni, na segunda a gente toca. Ela não falou o nome da música?
1: É Amante Anônimo.
0: Ah, essa música é boa, hein? É
1: boa essa música.
0: Rapaz.
1: E aí?
0: 1988 essa daí, viu, Freitas?
1: Ah, é.
0: Eu ainda não trabalhava em rádio, mas lembro.
1: 1988?
0: 88,
1: hein? Ano que eu nasci.
0: Olha, essa aí é mesmo, né?
1: É verdade. Cara mesmo, hein?
0: Ô, Marcelo.
1: Cara de marajá de gaveta, hein?
0: Manda um abraço pra rapaziada lá do açougue do Big Pô. Um
1: abraço aí pra galera do açougue.
0: Tá, vamos lá, um abraço pro Eric, também um abraço pra...
1: Ixi,
0: pro Agnaldo. O Agnaldo, quem mais? Pro Pedro. Eu não lembro o nome da galera lá.
1: É, um abraço aí especial.
0: Olá,
1: um
0: abraço pra vocês aí.
1: Um abraço especial pra Lucimar, a rainha das bandejas lá do Big Pool. E também um abraço pro Agnaldo, açougueiro-chefe, pro Eric, pro Olavo e também pro Pedro e pro Bruno, essa rapaziada que completa o açougue do Big Pool.
0: Tá certo, esse retorno meu tá ajudando.

0: Comando das Emoções no Sabadão VIP, né? Abraço pro Williams Aparecido da Silva, Freitas, que é participar do sorteio do frango aí, ó.
1: Já tá no sorteio o seu nome, meu.
0: Sabe quem vai falar com a gente agora diretamente de São José do Paraná? O André Taruga, Freitas. Bom dia, André.
2: Bom dia, meus amigos Marcelo e o Fravinho. Tudo beleza?
0: Beleza,
2: um André. Ótimo final de semana pra vocês aí. Viu? Estamos aqui diretamente do estádio Jaime Jorge em São José do Paraná, Brasil.
0: Olha,
2: onde só acontecerá a primeira Copa Norte, pioneiro do Paraná.
0: Olha, beleza? Só, bacana, hein?
2: Manda um salve para a galera aí do Apito, o Alencar, o Delvani, o Surrão, o Patrick, Júlio, Abdala, todos os amigos da arbitragem, beleza?
0: Tá certo.
2: Um abraço, um forte abraço para todos aí. Tchau,
0: grande
2: tchau.
0: Grande abraço, obrigado e uma ótima arbitragem para vocês aí, viu, gente? Obrigado pelo carinho aí, primeira Copa Norte, então, aí, lá em São José, viu, Freitas? Amanhã. É, amanhã ou é hoje? Hoje é 1º de agosto, é hoje, rapaz. É hoje, então. Rapaziada já tá se reunindo lá.
1: É hoje.
0: Arbitragem lá. 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
1: 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Boa arbitragem pra você, Taruga.
0: Valeu, um abraço. Boa arbitragem pra vocês aí, tá certo? Vai falar com a gente agora, Freitas. Ana Carla Castela Barbosa, a menina da voz de ouro, Freitas. Locutora de FM. Vamos lá, bom dia.
3: Bom dia, bom dia, bom dia. Bom dia para os princesos, os gatões e o chuchu da 94 FM. Esse trio que é pra lá de sensacional. Que trio diferenciado. Passando para desejar um sábado abençoado para todos aí da rádio, para todos os ouvintes e para dizer para vocês, ouvintes, que hoje, sabadão, continua o Dia Big lá no Big Pool Supermercado. 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E já vou deixar aqui meu abração para Marcília, que está ligadinha na 94 FM, para o meu pai Carlinhos, lá de Riversul, para a família Ciola, para a família Cooper e para o nosso amigo, um clientão lá do mercado, Éder Bibiano. Um abraço, Éder. Deus abençoe o sábado de vocês. Te esperamos lá no mercado, hein, Éder? Um beijão e fiquem com Deus.
0: Aí, Ana Carla Castela Barbosa, um abraço ao Matheus Castelo e também ao Carlos Daniel. Grande abraço a todos vocês. Obrigado pelo carinho que vocês têm sempre com a gente aí, né, Freitas?
1: Mas ganha abraço esse Éder Bibiano, né? Um abraço, Ana Castela. Obrigado pela parceria lá no Big Pool Supermercado. Você é muito gente boa. Um abraço pro seu namorado também aí, o Matheus Castelo, pro Carlos Daniel, pra toda a sua família, pro Carlinhos também, o Carlinhos Boleiro, que é o pai da Ana Castela, né? E Ana Castela, tamo junto. Vem aqui, suba aqui na rádio você com o Matheus Castelo aí pra gente bater um papo.
0: Tá certo, bom dia a todos, que Deus abençoe sempre vocês, que animam com alegria nosso sábado de todo ano, nosso grande amigo e ouvinte, nosso parceiro aqui da programação também, o Mino Lages Freitas, o Mino da Artes Gráficas do Mino, rapaz.
1: Deus me proteja de toda inveja e maldade disfarçada de bondade. Um abraço, Mino. Eu, toda vez que o Mino manda mensagem, eu leio a frase do Marcelinho, que tá justamente no calendário que o Mino
0: fez. Essa vai sair no próximo calendário aí, essa frase aí, vou pedir pro Mino pôr aí no próximo...
1: É. Isso, o Mino é gente boa também, um gente abraço.
0: Fina de primeira qualidade.
1: Obrigado, viu, Mino, por gostar do nosso programa, por ouvir sempre aí o Marcelo Moreira e o Flavinho Freitas.
0: Tá certo, a dona Luísa Aparecida Rosendo Freitas, diretamente de Santa Bárbara, tá participando da nossa programação também, Freitas.
1: Oi, dona Luísa Aparecida Rosendo, um abraço pra senhora, obrigado pela audiência, tudo de bom na sua vida.
0: Ela tá desejando pra nós e pra todos os ouvintes um mês de agosto abençoado. Hoje tá começando o mêsão de agosto, hein, Freitas?
1: Começando animado, 1000%.
0: É, rapaz, bom demais, hein? Tem aí o Rogério Matos também da Vila Osório, daqui a pouquinho tem seu áudio no ar, o Alexandre Paulo, Alexandre Pontes também, daqui a pouquinho seu áudio vai pro ar, Bejair de Oliveira, lá do Jardim São Pedro Origome Freitas, falou que, ó, bom dia Marcelo, bom dia Flavinho, verdade mesmo, melhor programa que a 94 FM tem com certeza.
1: Olha, pô, obrigado,
0: Tá escrito aqui, ele escrevinhou aqui pra nós, hein? Ele que escrevinhou pra nós.
1: Então tá escrito aí, não,
0: não pode contestar, né, Freitas? Não. É a opinião do ouvinte, né, Freitas?
1: Opinião é opinião.
0: É, tá certo. Antônio Buxinol participando da nossa programação, Freitas.
1: Antônio Buxinol, um abraço pra você também.
0: Pediu Zezé de Camargo e Luciano, irmão da Lua e amigo das estrelas, vai pra todos nós aqui da rádio, pra todos os ouvintes. Obrigado, meu Deus, por nos colocar em pé nesse dia para ver e falar com a família e poder participar do KM94, mandou pra gente.

0: Aqui no
1: bacana, e só pra reforçar, daí eu mandei um abraço pra Dona Luísa Aparecida e mandar um abraço também pra família Franciscone lá de Santa Bárbara.
2: Olha só, um abraço pra família Franciscone aí, pro João, pro Luiz, pra Marlene, pra Márcia, enfim, todos os amigos queridos, e a gente vai estar junto e misturado no finalzão de ano aí de novo, né?
1: É verdade.
2: Essa festança bacana, uma das melhores da região aí, Freitas.
1: É muito boa.
2: Boa demais, e... Freitas, a Lisiane lá de Jaguariaíva, bom dia aos princesos bonitos do KM 94, velho. Eu só, é o povo que fala, rapaz, é o povo que fala.
0: Quem falou que o nosso programa era bom, Marcelinha? Acima foi o Bejair de Oliveira?
1: Bejair de Oliveira.
0: Bejair de Oliveira, obrigado, viu? E aí, Lisiane, a questão de bonito, aí eu já não vou concordar com você, Lisiane, que o Marcelo, ele é desprovido de beleza, viu?
1: Será, Freitas?
0: Não é o forte do Marcelo.
2: Eu posso não ser bonito, mas sou charmoso, hein?
0: É verdade, verdade.
2: É, charmosão,
0: é verdade. É bonito. Você também é baixinho.
1: Ai, Lisiane, ai. Obrigado, meu Lisiane. Um abraço pra você, você é muito gente boa.
2: Eu, se não der certo supermercado, não der certo rádio, eu vou voltar à minha antiga profissão, que é modelo.
0: Aí, então você vai morrer de fome, Marcelinho. Dê certo, mas no rádio, você tá indo bem, você tá elogiando, continua no mercado. Renova essa paciência sua aí, vamos pra cima,
2: filho. Vamos pra cima, mano. Tudo 10, tudo azul, né, Frei?
1: É verdade.
2: É, assim vai nessa, né? Ai, ai, ai. 7h55, tem que ver o lado bom das coisas, Freitas. Sempre enxergar o lado bom das coisas, hein?
0: Tem hora que a gente não tá disposto a olhar o lado positivo das coisas, mas é importante, né, Marcelinho? Isso aí, com certeza, é o mais importante, enxergar o lado positivo das coisas.
2: Tem dia que a gente...
1: né? Faz toda a diferença olhar o lado bom.
2: Mas faz sim, viu? É bom, viu? Fé em Deus, né? Foco, como é que é? Foco, fé e vamos pra cima.
1: Força, foco e fé.
2: Exatamente.
0: Na verdade, tem que ser essa. Só, o fé tem que começar em primeiro lugar. Primeiro fé. Primeiro você tem que acreditar.
2: É quem nos mantém em pé, né, Freitas?
1: Isso.
2: E continue sonhando, que com certeza um dia você vai realizar seus sonhos, né,
1: Freitas? É verdade. É assim.
2: Não é no nosso tempo, é sempre no tempo do nosso Senhor Jesus Cristo. Isso. Com certeza.
0: Eu costumo falar só que a gente tem que ter muita fé e ao mesmo tempo mexer os pauzinhos também, porque se você ficar estacionado, não fazer a sua parte, aí não
2: as
0: vai
2: coisas
0: acontecer.
2: Não caem do céu.
0: Como eu falei,
2: né?
0: Da casa, lá tomar a decisão, toma a decisão, se organiza, que daí que Deus faz a parte deles, faz a sua.
2: Exatamente, tem que ter fé em Deus, mas tem que a gente fazer atrás a parte da gente também, né, Freitas?
1: Isso.
2: Correr atrás dos nossos sonhos sempre, né?
0: Com certeza.
2: Aí, estamos falando bonito hoje, hein? Nossa, só mensagem de otimismo hoje, hein, Freitas?
0: Verdade.
2: É, bom demais, hein?
0: E outra coisa, Marcelo, só pra finalizar.
2: Se você quiser anunciar no nosso programa, tem espaço aqui, viu, pra anunciar também.
0: Verbalize só coisa boa, viu, Marcelo?
2: Sim.
0: Porque a nossa palavra tem poder. Então,
2: tem,
0: se você fala que não dá, não dá. E se você fala que dá, dá. Dos dois jeitos funciona.
2: Agora, se você quiser anunciar no nosso programa aqui, com esses dois lindão aqui, três, né, que é o Direito Baiano também.
1: É.
2: 3532-6081, entre em contato, você anuncia com a gente, prometemos e garantimos pra você a exclusividade do seu anúncio, né? Aqui nós não fazemos balaio de gato aqui não, rapaz, né? Aqui você tem exclusividade no nosso horário, né, Brito?
1: Você, empresário aí, você que tem o seu comércio, tá ouvindo o quilômetro 94, manda mensagem aqui ou vai lá no Big Paul, conversa com a gente, que a gente vai anunciar com muito gosto, e o Marcelo frisou bem, aqui a gente vai dar exclusividade na sua propaganda, hein?
2: Tá certo? Vamos de música então, Freitas?
1: Solta aí, Tomé.
2: Vamos embora então. Guilherme Santiago, a música Piscina, um clássico da música sertaneja no seu rádio. A hora certa pro povão, Freitas.
1: 7h57.
2: Bom dia, cidade.
1: Bom dia, região.
2: Daqui a pouquinho, o quadro Ramalhete de Emoções, pra você que tá romântico hoje.

0: 94, 8 horas, 1 minuto, 8 e 1. Piscina, Guilherme Santiago, essa música aí, gravada na Piunte Session. Sucesso total, Piunte, que o Freitas acompanha muito a carreira do Piunte aí, que faz aí entrevistas, o podcast, com grandes nomes da música sertaneja, né, Freitas?
1: Ontem mesmo eu tava assistindo na hora do meu almoço uma entrevista do Piunte, agora ele já fez uma vez, agora fez de novo com o Dalvan.
0: Dalvan? Uhum. Essa eu não vi ainda,
1: vale Freitas, a pena, mas é bem legal,
0: muito o podcast boa. Aí, o Freitas acompanha mais do que eu aí, até que quando tem muita coisa que eu fico sabendo através do Freitas aí, e ele assiste muito os podcasts do Piunte aí, mas os grandes nomes da música sertaneja você encontra em entrevista, e tudo que a gente quer saber do artista é o que ele pergunta, né, Freitas?
1: Ele tira cada coisa dos artistas.
0: Ele é sensacional, viu?
1: É verdade.
0: Piunte Sessions. Tá certo, Freitas? Vamos pro intervalo comercial. Agradecer a presença do Evandro lá de Cerquilho, fazendo a visita pra gente. Obrigado, Evandro. Um abraço, rapaz. Obrigado, viu? Como diz o pastor Valdeci, um abraço de quebrar a costela no Zé, viu? Obrigado pela presença, mano.
1: Obrigado, Evandro, pelo café, pelo salgado ali também. É, e, claro, principalmente pela presença. O Evandro falou que a gente vai combinar uma corrida. Vamos sim, Evandro. É só você falar que eu tô por aí. Eu tava com a panturrilha machucada, mas agora já melhorou de novo. Já tô bom de novo. Só tomar cuidado, né?
0: Tá certo. Um grande abraço. Obrigado pelo carinho. Eu falo pra você que os ouvintes estão deixando nós mal acostumados, Freitas, né?
1: Sim.
0: Deixam nós mal acostumados desse jeito, não?
1: É verdade.
0: Um abraço pra Sônia Aparecida Marques também. Jesus Diniz Brizola participando da nossa programação, Jesus Diniz Brizola, Sônia Aparecida Marques, Ailda Aparecida da Silva também, Freitas. Eu queria ouvir Zezé de Camargo e Luciano para não pensar em você. Tem também o seu Orivaldo Pontes aqui dos Altos da Vila Osório participando da nossa programação, Freitas.
1: Ô, seu Orivaldo Pontes, um abraço pro senhor. Aparece lá no Big Post, senhor Orivaldo. O senhor tá sumido, hein?
0: Certo, bom dia, meus amigos. O Eliezer do Rei do Frango. Estamos na sintonia. Manda um som para nós. Franguinho na panela da segunda hora, Eliezer. Um grande abraço. Obrigado pela parceria aí, meu querido. E hoje tem o sorteio aí de um frango assado no final do programa, o pessoal do Rei do Frango, pertinho da Cofesa Loja 2, viu, gente? Lá na São Pedro, 2159. Na segunda hora a gente vai estar falando mais aí pra vocês do Rei do Frango. Freitas, intervalo comercial, já já a gente volta. É só um cafezinho do Evandro que já já a gente volta, hein? Não sai daí, não.
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0: É 94, 8 horas, 6 minutos, 8 e 6. 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
1: É verdade, verdadeiro, mais uma vez agradeço aqui o Evandro, muita gente boa, batendo um papo com ele aqui fora do ar, que é da aula de humildade, verdade, Evandro, você é um cara 10,
0: é diferenciado,
1: né, Freitas? A gente consegue sentir energia positiva nas pessoas e você passa essa energia boa pra gente, viu? Obrigado mesmo pela audiência, pelo café. Eu já tava animado, agora eu tô arrebentando aqui, Evandro, com esse cafezinho aqui. E se o Dirceu trazer café, eu tomo mais, viu, Dirceu? 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
0: 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Tá certo, sabe quem vai falar com a gente agora? O Everton Ciola Freitas. Oi Everton, bom dia.
2: Bom dia Marcelinho Moreira, Florinho Freitas, DJ Tubaína.
0: Olha só rapaz.
2: Aqui quem tá falando é o Everton Mexicano, o Everton Ciola.
0: Tá tomando banho
2: na
0: água
2: fria. Gostaria de participar dos sorteios de vocês e de hoje. Ô Flavinho, eu tomei banho na água fria. Sofri, rapaz, mas tomei banho na água fria. Ontem. Você deu a dica pra mim, agora eu tô seguindo ela. E manda um abraço pro Alex Leiteiro e João Paulo também. Tá muito obrigado certo. A todos, hein?
0: Valeu, Everton, obrigado, viu, Freito? Você fica dando esses conselhos pros ouvintes, hein? Tomar banho na água fria com um frio desse,
1: Evandro, rapaz. O que quer dizer? Everton, um abraço pra você, um abraço pro Marciola. Evandro, quando você pega uma água quente e coloca na carne, o que acontece? Cozinha a carne. É igualzinho a pele da gente, não vê o Marcelo? Ele toma um banho de água quente e olha só o que aconteceu com o Marcelinho. Tá desse jeito aí. Então, o Everton tá indo no caminho certo. Continue, Everton, tomando banho na água gelada. Esse é a receita do Cristiano Ronaldo. Eu também tomo banho na água gelada e aumenta a imunidade também, viu? Obrigado pela audiência.
0: Tá certo, grande abraço a todos vocês, gente. Obrigado pelo carinho, muita gente participando da nossa programação. O Carlinhos lá de Riversul mandando abraço pra Ana Carla Castela. O papai da Ana Carla tá aí participando da nossa programação diretamente de Riversul, Freitas.
1: Carlinho Boleiro.
0: Quem tá mandando um abraço pra Ana Carla também, a Marcília. Oi, Marcília, mulher do queijo caprichado em Freitas.
1: Hã? É, a Marcília faz um queijo, rapaz, que é uma delícia também.
0: Então, um abraço pra essa galera. Um abraço pra Marcília, pra Ana Carla e pra Maria.

0: do lado CDHU da Ponte Seca, Thalia de Cássia.
1: Grande Maria do bairro Thalia, um abraço pra você também, obrigado pela audiência, obrigado a presença do Dirceu Fernandes e nós vamos tomar café por aqui, viu?
0: Tá certo, vamos de franguinho na panela lá pro pessoal do Rei do Frango, pro Eliezer, galera lá, o Rafael, grande abraço, obrigado pelo carinho, gente, tá rolando pra vocês, Goiânia e Paranaense, franguinho na panela, na sequência a gente volta pra conversar com o Dirceu Fernandes.

0: É 94, 8 horas 16 minutos, 8 e 16. 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O pessoal participando, a Rosana Vieira do Amaral participando da nossa programação. Seu Cláudio da Cooper Ciclo, bom dia, meu amigo Marcelo e Flávio. Um excelente programa com muito sucesso. 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Daqui a pouquinho a gente vai estar falando mais aí do seu Cláudio aí, o pessoal da Cooper Ciclo que tá juntinho com a gente. Um abraço pro Anderson Correia, nosso grande amigo e querido Chilaver, participando da nossa programação. Maria Aparecida da Fazenda Montanha, um grande abraço. Daqui a pouquinho seu áudio vai pro ar. Tem áudio aí, Tubaína? Pode colocar pra gente aí. Oi, bom dia!
1: Bom dia, 94, bom dia a toda a rádio. Sou Camila Maiara da Policer. Gostaria de participar do sorteio do frango, do rei do frango. Seja um bom sabadão a todos.
0: Grande abraço, Camilo. Obrigado pela participação. Diva Oliveira, no Jardim Pauliceia, participando da nossa programação. Paulo Rogério Alves, um grande abraço. Carlinhos Oliveira, da Vila Esperança, tomando um cafezão e curtindo a nossa programação. Grande abraço, obrigado pelo carinho. O Paquinha Pinturas, também ouvindo a nossa programação. Grande abraço, obrigado. Muita gente participando, graças a Deus aí. Sucesso total, liderança absoluta de audiência. Quilômetro 94, músicas e notícias sem fronteiras. Dirceu, bom dia. Tá tudo certinho com você?
2: É, bom dia, Marcelo Moreira, bom dia a todos os ouvintes do programa Quilômetro 94. Mais um sábado animado aqui com o programa Quilômetro 94. Hoje tá tudo vapor, coisa aí, né?
0: Ah, rapaz, tá fervendo o negócio aqui, tá.
2: Que
0: tá
2: legal,
0: difícil de dominar, né, as emoções aqui, viu, Dirceu?
2: É verdade, mas tô notando aqui os amigos que mandaram o zap agora de manhã, né?
0: Uhum.
2: É, também grandes amigos nossos que estão ligados no programa. E lembrando que amanhã tem Coração Sertanejo das 7 às 9, com o Dirceu Fernandes e Marcelo nos 25 mil watts.
0: Aqui, viu?
2: 25 mil watts na mesa aí. E amanhã tem o Coração Sertanejo, Túnel do Tempo do Meu Dia às 14, com música romântica aí também para os ouvintes da 94.
0: Beleza? Tá certo, Dirceu. Daqui a pouquinho você vai mandar os seus alôs aí, o pessoal que já quer falar já. Quer aproveitar e falar já?
2: É, manda um abraço pra galera, estão ligados. Eu sou Aristide Alvorada, tá ligado? Paulão. O Paulo do Boteco lá da Pauliceia, passei por lá onde meu correndo, né? O Nivaldo Lopes Machado, sou Salvador também. Aí a galera, o Paulinho Nisso, que serviu aquele jantar maravilhoso para nós.
0: Deixei pra falar agora, a hora que você chegou aí, Freitas, o Dirceu, Freitas tá falando de Milan. Tá. Ô, Dirceu, pra agradecer o jantar de ontem, viu?
2: Que jantar maravilhoso,
0: né? Não, Dirceu?
2: Diz que é aniversário, meu aniversário é outubro, hein?
0: Outubro, aniversário do Dirceu, e a gente já comemorou ontem, né?
2: Surpresa, maravilhoso. Agradecer lá o casal maravilhoso lá.
0: A costela tava uma delícia, hein, Dirceu?
2: Tava muito bem feito, bem temperadinho.
0: Rapaz, que maravilha, hein? Obrigado pelo carinho que vocês receberam da gente na casa de vocês aí, viu? Paulinho e Eunice.
2: Muito obrigado pela recepção maravilhosa.
0: Guilherme tava por lá também, doutor Guilherme, grande abraço, verdade, obrigado mesmo pelo carinho, hein? Galera bacana, galera bonita.
2: O Guilherme foi funcionário da
0: Big Pool. Trabalhou com a gente no Big Pool, doutor Guilherme.
2: Hoje é advogado, hoje é. Beleza, tá aí então, abraço. Marcelo. Daqui a pouquinho eu vou falar do Hipersaúde, Marcelo Moreira.
0: Sim, daqui a pouquinho.
2: Vai ter então minha preferida hoje, não?
0: Vai ter daqui a pouquinho. Antes
2: hoje vai varrer, vai ser o trio para dar duro.
0: Hoje você vai ajudar eu a fazer o texto da Cooper Ciclo aqui, viu, Dirceu?
2: Ah,
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2: 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Quero agradecer aqui a Dona Rosa pelo presente. 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
0: Olha só.
2: É, me pagou o almoço lá do lá dos gaúchos pra mim. Ai, que beleza.
0: Olha só, isso é bom demais, hein? Vamos de música então, Dirceu? Vamos lá. Anuncia pra gente então.
2: Essa aí vai o Trupa Dura. Telefone mudo, vai lá pro velho, pro Danielzinho. Ô, moçada!

0: 94, 8 horas, 23 minutos, 8h23. Esse clássico da música sertaneja no seu rádio, Trio Parada Dura. Telefone mudo. 35326081, telefone do sucesso, WhatsApp da 94 para você participar. Liderança absoluta de audiência. Nós que pregamos a programação automática às 7 da manhã, fazemos ao vivo em cores. Está todo mundo por aqui. Eu, Flavinho Freitas, DJ Tubaína, Dirceu Fernandes, comandando as emoções e largando o ponteirão da audiência para a próxima programação lá em cima no teto, né, Freitas?
1: Isso mesmo, Marcelo Moreira.
0: Tem sido aí nas comemorações aí desses 9 anos que a gente tá junto aí na terceira temporada que eu tô fazendo aí o Quilômetro 94 com o Flavinho Freitas. Deu mais do que certo a nossa parceria, hein, Freitas?
1: Verdade, estamos indo para 9 anos já, hein, Marcelo?
0: 9 anos já em setembro, mais precisamente no dia 2, bem no dia do aniversário do Flavinho Freitas e no aniversário do...
1: Quilômetro 94, né, do... Seu Madruga?
0: Seu Madruga. Seu Madruga. Ramon Valdez.
1: É. Ah, eu ia falar do Gustavo Lima, dia 3.
0: É dia 3 de dia setembro? 3, olha 3. Só, bem pertinho também.
1: Verdade.
0: Dá pra comemorar junto, né, Freitas?
1: Dá. Vamos
0: dar o Gustavo Lima pra comemorar seu aniversário junto aí.
1: Verdade. Boa ideia. Seu Madruga já não tá mais, né, Marcelo?
0: É, seu Madruga já não tem como. Já saudoso Ramon Valdez. Eterno Seu Madruga, hein?
1: Eterno Seu Madruga.
0: Agora paramos de falar do Chaves aqui no programa, Freitas. Tem que fazer um quadrinho aí, pô.
1: Semana que vem eu vou trazer algumas coisas, algumas curiosidades sobre o Chaves pra gente comentar por aqui.
0: Freitas, que vai falar com a gente, a Maria Aparecida da Fazenda Montanha. Bom dia, Maria!
2: Bom dia, Marcelinho. Cheguei em Brasil. Posso fazer uma bruta aí pra mim, Marcelinho? Maria Aparecida Ferreira aqui da Fazenda Montanha.
0: Tá certo.
2: Se for possível, com o Rick Renner. Pode ser qualquer um. Eu ofereço para Josimar e Matheus e ainda para os meus pais, com o Marcinho e José lá no fundão da grota, na Bela Vista. Todos da minha família, meus amigos da NET Rural, o Leandro, o Antônio e a Maria. Minha senhora esgurinha do Posto Agrosusso e Alessoninha, dona Cátia Ramos e família. E ainda meu grande garoto, amigo aqui, da frente da Fazenda Primavera. O Alexinho João, melhor leite da região. Pé no estribo, ponta de palete, simbora trabalhar. Fica com Deus, ótimo dia. Beijo, fui!
0: Tá certo, obrigado pela participação. Manda um abraço pra Maria lá, Freitas. Maria Aparecida da Fazenda Montanha, aí.
1: Dona Maria Aparecida, um abraço pra senhora. A senhora é muito gente boa, muito simpática. Obrigado pela audiência, viu?
0: Tá certo, obrigado pela participação, né, Freitas? Vamos ver se dá tempo de tocar Rick Renner pra ela aí, rapaz. Tem muitos pedidos aí na nossa programação hoje, hein, Freitas?
1: Verdade.
0: Só participando maravilhosamente da nossa programação aí, rapaz. 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

0: 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Obrigado pelo carinho, obrigado pela parceria, um abraço. 94, 8 horas 27 minutos, Freitas, vamos agora com a música da Dona Diva aí, ó. Milionário José Rico, rapaz. Pé na estrada, rapaz. É boa demais essa canção, hein?
1: É linda essa música.
0: Quem gosta de tocar bastante essa música aqui é o Vicente de Moraes.
1: Que não tem Moraes nada pra te atender.
0: Entendeu o seu pedido musical, hein? Daqui a pouquinho tem um abraço pro Vicente, ó. 8h27, bom dia, cidade.
1: Bom dia, região.

0: É a Pé na Estrada com o Milionário Zé Rico Dirceu. Viu que musicão, hein?
1: Linda música, linda de morrer, né?
0: É linda demais, viu?
1: É isso aí, Marcelo Moreira. 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Eu também desejo boa sorte para mim também, tô correndo atrás para ganhar esse trocado, passar o Natal mais gordo aí, né?
0: É sim, com certeza.
1: Já tô pensando no Natal, rapaz, fica falta quatro meses
0: ainda. Falta bastante ainda, acabamos Marcelo. De entrar em agosto. Oi.
1: Beleza, então?
0: Beleza.
1: Tá aí,
0: vamos lá pro Dingo?
1: Eu tenho muito. É o Dingo aí, rapaz.
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0: Aí, Dirceu.
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0: 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Eu quero aqui, Marcelo, agradecer meus parceiros do Festival de Fregaçado para o Dia dos Pais no próximo domingo. Agradecer aqui o Alex da Leiteria, da Primavera, o Alan da Sabesp, o Paulão lá do Boteco, lá do Paliceia, o Pepe Hortaliça, também o seu Nilton Pinheiro lá do Pinheirão, o seu Wilson, o Wilson lá do Mercado Tio, o Rei do Frango e também o Acir Carneiro lá também. E aí, ó, a galera aí que estão fazendo uma parceria com o Dirceu Fernandes, mais um ano aqui no programa.
1: Tá
0: 20,
1: certo.
0: 24 anos de tá no ar, hein, levando pela boa música aí para os ouvintes da 94.
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2: Marcelo, eu queria mandar uns abraços rapidinho aqui.
1: Pode falar aí, viu, Freitas?
2: Mandar um abraço pro Paulão lá do Boteco do Paulão. Obrigado pela audiência, viu, Paulão? Sempre você tá aí apoiando o quilômetro 94.
1: Sempre o melhor da região!
2: Mandar um abraço também pro Pepe Hortaliças. E quero mandar um abraço aqui pra Dona Maria, também o Ticão, o famoso Jiraya, o Luiz Celso, a Catarina, a Sueli. E também descendo mais um pouquinho ali a casa do Ticão, eu chego lá na casa do meu amigo Eltinho, o famoso Boris. Um abraço pra você,
1: sim,
2: Boris.
1: Um
2: se cuida, Boris! Um abraço também pra sua mãe, a Cleonice. Um abraço também pra Ana Júlia. Pro Michael, gente boa também, que tá sempre ali ajudando o Rodrigo do Correia Guincho. Um abraço também pro Lorival, pro Macir, pro Rogério, pra Tereza, pro Nardinho, pro Gabriel, pro Isaac. Um abraço também pro Davi, pra Rosa, pro Joilson, pro Juliano, pra Thaís, pro meu amigo Jesuel também. E quero estender um abraço aqui pro Quinho Santista, que mora ali no corredor, na frente da casa do Vartão corintiano. Vai, Corinthians! E só pra finalizar, um abraço também pro Nersão Segurança, pro meu amigo Rubão, pra sua esposa Cirlei, pro Luizão corintiano. Vai, Corinthians! E um abraço pro Paulinho e também pra Eunice, o casal nota mil do Brasil.
1: Obrigado pelo carinho de sempre, esse povão que tá sempre curtindo a nossa programação aí, rapaz! Vamos de quadro. Aí, quadro Disco de Ouro, Freitas.
2: Solta
1: tem mais alôs pra mandar? Deixa eu mandar um abraço pro Ariel. Manda um abraço pro Ariel Santos, jardineiro lá da Vila Esperança, Freitas.
2: Um abraço pro Ariel Santos, jardineiro da Vila Esperança. Só chegar por lá que todo mundo conhece, como diz o Marcelo Moreira. E um abraço também pro pessoal lá da padaria do Big Paul. Em especial pra Kátia, que tá lá com o radinho ligado, ouvindo o quilômetro 94, a mais nova colaboradora lá do Big Paul. Gente boa também. Um abraço também pras confeiteiras lá, a Fabiana, com a Silmara. Um abraço pro Leonardo, pra Eliendre e também pro Daniel e pro padeiro-chefe lá do Big Paul, o nosso amigo Wesley.
1: Tá certo, um abraço pra Adriana lá na Vila Tônico Adolfo, já mandou seu áudio pra gente. O Daniel Dias Freitas fazendo seu ciclismo, curtindo a natureza e ouvindo a nossa programação. Manda um abraço pro Daniel Dias lá.
2: Daniel Dias, um abraço pra você.
1: Fabrício Santos ouvindo a nossa programação, Freitas.
2: Grande Fabrício Santos, o rei da bolinha de gude, hein?
1: Também o Ezequiel Prestes da Novo Horizonte ouvindo a nossa programação.
2: O Ezequiel
1: Prestes.
2: Prestes, um abraço pra vocês.
1: Vamos de quadro, Disco de Ouro, Freitas.
3: Solta a vinheta aí, papai. 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
1: E agora, aquele momento romântico da nossa programação, onde os corações apaixonados batem, né? Apaixonadamente apaixonados, né? E na apresentação tem... E Flavinho Freitas... As vozes românticas do rádio. Fala alguma coisa romântica aí, Freitas. Uma voz de locutor apaixonado, hein? Vamos lá.
2: Alguma coisa romântica, vamos lá.
1: Voz de locutor apaixonado, vamos lá.
2: Olha, boa, eu sou romântico, viu, Marcelo?
1: Ah, então,
2: deu pra perceber que eu sou romanticão aqui, né?
1: Ah, é muito romântico, hein?
2: A minha esposa falou, você não me fala que me ama, você não vê nas minhas atitudes.
1: Então, pra você que acredita que a vida foi feita pra se falar e praticar o amor, tem Rick James, a música Ebony Eyes. A hora certa, Freitas.
2: 8 horas 39 minutos.
1: Para os corações apaixonados, esta linda canção, diretamente do Túnel do Tempo.

0: É, na nossa programação romântica do seu rádio, quadro Ramalhete de Emoções, onde a gente coloca o disco de ouro, músicas do passado pra gente recordar. Rick James, a música Ebony Eyes, Olhos de Ébano. 8h41, bom dia! 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
1: O quadro. Eu tô emocionado com o Dirceu mostrando o boneco da
0: 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Ah, é, o boneco da Aleluia Veículos. Nós temos que ganhar um desses também, viu, Freitas?
1: É verdade.
0: Falar pro seu Agenor lá, caprichar
1: um pra nós. E a gente usa, viu?
0: Sabe usa, com certeza. Hã? Lá, isso aqui é verde e branco.
1: É bonito, logo, bonito,
0: é. É que o Dirceu é parmeirense.
1: É, o Dirceu tá, gostou mais ainda por ser verde.
0: Por né, ser Dirceu? Verde e branco, olha só. Não.
2: Que fase do Palmeiras, rapaz.
0: Um grande abraço, obrigado pelo carinho, seu Agenor e toda a equipe nota 1000 do Brasil. 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
0: 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Diretamente de Jaguariaíva, no Paraná, vai falar com a gente a Lisiane. Oi, Lisi, bom dia!
3: Bom dia aos princesos bonitos do meu radinho.
0: Muito bom. É bom ou não é?
3: Sábado de manhã já nasce sozinho e já acordo com o sorriso do meu roxinho. Aproveite e já tome uma decisão. Chorar não paga suas dívidas, não. Nem não comprar uma casa, viu? Ó, ligue seu rádio sábado de manhã. 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
0: Olha só, rapaz!
3: Tem o Dirceu com um café que perde sua preferida. 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
0: Olha só. Aê, mais aplausos. Aê, mais aplausos. Mais aplausos. Muito obrigado, muito grato. É, Freitas, manda um abraço pra Lizy lá de Jaguariaíva do Paraná, Freitas.
2: Oi, Lisiane, um abraço pra você. Obrigado, viu? Ela ouve o programa todo, vai anotando tudo ali, faz um verso bacana. Deus abençoe você. Obrigado pelo... Ô, Lisiane, só que agora... tem o protocolo agora. Vem visitar o Marcelo Moreira e o Flavinho Freitas, tem que trazer alguma coisa, tem que trazer um café.
0: É verdade, e uns quitutes e uns salgadinhos pra gente.
2: O Evandro comprou o protocolo bonitinho, rapaz. Trouxe um cafezinho pra nós hoje aqui.
0: Tá certo, vamos lá. Tem a Rita de Cássia do CDHU lá da Ponte Seca. Oi, Rita.
4: Bom dia, Marcelinho. Bom dia, Flavinho. Como vocês estão hoje? Espero que bem.
0: Bem, graças a Deus, viu?
4: Boniais, linda música, parabéns pela escolha. O programa de vocês é 10, é 1000.
0: Olha só, hein? Obrigado.
4: Vocês são tudo de bom. Aqui Rita de Cássia Ferreira, do CDHU Ponte Seca, registrando minha audiência. Mando um abraço carinhoso pra minha amiguinha Raquel, pro seu esposo Assir Carneiro.
0: Olha só, Raquel e o Assir, um abraço.
4: E fiquem com Deus.

0: Carinhoso. Pra minha amiguinha Raquel, pro seu esposo Assir Carneiro.
1: Olha só, Raquel e o Assir, um abraço.
0: E fiquem com Deus e Deus abençoe.
1: Amém,
0: nós o todos. Final de semana de vocês.
1: Amém, nós todos.
0: Um abraço carinhoso meu e fiquem com Deus.
1: Obrigado, Rita, obrigado pela participação, obrigado pela mensagem. Manda um abraço pra Rita lá, Freitas.
2: Oi, Rita, um abraço pra você, obrigado pela audiência, viu?
1: Diretamente do bairro do Cerrado, ouvindo e confirmando a audiência, Inês Mendes, Freitas. Manda um abraço pra Inês do bairro do Cerrado.
2: Oi, Inês, um abraço pra você.
1: Vera Lúcia de Telemaco Borba também, Freitas. A hora que estiver visitando Itararé, pode vir visitar a gente, será muito bem-vinda, né, Freitas?
2: Com certeza, Vera, um abraço pra você também.
1: Também diretamente lá do bairro Velho, a dona Lourdes Baiano. E o Matheus tá mandando um abraço pro DJ Tubaína Vieira, Freitas.
2: Ô, Matheus, um abraço pra você, meu querido.
1: Tá certo. Quem tá na audiência, o Edemil Dias também, Freitas.
2: Edemil Dias, um abraço pra você.
1: Grande abraço, obrigado pelo carinho. Dirceu, suas considerações finais. Estamos quase encerrando o programa por aqui.
3: É, agora são 8 horas e 48 minutos. Marcelo Moreira, agora vou descer lá pro Big Bowl lá, aproveitar as promoções. Claro que eu vou, né?
1: Tem Frangão muita coisa lá. Boa por lá, viu?
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2: Isso, ah. Terceiro, tá, é isso mesmo.
3: Ontem já levei um cargueiro. Sabe o que é um cargueiro? Ô, fala, pedi pro velho, larga a mão, mandar mensagem pra mim. Ô, velho, chega, velho.
2: Terceiro, mas é hora que eu não escutava essa palavra cargueiro. Palavra antiga, viu?
3: Você sabe o que é cargueiro?
2: Eu sei.
3: Quantos montes tem um cargueiro?
2: Ah, isso já pegou pesado, viu, Dirceu? O senhor forçou a barra também.
3: Pergunta pro Marcelinho.
1: Eu não sei o que é cargueiro, viu, Dirceu?
3: Ele não vai saber que eu não vou
1: fazer. Mas olha só, mas quem é que eu vou chamar?
3: É, eu sou os universitários.

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1: 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Obrigado, Dirceu Fernandes. Falou, Dirceu, tá com a voz muito boa hoje, Dirceu. Ah, verdade mesmo, gostei.
0: Tá bom demais. Agora tem Gino e Geno na programação.
2: Eu tomei, como é que é? Eu tomei um remédio caseiro.
1: Opa!
2: É, lançamento novo.
1: Aí, Marcelo, passa a receita pra nós, Dirceu.
2: É, viu? Não só, vou, né, dar o nome aqui, que é proibido.
0: Tá, só, vamos lá. Agora tem Gino e Geno na programação Molhado da Saudade. A hora certa pro povão, Freitas.
1: 8 horas e 50 minutos.
0: É uma figuragem atrás da outra que destruíram.

0: 8:53, 8:53, vamos correndo com o tempo que o DJ Tubaína já tá sacudindo pra nós lá do outro lado lá, rapaz. Ei, DJ Tubaína, mandando nós apressar aqui, me frita. Ei, esse Tubaína, então liga o microfone do Freitas então, Tubaína. Fica sacudindo pra nós aí, não liga o microfone do homem.
1: É verdade. É.
0: Freitas, um abraço especial também pro... O netinho do Evandro lá em Cerquilho, que ouve a nossa programação, o nosso ouvinte Mirim agora também lá em Cerquilho, o Miguel Freitas.
2: Miguelzinho, um abraço pra você, Miguel.
0: Super abraço, Miguel. Obrigado por sempre estar curtindo aí com o vovozão aí, sempre a nossa programação, né, Freitas?
2: Com certeza.
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0: 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Saca só, saca só.
2: Baixa o volume do rádio aí. Não baixa, não. Só aumenta o volume.
0: Vamos lá. Olha quem é que eu vou chamar.
2: Meu pai.
0: Você que tá rigorosamente hoje com a nossa audiência.
2: O Éder Bibiano que adora essa imitação.
0: Mas olha só quem é que eu vou chamar.
2: Um abraço pro Amaral Sapateiro.
0: Amaral, um abraço, Amaral, no centrão da cidade lá. Mantendo a tradição da sapataria em nossa cidade, em Freitas.
2: É verdade.
0: Abraço a todos.

0: Vocês, obrigado pela maravilhosa audiência. Só temos a agradecer a Deus, pedir o Papai do Céu que abençoe cada um de vocês. Audiência hoje maravilhosa pra lá de bom, viu, Freitas?
1: Boa audiência, viu?
0: Grande abraço a todos vocês. Então vamos lá, é um ganhador ou uma ganhadora, Freitas?
1: É um frango assado do Rei do Frango.
0: É. Do Rei do Frango, eu não deixo o Freitas falar,
1: mas... É um ganhador.
0: É um ganhador lá do Rei do Frango, do amigo Eliezer, do Rafael, toda a equipe nota mil do Brasil. E o ganhador ou a ganhadora, presta atenção, gente, tem que retirá-la, retirar amanhã até o meio-dia e meia, já que ele é também patrocinador do Dirceu Fernandes. Então, pra agendar tudo certinho lá, pra dar tempo de você pegar até o meio-dia e meio, né, Freitas?
1: Isso mesmo, ali, ó, em frente o espetinho do...
0: Do Rubens.
1: Do seu Rubens, que sempre ouve a nossa programação também, ali próximo ao bar do Elinha ali, a Paddock Pub, ali é o Rei do Frango.
0: É, pertinho ali.
1: Isso.
0: Tá certo, então? É ganhador ou a ganhadora? Fala o nome pra gente aí, Freitas.
1: É Jesus Diniz, Jesus Diniz, ou Tobaína,
0: você que... letra mais fiada da mãe desse Tobaína,
1: não, rapaz. Vê se você entende a letra.
0: Que letra horrível.
1: Ô, Tobaína.
0: Rapaz, que garrancho, rapaz.
1: Não, tá feio.
0: Jesus Diniz... Rapaz, Brizola.
1: Brizola.
0: Rapaz do céu, que letra horrorosa. Como diz por aí, que letra horrorosa de feia. Freitas, então, ó, Jesus Diniz Brizola pode retirar amanhã, a partir do meio-dia e meia, então, até o meio-dia e meia, aliás. É. Aí o seu frangão assado para o seu almoço com a sua família ficar ainda muito mais especial no domingão, hein, Freitas?
1: Isso, ô Marcelo, antes de a
0: gente... Abraço ao Eliezer e ao Rafael, o pessoal que comanda as emoções por lá no Rei do Frango.
1: E antes da gente falar do Big Paul, sim, eu vou mandar um abraço aqui para os comunicadores da 94FM, para o nosso amigo Vicente de Moraes, que não demorais nada para te atender, né? Um abraço também pro Djalma Santos, um abraço pro Nilson Aguiar, um abraço, sim, também pro Alan Júnior, pro Davi Gil, pro Léo Medeiros, pro Rômulo Terra, pro Marcos Maza, também pra Rânia, pro Donizete Magalhães, pro Rafa Magalhães, pro Alan Júnior, já falei, pra todos aí
0: os
1: comunicadores.
0: Tá certo aí, produção, me ajuda aí, produção.
1: Pro Lázaro Santos e pro Paulinho Santos, que hoje faz o Sabadão VIP a partir das 22 horas.
0: E o Dirceu Fernandes, que esteve junto com a gente até agora um pouquinho aí.
1: Exatamente.
0: Certo? Abraço pro Fábio e pra Aline participando aqui da nossa programação aí, Freitas.
1: Ô, Fábio, um abraço pra você, um abraço, Aline.
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0: Dá uma palhinha aqui, Freitas. Eu quero...

0: amor.
1: Puxa, você puxa mais alta do Brasil, né, Marcelinho? Aí seja o dia do segunda voz.
0: Tá certo, gente. Um beijo no coração de todos. Um sábado abençoado. Freitas, daqui a pouquinho a gente só tá trocando o uniforme. Já já estamos juntinho, misturado novo, viu, Freitas?
1: É.
0: Isso aí, pra encerrar tem Bruno e Marrone, Como Eu Te Amo. Um beijo no coração, fiquem com Deus, tchau.

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gente, aquele abraço. Opa, muito obrigado, legal, gente. Aquele abraço, muito obrigado. Chegando, gente, um abraço pra vocês, tá bom? Em casa, curtindo o Paradão Sertanejo. Muito obrigado, gente. Abraço, Dona Izete Magalhães. Oi, minha amiga, dona de casa, muito bom dia. Hoje é 1º de agosto, é de 2026, tá bom? Você que tá em casa, tá ligado comigo? Ó, a partir de agora, muita moda sertaneja, destaques todo o Brasil. Pra você em casa, ligado comigo. E pode mandar seu recado, viu? Pode participar comigo no 3532-6081. Pra você falar com o Donizete Magalhães, não fala comigo. Concorrer ao frangão do supermercado Frei Caneca, esquinão da rodoviária de Tararé. Concorrer 50, sorteio amanhã. É chique demais o Paradão, vem com mais. Oh!

0: frena, cara.
1: Romadson. Opa, você tá ligadão no Paradão Sertanejo, pai. Olha, gente, quer ganhar 50 no Paradão Sertanejo? Sorteio amanhã do Ingão, aí no final do programa, tá bom? Pelo Instagram do Paradão Sertanejo, tá bom? Olha aí, mais um frangão pra desossar. Opa, vamos comigo, 30 arrumados, sabe? Olha aí, muita moda sertaneja, destaque do Brasil. Pra você ligadão comigo, manhã, zona gostosa. Hoje, sabadão. Opa, tá legal, tá muito bacana. Você em casa, minha amiga dona de casa, meus amigos, trabalhadores, sítio, fazendas, chacras, online, todo o Brasil. Nosso abraço, nosso carinho a todos vocês. Muito obrigado, gente. Vamos lá, Rafael comigo. Opa, bom dia. Rafael comigo hoje, né? A partir de agora, no Paradão Sertanejo. Tá de volta, pião aqui. Vem com nós. Opa, e olha aí, você manda seu recado. 3532-6081. A linha de sucesso de falar com Donizete Magalhães aqui no Paradão Sertanejo. Concorreu o frangão para desossar mais cinquentão. 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

0: 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Vamos lá,
1: Lucia,
0: a outra. 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Vamos lá, trem! Olha aí, gente, quero falar para vocês também, ligadão no Paradão Sertanejo. 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Vamos lá com o negócio é bom. 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Olha aí, gente, 9 horas e 18 minutos no Paradão. Opa, Paradão Sertanejo do jeito do povão, 100% sertanejo, rapaz. Eita, Cabanão, Mundão, vem com nós. O Paradão vem trazendo o Mundão, que vem chegando aí. É, vem chegando aí o Chitãozinho e o Chororó. Opa, dupla sensacional, Chitãozinho e Chororó. Oh, e Mato Grosso e Matias. Não desistam.

Chitãozinho e Chororó, não desligue o rádio. Opa, muito obrigado aí, o carinho da audiência de todos vocês em casa, tá bom, gente? Você que tá em casa, meu amigo, minha amiga, opa, curtindo o Paradão, muito obrigado pela sua companhia. É, você, minha amiga, dona de casa, meus amigos trabalhadores, me dando carona no seu carro, obrigado pela sua carona. Um abraço, gente, pode mandar seu recado, pode falar comigo, tá bom? 3532-6081, pra você falar com o Donizete Magalhães, fala comigo, tá? Você vai concorrer, frangão pra desossar no Domingão, é isso mesmo, mais cinquentão no Paradão, muito bem, gente, ó, é, o frangão lá do supermercado Frecanex, que não da rodoviária de Itararé, e antigo Marquinhos, supermercado, qualidade da sua mesa, opa, os assadão chique no domingo, a minha amiga Bruna, Diego, muito obrigado a vocês pelo seu carinho, sua audiência no Paradão, tá bom, gente, vai curtindo nós nessa manhã deste sábado, tá bom, hoje, 1º de agosto de 2026, opa, vem comigo, abraço família sertaneja, um poxão no bordão sertanejo, eita! Apaixonando o modão sertanejo, você que tá curtindo nós aí, tá com o rádio ligado, tá do outro lado aqui, é, curtindo nós, em qualquer lugar que quer que vocês estejam, tá bom? No mês de agosto, clima de festa do peão de boiadeiro, da cidade de Itararé, muita gente boa vem chegando por aí. Vamos trazer eles, Dini Gelo, isso! Paradão sertanejo, é que é o dono da moda aqui do Paradão. Muito obrigado por você aí que tá curtindo a gente. Tá lá aí ligadão comigo, ó. Quero mandar um abraço, sabe pra onde? Povão querido de São Gés do Paraná. Muito obrigado a vocês aí pela sua companhia, curtindo o Paradão Sertanejo. Tá bom, gente? Abraço, gente. Opa!

0: tá agora a vez de João Neto Frederico, rapaz. Eita!
1: Regravação, João Neto Frederico, Mariana Fagundes da Moda, tá aí o Thiago Aikido.
0: Aê, vamos lá então, vamos lá, João Neto Frederico, tá aí o Thiago regravado. Eita, vamos lá.

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0: Aê, se ligadão no Paradão Sertanejo. Muito obrigado a vocês, gente. Ô, querido, olha aí, concorreu R$50 Paradão Sertanejo. Concorreu também, olha aí, o frangão para desossar do supermercado Brincaneca, esquinão da rodoviária de Tararé. Vamos falar comigo, vamos lá. Opa, escolheu o modão, curtiu o Paradão. Ai, tá do jeito do povão. 100% sertanejo. Bom dia, oi.
1: Oi, tudo bem, Deus é te. Bom dia, Renan. Tudo bom bem dia. Com você? Saudade de você, tá bom, querida? Um beijo.
0: Te adoro. Eita, muito, tá obrigado.
1: Bom? Eu quero passar para todos os sorteios, tá bom? De hoje, tá bom? Adelinho, chamei de Santo Marquinhos da Via Becas. É, tira chapéu, tira camisa, por Donizete, 94 FM em Tararé, tá bom? Eu quero música do Rick Renan, só demais, tá bom? Poder cantar essa música do Rick Renan, só demais? Não. Canto do Tia Garota, o Menininho, tá bom, Donizete? Eu quero a música do Tia Garota, o Menininho, tá bom?
0: Certo, então, querido.
1: A música velha da escola, tá bom?
0: Tá certo, obrigado. Tia Garota,
1: embarca. Eu gosto dessa música do Tia Garota, o Menininho, essa música, tá bom?
0: Vamos fazer festa. Aê, Tia Garota. Abraço, querido.
1: Vamos fazer papel agora às 5 horas da tarde, tá bom?
0: Muito bem, me lembrava.
1: Tchau, com Deus.
0: Amém, querida. Tia Garota vai estar com o Itararé no dia 30. Opa, é gasmão pra cima. Vamos lá, vamos falar comigo, povão querido. Alô, bom dia, oi.
2: Alô. Oi, Magalhães Donizete, eu sou a Mara.
0: Oi, Mara.
2: Bem bonito pra me ouvir, tá bom?
0: Muito bem. Modão chique, Mara.
2: Quero ouvir aquela música lá com...
0: Diga
2: com
0: aí,
2: Kristen Ralf. Você maltrata.
0: Tá muito bom? Bem. Um abraço, Mara. Obrigado pelo seu carinho.
2: Com o Eduardo Costa. Manda um abraço na Rani.
0: Abraço.
2: Manda um abraço, Rafinha. Se tiver algum sorteio, coloca a Ana Júlia aí no sorteio.
0: Ana. Certo, então, querido. Obrigado, viu? Um abraço. Oi, a Rani. A Rani não tá com a gente, que a Rani agora é influencer, né? Ela tá cuidando dos trabalhos dela. E o Rafa voltou para fazer o Paradão com a gente, né? Mas quero mandar um abraço para a Rani, essa querida, que fez parte do Paradão Sertanejo com riquezas e detalhes, com seu profissionalismo extraordinário, né? Um abraço, querida. Muito obrigado pelo seu carinho. Vamos, Rani. Gente, falando comigo, alô, bom dia. Oi.
3: Bom dia, Donizete Magalhães. Meu nome é Matheus Henrique e queria participar de todos os sorteios. Toque para mim a música Laubete, Singular. Um ótimo sábado para todos e tudo de bom.
0: Obrigado, um abraço para você, querido. Obrigado aí, ó. Tá concorrendo o frangão para nos usar e cinquentão no Paradão. Opa, vem comigo, bom dia.
4: Bom dia, Donizete Magalhães. Bom dia, Rafinha. Tenha um bom dia hoje. Um abraço aqui da Rosa Maria, da 24 de outubro, a todos os ouvintes da FM.
0: Muito bem, dona Rosa.
4: Até amanhã, se Deus quiser.
0: Obrigado, querido. Um abraço, Donizete Magalhães e família da Rosa Maria. Tá bom, dona Rosa? Obrigado. Gente, fala comigo. Bom dia, oi.
5: Bom dia, meu grande garoto.
0: Oi.
5: Amigão.
0: Obrigado.
5: Bom dia, querido. Tudo bem por aí?
0: Tudo, graças a Deus.
5: Eu sou Maria Aparecida Ferreira, aqui da Fazenda Montanha.
0: Apareceu no Paradão.
5: Posso aí pra mim, Rafinha e Magalhães?
0: Eita, é com nós agora.
5: Pescador e catireiro com o Eduardo Costa, fazendo um favor. Ofereço para Josimar e Matheus e ainda para os meus pais, Gomercino e Josélia, lá no fundão da grota, na Bela Vista. Toda a minha família e meus amigos da NET Rural. E
0: muito
5: ainda
0: bem.
5: Minhas três gurias do Poço Agrossul, e Alessoninha e Dona Cátia Ramos e família. E ainda para o meu grande garoto aqui, Alex e João, melhor leite da região. E como diz aquele velho ditado, né? Cheguemos numa final, deixamos o Messi guardadinho no coração.
0: Eita.
5: Mas agora, se é pra gostar de chuteira, então nós vamos focar no Mendes Depay.
0: Eita.
5: Né? Que é um grande jogador nosso do Corinthians.
0: Certo, então. Né? Opa!
5: E, que bom. Pra quem sabe, faz ao vivo, não empresta a garganta de ninguém.
0: De jeito nenhum.
5: Né? Se pra fazer tudo que gosto, não carrega o calendário.
0: Liga aí, querido, vamos lá.
5: Pra fazer tudo que gosto, não carrego o calendário. Minha mulher é tão simples, não conheço o dicionário. No rodeio sou doutor, mas na vida só fiz o primário.
0: Eita.
5: Tchê, tchê, tchê, tchê.
0: Fui. Obrigado, querida. 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Restou-me nesta vida, rodeio, cachaça e viola. Aô, potência. Acaba meu mundo. Vamos, André.

Eduardão, pescador e catirã, moto sertanejo, pai. Rapaz, o homem chique, né? Olha, você que tá ligadão no Paradão ao vivo aqui, ó, pra mandar um recado hoje, viu? Hoje tá ao vivo o Paradão. Final de semana passada estava gravado o Paradão Sertanejo, mas hoje tá ao vivo aqui, eu tava em viagem de negócio. Hoje eu tô aqui ao vivo no Paradão, pode mandar seu recadão, pode falar com o Donizete, pode curtir o modão, pode ganhar um frangão, rapaz, eita! Pode ganhar também, ó, sabe o quê? Você pode ganhar também R$50, né? Vamos sortear aí no domingão, cinquentão. Ê, lasqueira, cinquentão no bolso, né? Vambora. Olha aí, você concorre em 3522-6081 pra você falar comigo, tá bom? Curtir o modão, mandar um abraço pra quem você quiser, contar pra mim aonde.

0: Olha aí, você concorre 3532-6081 pra você falar comigo, tá bom? Curtir o modão, mandar um abraço pra quem você quiser, contar pra mim onde você está e ouvir o Paradão Sertanejo, claro, né? E concorrer ali o frangão pra desossar do supermercado Fricaneca, esquinão da rodoviária de Itararé e antigo Marquinho Supermercado, tá bom, Zinho? Vem com a gente, vem com o Paradão, vem com o Paradão. Opa, vamos lá, tem gente falando comigo agora. Concorrendo aí o frangão pra desossar R$50 do Paradão. Opa, diga aí pra mim, você que tá em casa, bom dia. Alô.
1: Bom dia, Donizete. Bom dia, Rânia. Bom dia a todos ouvindo da 94. Aqui quem fala é João Rodrigues, do Jardim Paulicé, filho do famoso índio, seu Antenor. Pra minha mãe, Marisa, manda um alô. Coloca o nome dela no sorteio, Marisa dos Santos. Ela todo sábado tá ligada e domingo no Paradão Sertanejo, hein? Tá bom? Revista a camisa, tira o chapéu pro Paradão Sertanejo. E quem gosta de dançar aquele barninho, a moda antiga, amanhã no Pesqueiro do Bola vai ter o grupo de tradição pampeano, do meu amigo Mariano.
0: Eita, um abraço aí.
1: Às 4 horas da tarde.
0: Tá certo, Boeiro, um abraço.
1: Vamos lá pro Pesqueiro pra dançar aquele barninho, a moda antiga.
0: Eita, tarracado. Rapaz, vai lá, tarracado, muito bem. Olha aí, muito obrigado aí pelo seu carinho, pela sua audiência aqui no Paradão Sertanejo, tá bom? Pessoal que tá ligado comigo, olha aí, ligado com o Donizete Magalhães, manhãzona gostosa, sabadão, rapaz, eita. Vem comigo, Treita Romatos. Agora vem quem no Paradão Sertanejo. Eita, você que tá curtindo aí o Paradão, diga aí, Rafael, bom dia pro pessoal aí, ligado com a gente.
2: Bom dia, agora eu tô dando bom dia pro senhor.
0: Ah, muito bom dia. Bom dia. Bem-vindos ao Paradão, viu? Bem-vindos.
2: Obrigado, é aqui é em casa.
0: Retornou, né? Filho, a casa retorna. Eita, eita.
2: Voltei.
0: Tá bom, então, um abraço, vamos lá.
2: Desejar um bom dia a todos e vamos trazer moda sertaneja, trazer modão. Bruno e Marrone vem chegando pra cantar no Paradão, Quando a Chuva Passar.
0: Aô, Bruno e Marrone, Quando a Chuva Passar. Modão é chique, rapaz, vamos, André.

Aê, Bruno e Marrone, quando a chuva passar. Eita, você ligado comigo. Obrigado aí pelo seu carinho, gente. Você que me tá dando carona para a dança sertaneja. Obrigado, gente. Obrigado aí pela carona. Aê, obrigado, povo querido. Um abraço a vocês aí e curte para a dança sertaneja, tá bom? Pode mandar seu recado, falar com o Donizete Magalhães. Não fala comigo, tá bom? Mandando seu recado. Você vai curtir os modão chique sertanejo, rapaz, vai concorrer frangão pra desossar. Isso mesmo, é, no Paradão Sertanejo. Você que tá curtindo nós aí, ligadão com a gente. Muito obrigado, seu carinho e sua audiência, tá bom, gente? Um abraço, povo querido. Mande seu recado, fale comigo, curta o modão, concorra cinquentão no Paradão, rapaz. Mais frangão pra desossar, supermercado Fricaneca, esquinão da rodoviária de Tararé. Eita, olha aí, ó, Bruna com os assados amanhã, né? Amanhã é chique o negócio. Gente, falar pra vocês, ligadão comigo, ó. 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Gente, falar pra vocês agora, ligadão comigo. 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Vamos lá com o homem é bom, rapaz. 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

0: 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Eita! 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Vamos lá com o trem arrumado. Gente, agora eu vou falar para vocês, ligadão do Paradão Sertanejo. 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

0: 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Vamos chegando, Fiabão. Vamos, Ordem. 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Vamos lá, compadre. 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
0: 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Vamos lá, eita! 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
1: Eita, 10 horas e 3 minutos no Paradão Sertanejo. Você que tá ligadão, rapaz. Opa! Abraço, povo querido. Vamos lá, vamos trazer uma moda? Vamos lá. Vamos trazer moda sertaneja, destaque de todo o Brasil. 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Vambora, vamos lá trazer moda. A vez agora da dupla sertaneja, ele, João Bosco e Vinícius.
2: E Hugo Guilherme vem chegando pra cantar moda aí. Nova, hein? Lançamento de Hugo Guilherme e João Bosco e Vinícius, Ancorado.
1: Ancorados, vambora, gente.

Aê, ancorado em você, João Bosco e Vinícius. Aê, Hugo e Guilherme tá por meio cantando. Rapaz, que bacana, né? Olha aí, fazendo a festa. Um abraço a vocês e muito obrigado, povo querido, falando comigo. Vamos lá, nas mais tocadas do Brasil. Que você mandando recado, você estará concorrendo. Aí o frangão pode desgostar do supermercado Tricaneca, né? Que não da rodoviária de Tararé. Antigo Marquinhos Super.

0: recado, você estará concorrendo aí o frangão para desossar do supermercado Fricaneca, né? Que não da rodoviária de Tararé, antigo Marquinhos Supermercados, amanhã, domingão, com os deliciosos assadão, né? E mais cinquentão no Paradão, tem? Opa, muito obrigado a você de casa, tá bom, gente? Um grande abraço a todos vocês, curte Paradão, opa! 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
0: 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Ei, vamos lá! Abraço, Rodrigo, todos da RE Veículos, muito obrigado a vocês aí pelo seu carinho, pela sua audiência no Paradão Sertanejo, Rafael. Vamos lá, moto sertanejo, vamos lá, é meio que chegando no Paradão, vamos lá, 3532-6081, pra você mandar seu recado e falar comigo, tá bom? Vamos lá, milionário marciano, eita, localizador, vamos lá!

Aê, localizador. Opa, João Milionário Marciano. A você que tá ligado no Paradão Sertanejo, aê, obrigado. Um abraço pra vocês aí. Todo mundo curtindo a gente, muito obrigado pelo seu carinho e sua audiência. Essa manhãzona gostosa, povão querido. Ó, tem 50 correndo aí, viu? Ó, pra me sortear pra você no domingão aí, pra você mais um frangão aí pra desossar aí do supermercado Frei Caneca, que não.

0: 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Vamos, né? 10 horas, 12 minutos agora no Paradão Sertanejo, 10 e 12. Eu quero mandar um abraço para todos de Riversul. Muito obrigado, estado de São Paulo. Muito obrigado pelo carinho. Paranazão querido, ligados com a gente. Muito obrigado a vocês aí pela sua companhia. Você que me dá carona no carro, né? Eita! Obrigadão pela carona, meus amigos caminhoneiros. Nosso abraço aos nossos queridos amigos caminhoneiros. Curtindo o Paradão. Muito obrigado aí pela sua audiência, tá bom, gente? 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Chega aqui, é bom. Vamos lá. 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
0: 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Vamos lá, da família Zambiano, vamos lá. Eita, abraço pra vocês aí, curtindo o Paradão. Vamos trazer moda, vem chegando quem no Paradão Sertanejo. Manhãzona gostosa, moda sertaneja. Eita, quem que é o dono da moda? Eles, quem, Rafael? Meu último amor. É o Jean Giovanni?
2: Essa moda é boa, não é?
0: Bonita. Aê, Jean Giovanni, meu último.

0: Aê, cê ligado no Paradão Sertanejo, Gian Giovanni, meu último amor. Rapaz, coisa bonita, hein?
1: O dia começou a ficar até mais bonito, ouvir o Clodoaldo passando aqui agora.
0: É, o Clodoaldo chegou, o nosso querido Clodoaldo, né? Ê, Clodoaldo, um abraço. 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
0: 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Vamos lá com o negócio, irmão. E três amado, olha aí, gente. São 10 horas e 20 minutos, 10 e 20, vamos coxar o modão, vamos lá. É meio que chegando no Paradão Sertanejo. Quem que é ele? Sim, são os donos da moda, rapaz. Diga pra mim aí. No Paradão, essa manhãzona gostosa, são 10 horas e 20 minutos agora. 10 e 20. Vamos trazer quem no Paradão?
1: Onde moda sertaneja, Leonardo Eduardo Costa vem chegando pra cantar no Paradão, duas camisas.
0: Aô, Eduardão, Leonardão, duas camisas, gente. Vamos, André.

Aê, Leonardo Eduardo Costa, duas camisas. Aê, Leonardo. Olha o modão chique, eita. Olha pra você que tá ligadão com a gente, muito obrigado pelo seu carinho, sua audiência. Nessa manhãzona gostosa, eita, arrumado. 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Vamos lá, que é bom. 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Vamos chegando, que é bom. 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

0: 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Aô, chega, cruzou alemão, rapaz! 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Vamos lá, que é bom, gente. Eita! 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Eita, fique o negócio aí. 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
0: 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Outra, olha aí, 10 horas e 31 minutos agora. Opa, 10 e 31. Vamos trazer moda sertaneja. No Brasil tem muitos cantores sertanejos que encantam e encantam o Brasil, né? E nós temos aí inúmeros indicados aí pra você. Modão sertanejo chique. Aí, Pi, você que tá ligado comigo, muito obrigado. Um abraço pro amigo Laércio, do bar do Laércio. Muito obrigado pelo carinho. Meu amigo Vicente de Moraes, o homem do modão. Aê, que é bom, Alô, vamos chegando no paradão, vamos trazendo eles, Diego e Arnaldo.
1: Diego e Arnaldo, participação Kleber e Cauã, duas modas numa só, Quando Você Some e Espuma da Cerveja.
0: Aê, pra arrepiar, vambora, gente.

0: senhoras e senhores.
1: Eita, ligadão no Paradão, aquele abração, gente. Obrigado. Obrigado, gente. Vocês estão ligados no Paradão Sertanejo? 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
2: Legal, gente, olha eu aqui de novo, o Posto Fabri, para mais um sorteio de 5 vales combustível. Opa, caiu aqui, 5 vales combustível, André, por favor, 5 vales combustível de R$200, deixa eu tirar para você, nessa tarde de sexta-feira, hoje 31 de julho de 2026, olha aí o 7º sorteio, isso, Fábio? 7º sorteio a realizar aqui no Posto Fabri, tá bom? 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Vamos realizar o sorteio, então vamos lá. Nesta gostosa tarde de sexta-feira, vamos ver quem leva para abastecer. E R$200, vamos lá. André virando aqui, opa, tem o Samuel que é o auditor. Tem o Felipe, que está na gravação, e essa gravação também vai para a Rádio 94, do programa do Adjalma Santos, aí do Léo Medeiros, né? Vamos lá, gente, ó, quem abastece R$200 hoje, aí no Posto Fabri, no Estradão, tá bom, gente? Combustível de sua confiança, premiando aí ó, você que vem abastecer. Vamos lá, opa, vamos lá, como que é o nome dele, Samuel? Vamos lá. Nome dele ou novela, não sei ainda.
3: Lucas Rezende,
2: Vila Beca. Aí, André, ó, vamos passar aqui, vamos lá. Lucas Rezende, Vila Beca, R$200 em combustível no Posto Estradão, no Posto Fabri, tá bom? Olha, André, passa lá, entra pro auditor lá. Vamos lá, mais um ganhador, vamos lá. Ganhador, anuncia ainda aqui. Opa, tem bastante, hein? Tem bastante. Lembrando que você que vai participando e vai depositando seus cupons, você continua concorrendo, tá bom? Você continua concorrendo à moto e à TV, duas TV, Smart 160 e uma linda moto Start 160 é para você, tá bom? 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Ganhador ou ganhadora?
3: Ganhador,
2: Valdevino Werneck, olha aí do bairro do Cerrado, opa, apoiou 30 litros de gasolina e ganhou R$200 de vale combustível, olha aí, ele é do bairro do Cerrado, Valdevino. Andréia, passa lá pro editor, vamos lá, mais um segundo sorteio, terceiro agora, é isso? Terceiro sorteio, vamos lá, quem ganha o duzentão para abastecer seu carro, dá para ir longe, rapaz, eita coisa boa, o Fabrício Estradão, combustível de sua confiança, pegue e vem abastecer ainda hoje, né, aí seu carro para você concorrer, aí todos esses prêmios, tá bom, ali o quarto sorteio, agora é isso, concorre, quarto sorteio, quarto. vamos lá para você, olha aí para você, vamos lá, ganhador ou ganhadora?
3: Isabelle Roberta,
2: é isso, olha aí, é do centro da cidade, ela abasteceu seu carro e leva R$200, é, Isabela Soares da Silva, é isso? O nome dela? Olha aí, confere, é isso? Ganhadora aí de R$200 em combustível, vamos lá, mais um sorteio, opa, vamos lá, mais um vai ganhar R$200 em combustível, vamos ver quem é, é mulher ou é homem, vamos lá, ganhadora, vamos lá, opa, pega lá, eita, vamos lá, o editor, meu amigo Samuel, né? Tem a Meg que está nos auxiliando, nosso querido Felipe. Vamos lá, ganhadora, vamos lá. Opa, nesta tarde gostosa de sexta-feira. Ganhadora, vamos ver quem leva para casa. Aí, abasteceu o carrão do Santão. Vamos lá, quem é? Ganhadora.
3: José Rivail,
2: opa, Vila Sinhá, José Rivail da Vila Sinhá, R$200 em vales combustíveis, José Rivail, parabéns, opa, abasteceu na rede da liderança e ganha R$200 em vales combustíveis, vamos lá, André, tá aí, tem mais, encerrou agora, tem mais um, encerrou os ganhadores, tem mais um, quinto sorteio, vamos ver quem leva R$200, opa, vem comigo, opa, vem pro Posto Fabri, Estradão, combustível da sua confiança, vamos lá, vamos lá, opa, vamos ver quem leva. Mais R$200, último, quinto sorteio. R$200 vale combustível. Opa, homem ganhador, ganhador, Samuel, diga aí pra nós. Eita, aqui bem fechado o negócio, aqui não escapa nada. Vamos lá, ganhador, Samuel, só um pouquinho. E aí, tchauzinho pra cá. Ganhador, né?
3: Orlando Culturato,
2: olha aí, ganhou R$200 no vale combustível. Eita, esse é o quinto ganhador, passo pro André. Aí, o Felipe, tá aqui. Beleza? Olha aí, gente, todos vocês que participaram com a gente, né? ganharam R$200 em vale combustível. 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
1: Aê! Parabéns aos ganhadores do Vale Combustível, né? Foram 5 contemplados ontem, aí dia 31, né? De julho de 2026, né? Na tarde de ontem, sexta-feira, foram 5 contemplados. Parabéns aí. 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Com 10 horas e 41 minutos, vamos trazer moto sertanejo. Quem vem no Paradão agora? Opa! Vamos lá, quem vem chegando no Paradão Sertanejo? A dupla mais querida do Brasil, Zezé de Carvalho.

0: Zezé de Camargo e Luciano. Pão de mel, opa! Você que tá ligadão aí no Paradão, rapaz. Obrigado pelo seu carinho, sua audiência, tá bom? Ligadão com a gente, um abraço do povo querido aí. Ligados comigo. Opa, tem gente comigo aí, obrigado, bom dia.
1: Dia, Donizete Magalhães.
0: Bom dia.
1: Eu sou José. Eu tiro camisa e vesti chapéu e carro do Paradão Sertanejo. Coloque eu aí no sorteio.
0: Eita, tá concorrendo, viu? Obrigado pelo carinho. Tchau. Um abraço, papai, pra mamãe. Tá concorrendo o frangão do supermercado Fricaneca. Tá concorrendo o cinquentão do Paradão Sertanejo. Olha aí, um abraço a todos vocês, tá bom? Vestindo a camisa e tirando o chapéu. Opa, bom dia. Muito obrigado a vocês pelo seu carinho. Mais um grande sucesso da música sertaneja. Mas antes, quero falar pra você. 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
0: 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Abraço a vocês aí, muito obrigado. Eita, povão querido, curtindo o Paradão Sertanejo, né? Muito obrigado a vocês pela sua companhia. Vamos trazer o Moto Sertanejo que vem chegando o Paradão. Essa manhãzona gostosa, sabadão, hoje 1º de agosto de 2026. Vamos embora! Aí chegando o

Obrigado a vocês pela sua companhia. Vamos trazer o Moto Sertanejo que vem chegando paradão. Essa manhãzona gostosa, sabadão, hoje, 1º de agosto de 2026. Vambora! Aí chegando o Gustavo Lima. Opa! Solidão a três. Vambora!

0: Opa, muito obrigado, gente. Povo querido falando comigo no Paradão. Vamos lá, bom dia para você, bom dia.
1: Bom dia, Donizete.
0: Bom dia.
1: Valente, bom dia, Rafinha.
0: Bom dia.
1: Equipe 94, que é o Nelson de Oliveira, Nação Segurança. É um grande prazer que manda esse maravilhoso áudio para essa rádio maravilhosa. Para
0: isso, Alberto, diga aí.
1: Você e o Rafinha.
0: Tamo aqui.
1: Tá fazendo falta a Rani para nós aí.
0: Pois é.
1: Alegre também, o seu maravilhoso programa. Estamos na escuta aqui. Somos 20 de carteirinha, seu Nelson de Oliveira. Parabéns para vocês pelo programa. Toca para nós, o Milionário da Rix, se puder aí, coloca nós no sorteio, tá bom? Um abraço, felicidade e sucesso.
0: Somos 20 de carteirinha, seu.
1: Parabéns para a equipe.
0: Obrigado, senhor. Um
1: abraço, felicidade. Deus abençoe.
0: Obrigado. Grande abraço, senhor Magente. Ô, querido, bom dia, oi.
2: Bom dia, Donizete. Tudo bem com vocês aí?
0: Tudo, querida.
2: Donizete, eu gostaria de participar do programa e de todos os sorteios.
0: Tá participando.
2: Meu nome é Vera Aparecida Lara Camargo, eu moro aqui no Jardim Alvorada.
0: Obrigado.
2: Muito obrigado, bom final de semana para vocês.
0: Para você, Vera, um abraço, povo querido Jardim Alvorada, muito obrigado a todos vocês pelo seu carinho, tá bom? Um abraço, muito obrigado. Vamos trazer quem agora do Paradão? Quem chega no Paradão Sertanejo? 10h52, Milionários da Rico.
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0: Aô, levo a vida sonhando, Milionários da Rico.
3: Atendendo o pedido, hein?
0: Atendendo os pedidos, vamos lá.

Aê, milionário José Rico, leva a vida cantando. Eita, coisa boa, né? Aí você ligadão comigo, gente. 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
1: Aê, são 10 horas e 56 minutos. A mãe gente falando comigo. Opa, vamos correr no frangão aí pra desossar lá do supermercado Fricané. E cinquentão no Paradão. Vamos lá, eita, bom dia.
2: Bom dia, Dona Zeta.
1: Bom dia. Você? Obrigado, bom dia.
2: Como é aquela música, Paixão Proibida? Tô uma saudade de ouvir essa música.
1: A Paixão Proibida.
2: Bom dia pra vocês.
1: Bom dia. Teodoro Sampaio. Aê, lasqueira, vamos embora. Vamos emendar o Teodoro Sampaio. Teodoro Sampaio é o maior sucesso. Aí faz o Brasil com a Paixão Proibida. Teodorão, mas o Sampaio vem chegando no Paradão. Paixão Proibida.

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1: Aô, Teodoro Sampaio. Aô, Paixão é Proibida, participação de Mato Grosso. Gente, vamos pro break da 94 e eu volto daqui a pouquinho com a terceira hora do programa.
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1: 11:07.
2: Donizete Magalhães.
1: Legal, gente! Olha eu aqui de volta no Paradão Sertanejo! Muito obrigado a vocês, um abraço do Donizete Magalhães, a todo esse povão querido de Itararé, na terceira hora do programa. Muito obrigado, povão querido, um abraço no oferecimento da rede, da liderança, Posto Fabril Estradão, combustível de sua confiança. 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Vamos embora. 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Rapaz, vamos chegar na tradição que move vocês. Chega lá, que
3: não entendo por que é.
1: 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Um abraço a vocês e você estará concorrendo a frangos para desossar e cinquentão no Paradão. Vem comigo! A primeira ou a terceira hora do programa, vamos trazendo o Fernando e Sorocaba, Danilo e Davi, que vai estar na festa do Peão de Itararé.
4: Exatamente.
1: Comemorando mais um aniversário da cidade de Itararé, meus parabéns ao povo querido de Itararé, em nome do querido prefeito, meu amigo João Fadel Filho. Muito obrigado a vocês.
4: Danilo e Davi, apadrinhado por Fernando de Sorocaba, olha só.
1: Cantam no Paradão Sertanejo, terceira hora do programa. Vem aí! Paga pau! Vamos!
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1: Aê, Danilo e Davi, só me canta, hein? Ei, tá apadrinhado pelo Fernando Sorocaba. Ei, sucesso nacional. Rapaz, olha a mão, hein? Chega aqui o trem arrumado. Ei, ei, tararé, os meninos. Opa! 11 horas e 15 minutos agora, 11 e 15. Tem gente falando comigo, rapaz. Vamos lá. No vestido da camisa, tirando o chapéu, paradão sertanejo. Alô, bom dia. Oi.
2: Bom dia, Magalhães Donizete.
1: Ô, querida, você? Tudo?
2: Aqui é o Marco do Santo.
1: Oi, Raquel, diga aí.
2: Seu programa tá muito maravilhoso.
1: Obrigado, tá, querida, obrigado.
2: Você tem alguma do...
1: De quem?
2: Do Rick Rene?
1: Ô, nós tem.
2: Aí se tiver, põe pra mim daí.
1: Ah, mas
2: se
1: vamos tiver, colocar com muito carinho.
2: Vou colocar uma outra, tá bom?
1: Fica tranquila, querida.
2: Tá bom? Quero ser meu esposo Carneiro. Opa, minha amiga Zuleide, o Carlinho também.
1: Aí.
2: Minha comadre Maria Antônia,
1: Alex Maria Antônia.
2: São Paulo.
1: Muito bem.
2: Mais, Mercado rapaz. Souza 1, Souza 2.
1: Mercado Souza, o Alexandre
2: e Gustavo.
1: Eita.
2: Homem da Verdura e o Nelson.
1: Eu da Verdura.
2: Todo do rádio.
1: Obrigado, querida.
2: A sua família também.
1: Muito obrigado.
2: Deus abençoe cada um de vocês.
1: Muito obrigado, Raquel.
2: Alex Leiteiro e João Paulo também.
1: Isso, Alex, está escutando nós. Obrigado.
2: Família, Prato com Roberto. Deus abençoe, tá bom?
1: Teu amém, tá querida. Muito obrigado.
2: Eu vi a camisa e tiro o chapéu para o sertanejo.
1: Ô, Raquel, vestiu a camisa.
2: Também, tá bom?
1: Tá certo. Vestiu a camisa e tirou o chapéu. Obrigado, querida. Abração pra você, querida. Até mais. Povo querido, muito obrigado pelo seu carinho. Sua audiência é o Rick Rene aí. Aô. 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

0: 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Até mesmo a Raquel, né? Obrigado, meu querido. Abração pra você aí. 11 horas e 19 minutos. Daqui a pouquinho tem o Chor na Rampa. Quem chega no cantinho do boteco. No cantinho do boteco, não. Quem chega no Chor na Rampa hoje? Quem é o cantor? A Ana Silva.
1: Rapaz. Tá difícil dessa
0: vez. Esse tá no Chor da Rampa. Quem vem no cantinho da roça hoje? Eita! Olá!
2: Eu sou caipira do
0: mar. Tá graúdo o negócio no cantinho da roça hoje. Quem vem aí no cantinho do boteco agora? Vamos lá, eita!
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0: aê, cantinho do boteco. Quem volta? Quem volta no tempo hoje? Quem volta no tempo? Aê, rapaz, isso aí marcou, hein? Marcou demais. Reinventa a moda, quem? Quem reinventa a moda hoje?
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0: Aê, nossos amigos Hugo e Guilherme. E quem vem aí no modão do povão?
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0: Aê, lasqueiro, 30 arrumados. Esses são os quadros do programa. Muito obrigado a vocês aí. Daqui a pouquinho o quadro do programa aí pra você que tá ligado. Você que tá ligado comigo, ó. Eu vou sortear pra vocês, não hoje, mas amanhã, domingo. Aí, às 9, às 11 da manhã, o Paradão Sertanejo do Jeito do Povão. Amanhã tem frangão do supermercado Fricaneca. Vale sua participação de hoje, tá bom? E amanhã tem 50. Sorteio será transmitido pelo Instagram do Paradão. Eita! Tá arrumado, rapaz. Muito obrigado a vocês pelo carinho da sua audiência no Paradão, tá bom, gente? 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Arrô, arrumado. 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Vamos lá! 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
0: 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Chega aqui, vamos lá. 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Vamos rasgando que nós vai costurando, trem. Cabanão! 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Vamos lá, que é bom! Yeah! 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Fala comigo, Isaías. Vamos lá. 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
7: 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O meu amor.
0: Abraço, Juarez. Obrigado pelo carinho, mamãe. Um abraço. 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

0: 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Vamos lá! Olha, 11 horas e 28 minutos agora, 11h28. 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
0: 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Vamos, André. Povão querido, nosso abraço, nosso carinho, nosso muito obrigado a vocês pela companhia do Paradão Sertanejo. Aos quatro do programa, Rafael. Vamos lá. Vamos começar com qual quadro do programa hoje? Qual, com quem? O Chora da Rampa?
2: Ah, é o senhor que vem.
0: Ah, o senhor que vem. Gostei dessa. Ô, Chora na Rampa! Ô, Chora na Rampa!
2: Chora na Rampa de hoje é Chico Rei Paraná com o Zezé de Camargo e Luciano.
0: Muito bem. Zezé de Camargo e Luciano, Chico Rei Paraná, Chora na Rampa!
2: Saudade de nós dois.
0: Saudade de nós dois. Vamos embora, Trem!

0: Itachi Correia, Parará, rapaz. Olha aí, do Chora na Rampa. Saudade de nós dois. Aí chique demais, né? De Chora na Rampa. Ê, lasqueira. Muito obrigado a vocês aí. Aí em casa curtindo a gente. Tá comigo aí, povão querido? Muito obrigado. Vamos falar comigo. Bom dia pra você.
1: Bom dia, meu amigo do Negócio da Galera.
0: Bom dia.
1: Parabéns aí pelo seu programa.
0: Obrigado.
1: Exatamente, que ter esse chapéu no Paraguai, seu comigo.
0: Obrigado.
1: É, se puder.
0: Muito bem.
1: Quero pedir uma música aí. Se eu puder cantar, cunhada.
0: Aí.
1: É? E conhecendo toda a sua ideia e a sua verde.
0: Muito
1: e
0: bem.
1: Para todos os ouvintes da rádio.
0: Obrigado.
1: E para vocês também.
0: Abraço, senhor aí.
1: Forte abraço, meu amigo.
0: Obrigado. Um abraço, senhor. Muito obrigado pelo seu carinho, pela sua audiência. Aí ligado comigo, tá bom? Vamos trazer os quadros do programa, 11 horas e 34 minutos. Muito obrigado a vocês pelo carinho, esse povo querido, curtindo nós nessa manhã Zona Gostosa. E aqui a gente manda aquele abraço aos nossos queridos amigos do sítio, da fazenda, você da roça. Eita, igual eu fui da roça. Coisa bacana, né? Aí, curtindo o Paradão Sertanejo. Abraço a vocês, meus amigos da roça, do cantinho da roça. Jonete Frederico, rapaz, homem do... Vamos trazer, não é Jonete Frederico, quem é? Os grandes, olha, o goiano e o paranaense, os homens da roça também, né? Os homens já tá com chapéu. Ei, meu recanto, meu paraíso, coisa bacana.

0: Aô, meu recanto, meu paraíso, Goiânia e Paranaense, no cantinho da roça. Rapaz, você que tá curtindo o Paradão Sertanejo, hein? Muito obrigado pelo seu carinho. 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
2: Vamos lá, Maô Donizete!
0: Ô, companheiro, demorou a aparecer, viu? Eita, rapaz! Demorou a aparecer, eu vou falar com você. Do outro lado, hein, gravou? Gravou o que tava passando, viu? Grava o trem!
1: Tá bom. Certo, você trazer o Sérgio Reis pro aniversário do Paradão.
0: Vamos trazer o Sérgio Reis pra cantar. Eu quero caprichar no palco, Sérgio. Eu? Marral, vamos subir lá. Vamos, trem! 11 horas e 39 minutos, vamos trazer agora o Modão do Povão, é isso? Modão do Povão chega por conta de quem, Rafael? Vamos lá. Quem que é o dono da moda?
1: Modão do Povão de hoje é Baguá de Bom. João Neto e Frederico, participação do Panda, duas modas, o campeão e falou e disse.
0: Falou e disse, João Neto e Frederico, o Panda, vamos!

0: Aê, Marcão do Fogão, rapaz, João Neto, Frederico e o Panda. Aê, Rodrigo. Abração pra vocês aí, ligado comigo nos quadros do programa. Nosso abraço, o nosso carinho, Fogão querido. Muito obrigado a vocês aí. Ligadão comigo, valendo sua participação hoje. Amanhã, sorteio de um frangão pra desossar do supermercado Fricaneca. Eita, esquinão da rodoviária de Itararé, antigo Marquinhos Supermercado, tá? E mais cinquentão no Paradão amanhã. Ê, você ligado, vale sua participação. Você que participou hoje, tá concorrendo amanhã também, tá? De repente não dá tempo amanhã, que é muita participação, mas você tá concorrendo, tá bom? Um abraço pra vocês aí, obrigado aí pelo seu carinho, sua audiência no Paradão. Vamos trazer agora, tem gente falando comigo? Agora no Paradão Sertanejo, então obrigado a vocês aí pela sua companhia. Aí ligadão com o Donizete. Mas vamos trazer mais um quadro, vamos lá. Chegando agora o quê? Vem agora o Cantinho do Boteco. No Cantinho do Boteco, quem são eles? A Loira Gelada.
1: Loira Gelada, quem canta é João Neto Frederico, dobradinha deles.
0: Ei, Loira Gelada, João Neto Frederico, vem aí no Cantinho do Boteco.

0: não.
1: Aô, cantinho do Boteco João Mestre Frederico, a loira gelada, rapaz. Eita, bem no cantinho do Boteco, rapaz. Sempre ligadão no Paradão, nosso abração a vocês, muito obrigado. Reinventa a moda quem, Rafael? Quem vai reinventar a moda agora? Vamos lá. Eita, no Reinventando Modão, quem chega? Hugo e Guilherme. Aê! Escravo do amor, rapaz! Reinventando a moda.

0: Hugo e Guilherme ao vivo no peito com os amigos. O que é que a gente quer mais, rapaz? Tá doido?
1: Vou te afastar dos meus sonhos. Ô, se vou.

0: Aê, voltou no tempo, sucesso que invadiu o Brasil. Chuva de Verão, José Augusto. Eita,
1: boa, mano. É bom, menino, não.
0: Rapaz, José Augusto foi um dos maiores sucessos do Brasil, né? Na época de 90, 89, 92, 94. Fez a história dele, né? Como todo artista tem a sua história, né? História passageira, né? Fama rápida, né? Nada fica pra cima. Ele veio naquela maré e de repente o povo esquece, né? Mas um dos maiores nomes, José Augusto, marcou época e voltou no tempo do Paradão Sertanejo. E nós vamos pra casa agora. Ei, lasqueiro, vambora. Vambora, já chegou o Léo Medonho. Léo Medeiros, já chegou pro Revista 94. E nós vamos ficando por aqui, agradecendo o carinho de cada um de vocês, né, Rafael? Amanhã às 9 da manhã, se Deus quiser, do jeito.

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Olá, boa tarde, bem-vindo, está no ar a edição do Revista 94, galera, hoje, sabadão, e começando o mês de agosto. É, 1º de agosto de 2026, muito boa tarde para você, muito bem-vindos, está no ar a edição do Rap, que é às 18h30 diariamente, e no sabadão a gente marca encontro por aqui com o Revista 94. Que é de segunda a sexta e também no sábado. Só que no sábado muda o foco, é o

0: E no sabadão a gente marca encontro por aqui com o Revista 94. Que é de segunda a sexta e também no sábado. Só que no sábado muda o foco, é outra coisa, é outro tipo, é outra maneira da gente apresentar o programa. Mas a gente continua papeando do mesmo jeito, viu gente? Do mesmo jeitinho, a gente vai conversando com você porque a resenha esportiva está no ponto. Djalma, já ouvi vasto aqui com a gente e... tem também convidados logo mais às 13 horas, vamos falar de segurança com o presidente do Consec. Então, hoje é aquele papo legal, aquele papo gostoso para você ficar muito bem à vontade aqui com o Léo Medeiros, na primeira parte, e o Djalma, e depois a gente vem aí com os nossos convidados hoje aqui no programa. Mas primeiro vamos então trazer aqui para os seus cumprimentos iniciais o nosso companheiro Djalma.
1: Ô Léo, boa tarde você que está nos ouvindo. Tivemos aqui nos ausentar na semana passada, mas marcamos de qualquer maneira a presença, Léo. Mas eu me lembrei de uma coisa, viu? Eu me lembrei de você lá em Minas Gerais, quando eu estava comendo um queijo provolone, tá? Com um azeite assim, um orégano em cima, e mais ainda, aquela que matou o guarda, entendeu? Sim. Aquela que você toma assim de pouquinho, é, civilizadamente, para você não perder o rumo de casa, porque afinal de contas, o conde... bêbado não tem dono, né? O conde bêbado não tem dono.
0: Na verdade, é uma maldade isso aí. Porque você veja bem, ele falou que lembrou lá, mas não trouxe, viu, gente?
1: Não, Léo.
0: Ele não trouxe o queijo aqui pra gente. Ah, tem o...
1: O Nilton Queijeiro aí faz um bom queijo. Vamos prestigiar a prata da casa, né, Nilton?
0: Tem o Nilton Ferreira do queijo, então é por isso que ele não trouxe. É brincadeira. Ô, Nilton. Até nisso, cara.
1: Vamos prestigiar a prata da casa, meu cara, né? O Nilton tem bons produtos lá e verdade. É muito simpático. Ele é a esposa dele, de bailarines, atende a gente muito bem. Então, a gente fica feliz de saber que além de ter uma casa especializada em queijo, tá, né? Tem nela pessoas que são, assim, exatamente, acima de tudo, nossas amigas. Não é isso?
0: Como dizia um grande amigo meu lá em Itaporanga. Exatamente. Não vou falar quem é. Um abraço, viu? Eu sei que você tá ouvindo aí. Lá para os lados de Barão. Muito obrigado pelo carinho, gente boa demais. Depois eu falo quem é. Bom, um abraço para o Nilton, né? O Nilton Ferreira do Queijo, um abração para ele que está ouvindo a gente. Um abraço também lá para o Mino. Mino certamente preparando o almoço, quer dizer, sem comentário, né, Nilton? Sem comentário ao nosso amigo Mino.
1: Aquela bisteca. Rapaz. O cheiro está chegando aqui na rádio.
0: Na verdade, o final de semana é sempre aquela sopa de mandioca com costela e não sei o que mais. Não sei. O homem até que não tem muita... não é muito mal de apetite, né?
1: Olha, mas eu tô ficando meio enjoado. Agora eu tô querendo só picanha, contra filé na chapa, entendeu? Eu não posso comprar essas coisas não, mas eu gosto de comer, eu gosto.
0: Daqui a pouco o pessoal fala, mas esse programa é culinária, pô.
1: Mas, olha, me contaram uma coisa interessante, viu? Teve um sujeito aí que falou comigo assim, mineiro, eu tô gastando dinheiro à vontade e eu posso gastar muito até morrer. Falei, mesmo, mas só que eu tenho que morrer daqui 10 dias, porque 10 dias acaba o dinheiro.
0: Meu Deus do céu. Aí fica difícil, né, gente? Fica difícil. O Maurício também tá ligado conosco. Maurício, um abraço para você. O Paulo Jaque, em São Gés, no Paraná. Lá o André Tarugo também, né? Um abraço para vocês aí. Pessoal também lá do Ouro Verde, doutor Ulisses. Sabe, tem que prestigiar sempre essa galera do Paraná, que sempre tá com a gente aqui. E a região sul paulista e Norte Pioneiro, juntos. Irmandados aí no sentido único de trazer para você a melhor programação aqui na Melhor e Mais Ouvida. Vamos então, olha lá, chegou gente aqui, o Nilton já falou aqui, tamo tarde, tamo juntos. Um abraço, Nilton. Vou passar nessa loja sua, não sei se vou passar hoje, mas segunda-feira eu dou uma passadinha, a gente bater um papo aí. E vou levar também, acabou os queijos lá em casa, né? O pessoal já cobra, cadê o queijo? Acabou! Tem que passar no Nilton. Um abraço, Nilton. Bom, hoje... para começar o programa, 12 horas com 11 minutos, eu quero que você faça aí a sua apresentação, o que, que a gente vai falar hoje, porque daí eu já quero adiantar o Blake aqui para ficar mais tranquilo. O que, tá, que vem por aí?
1: Tá certo. Olha, ô Neo, pela ordem, tá, eu vou começar com o futebol internacional aqui, a sul-americana, porque a Libertadores está por hora suspensa em função de eventos que influíam na ação da, na performance da Libertadores, no caso específico a Copa do Mundo, né? Copa do Mundo acabou.

0: Oh, agora vamos começar a cuidar das nossas coisas domésticas aqui, né? Então eu vou falar inicialmente da Sul-Americana, depois da Série B do Brasileirão, Série A do Brasileirão e vou encerrar com a Copa do Brasil. Então são quatro assuntos que são tão bastante interessantes, viu, Léo? Agora quando o funil tá cada vez ficando com o bico dele mais estreito, tá cada vez passando menos ali. Ou seja, o que passar nesse funil vai passar com qualidade. É o que a gente espera, né?
1: Perfeito. Então tá aí, já trazendo para você aí o assunto, né? Importantíssimo para quem gosta de esporte, como eu e tantos outros por aí. Aliás, quem falar que não gosta de esporte, gosta de futebol, aí também brincadeira, né, gente? Quem que não gosta de acompanhar um jogaço de bola? Como nós acompanhamos na Copa e também agora o Campeonato Brasileiro já de vento em popa aí, com grandes jogos também. O Paulo Jaca em Sangés já falou aqui, ó. Boa tarde, meu amigo, tamo junto. Já confirmando a audiência aqui na nossa tarde. Obrigado, viu? Gente, vamos pro break? Daqui a pouco a gente volta.
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0: Muito bem, estamos de volta, 12 horas com 17 minutos, marcando aqui na melhor. Olha aqui, é o Beatriz Aparecido Werneck, tá ouvindo o programa aqui. Boa tarde, pessoal, tô ligado em você, ótimo sábado. Obrigado pelo carinho, viu? Chegou mais gente aqui, o Daniel Vassoureiro, ô Daniel! Daniel Vassoureiro, ouvindo a gente sempre aqui na programação do 94 também. Não só o meu programa, os demais aqui da emissora também. Ele embarca aqui com a gente, né? Um abraço também lá. Ah, tem o Jorge, né? O próprio mineiro conhece também. O Jorge lá da JJ Marcenaria também. Curte o nosso programa. Ele, a Josi, a esposa Josi, o Diego e a Duda.
1: Olha, sobre o Daniel Vassoureiro. Daniel Vassoureiro é um cara que eu conheço há muitos anos. É um sujeito assim, revestido de uma dignidade muito interessante. Tem a profissão dele, isso. Anda o dia inteiro atrás do que é o dele, não faça cara a ninguém, não, sempre muito educado, sempre ali trabalhando. Tenho o maior respeito pelo Daniel Vassoureiro, é meu amigo particular, gosto muito dele. Um grande abraço, Daniel Vassoureiro.
0: Ô Daniel, tá aí então, um abraço aí do Djalma. Bom, agora, deixa eu ver se tem mais alguém aqui no celular particular do Léo Medeiros. Vamos ver aqui. Ah, um abraço lá pro pessoal do Jardim Claudina, tô ouvindo lá o meu amigo Denilson. Também a Maria, sua esposa, lembrando que é no Bernardo Lavacar, né? Tá lá dando aquele toque nos carrões aí, ouvindo a gente. Um abraço lá para Dani também, para Maria Fernanda, que hoje deve estar em casa, e o Márcio, e também o pessoal lá do Parque Centenário, o William, e também é o pessoal da Tuts Bela, o salão lá, para dar aquele toque legal aí nas mulheradas, fica linda. E os homens também, né? Um abraço para vocês aí, e... O David também, eu acabo às vezes esquecendo o nome do David, também é da família aí do Bernardo, né? Então, a família Bernardo, nosso abraço muito especial. Djalma, vamos começar então a falar de futebol.
1: Vamos falar, começando aqui com futebol internacional, viu, Léo? Vamos falar da Sul-Americana, que é a Série B da América do Sul aqui. Não vamos falar hoje de Libertadores, não, porque a Libertadores está mais distante. Então, falar agora, as pessoas vão acabar não assimilando, não fixando e até podendo perder jogos. Não quer dizer que eu sou o mais importante, que eu passo a informação e eles se prendem, não. Os nossos ouvintes são sempre bem informados. Mas eu prefiro colocar aqui no ar o evento quando o evento está bem próximo, porque aí ajuda a memorizar e você não perde o que você quer, tá? Mas vamos lá. Sul-Americana. A Sul-Americana, aqui, olha, ó, tá bom. Agora então o bicho começou a pegar mesmo, viu? Porque, ó, acabou o fim do grupo, desde que acabou a fase de grupo, Léo, virou mata-mata. Ou seja, todo mundo sabe que mata-mata é um jogo em casa, outro jogo fora, e aquele que fizer maior número de pontos nessas duas partidas passa pra frente, né? E nós tivemos, Léo, aquele encontro que envolveu. O segundo lugar da Sul-Americana contra o terceiro, aliás, o primeiro lugar da Sul-Americana, contra o terceiro da Libertadores. E o que que aconteceu? Nós tivemos os seguintes resultados, ó. O Higgins do Chile 1, Boca Juniors 0. Na ida, o Boca Juniors ganhou de 1-0 dentro da Argentina. Nos pênaltis, Boca Juniors 4-3, o Higgins vai descansar, Boca Juniors na próxima fase. Tivemos também, Léo, aqui, ó. Caracas 0, Santa Fé 3. Na ida, Santa Fé 2-0. Ou seja, o Santa Fé da Colômbia ganhou do Caracas na Venezuela. Tanto na ida quanto na volta, Caracas vai descansar, Santa Fé prossegue. Tivemos também, Léo, Cienciano do Peru 4, Lanús da Argentina 0. Esse jogo aqui eu apostava que o Lanús ganhava do Cienciano do Peru. E o que que deu? Na ida deu Lanús 2-0. O Cienciano tirou em casa. Para mim foi uma grande zebra. Viu? E tivemos também, Léo, Tigre da Argentina 1, Nacional do Uruguai 2. Só que na ida, lá dentro de Montevideo, o Tigre ganhou do Nacional de 3-0. E tivemos aqui, Léo, os brasileiros envolvidos, hein? Santos 4, Universidade Central da Venezuela 2. Na ida, lá dentro da Venezuela, o Santos meteu 4-1, já despachou por lá mesmo, hein? Tivemos também Bragantino 1, Sport Cristal do Peru 0. Na ida, 0-0 lá no Peru, Bragantino seguiu, Sport Cristal tá fora. Tivemos também Vasco da Gama 1, Deportivo Medellín de Colômbia, 0. Na ida, 2-2, Vasco prossegue, o time colombiano está fora. E encerrando aqui a participação brasileira, Léo, esse aqui foi de trincar o gogó, Léo. Grêmio 0, Bolívar 1. Nunca um time boliviano ganhou de um time expressivo aqui dentro do Brasil. O Grêmio fez o favor de quebrar essa tradição. 1-0 pro Bolívar dentro de Porto Alegre. Sendo que na ida, lá nas alturas, o Bolívar já tinha ganho de 3-2. Então o Bolívar calçou o sapato e pisoteou em cima mesmo. Né? Uma pena. Também se você for prestar atenção lá na tabela do grupo, olha, o Grêmio está bem lá embaixo na tabela. Me parece que ele está até na zona de rebaixamento. Uma pena que tenha acontecido isso. E como dizia aquele velho profeta, perdeu para Bolívar, vai ganhar de quem, Léo?
0: É difícil.
1: É complicado, né? Mas tem aqui, ó, e nisso, Léo, em função dessa aqui, da fase anterior, dessa fase, passaram para a próxima. Bolívar, Tigre, Santos, Bragantino, Santa Fé, Vasco da Gama, Boca Juniors e Cienciano. O Bolívar é do Peru, Tigre da Argentina, Santa Fé da Colômbia, Boca Juniors da Argentina e Cienciano do Peru, né? E vão ser os próximos adversários, que serão São Paulo, Torque do Uruguai, Macará da Venezuela, do Equador, Clube Atlético Mineiro do Brasil, River Plate da Argentina, Olímpia do Paraguai, Deportivo Recoleta também do Paraguai e Botafogo do Rio de Janeiro. E os jogos, Léo, ficaram assim, na próxima terça-feira da outra semana, hein? Boca Juniors da Argentina, Deportivo Recoleta do Paraguai e Bolívar da Bolívia e São Paulo. O primeiro jogo às 19h e Bolívar e São Paulo lá na altitude 21h30 da noite. Isso na terça-feira. Quarta-feira, Léo, Tigre da Argentina e Torque do Uruguai às 19h. Bragantino e Clube Atlético Mineiro também às 19h. Santa Fé da Colômbia e River Plate às 21h30. Esse jogo na quarta-feira. Então, Léo, nós teremos na terça-feira Bolívar e São Paulo, na quarta-feira Bragantino e Clube Atlético Mineiro. Um choque aqui doméstico aqui entre brasileiros. E encerra essa rodada, porque são rodadas de ida e volta. Tudo agora é mata-mata. Em todos os torneios agora que envolvem assim, país, é tudo mata-mata, né? Então, na quinta-feira, nós vamos ter Santos e Maracá do Equador, Vasco e Olímpia do Paraguai, Cienciano do Peru e Botafogo do Rio. Aqui é uma coisa interessante, Léo. Santos e Maracá, Vasco e Olímpia, os dois na quinta-feira, 19h. Então, você tem aqui, ó, o Santos de São Paulo, o Vasco do Rio de Janeiro. Quem torce pro São Paulo, torce pro Santos. Quem torce pro Rio, torce pro Vasco. E aquele do São Paulo, que não torce para time aqui de São Paulo, que vai torcer pro Vasco, né? E lá do Rio, que não torce para time do Rio, que é não ser o time que tá jogando, que torce pros nossos times aqui. Vamos trocar essa torcida. E lembrando também que, né, Santos e Maracá, Vasco e Olímpia, 19h. Cienciano e Botafogo, Cienciano do Peru e Botafogo, 21h30. E nós vamos ter Libertadores dia 11 e dia 18, nas próximas terça-feiras aí, viu, Léo? Tá? As informações mais próximas dessa data. Então, Léo, a Sul-Americana está no fim, e assim como a Copa do Brasil, a Sul-Americana também é um caminho mais curto para Libertadores. Sabe? A Libertadores, querendo ou não, é o top do futebol sul-americano. Como a Série A do Brasileirão é o top do futebol brasileiro, a Sul-Americana é a Série B do futebol sul-americano. Ganhou a Série B, ganhou a Sul-Americana, vaga garantida na Libertadores no próximo ano. Olha, eu acho que foi claro, os jogos estão aí, né? É tudo mata-mata daqui pra frente. Então, a emoção dobra até assim. Porque quando tá na fase de grupo, você vai acumulando pontos, né? Chega

0: Claro, os jogos estão aí, né? É tudo mata-mata daqui pra frente. Então, a emoção dobra até assim. Que quando tá na fase de grupo, você vai acumulando pontos, né? Chega lá, tem mais pontos, você classifica. Agora aqui não. Agora aqui é quem tem garrafa vazia pra vender mesmo, entendeu? Você ganhou, você vai. Perdeu, você fica. É isso aí, Léo. Sul-Americana já tá vencida. Vai nessa, meu irmão.
1: Muito bem. Olha, 12 horas e 27 minutos. Vamos aproveitar esses minutinhos aqui antes do break. E dá um abraço muito especial lá, Dona Azusa, que tá ouvindo a gente. Ô, Dona Azusa! Tereza! E a Ivone tá por lá também, né? Brincadeira, um abraço pra todo mundo aí. Tá lá o trio Parada Dura aí, né? Obrigado, hein? Um abração. E também o pessoal lá do Alto da São Pedro, não podia deixar de lembrar também, tá na escuta, meu amigo. É, o pessoal lá da Casa Camargo. Alô, Lúcio! Um abração pra você, guri. Um abraço também, a Andréia, tá curtindo a gente, a mamãe, né? Obrigado a todos vocês aí pelo carinho conosco sempre. E ao lado ali, eu quero abraçar um grande amigo meu, o Nilvo, o Armelindo, lá da Churrascaria dos Gaúchos, que sempre acompanha a gente quando pode aí, né? Um abraço, viu? Muito obrigado a todos e obrigado sempre pela preferência de estar conosco também nos finais de semana. Isso é muito bom, né? E também um abraço lá para quem mais? Para o meu amigo Japão, lá na Vila Beca. Ô, Japão! Ele, a Mana, sempre tá curtindo a gente lá. Tô sabendo, viu? Muito obrigado. Um abraço também ao pessoal da Santa Terezinha, que não perde nosso programa. Meu amigo Amaral, sempre tá com a gente. Certamente tá acompanhando o esporte. Ele que é realmente um baluarte também nessa área. E lá trabalhando e ouvindo aqui a 94. Um abraço, Amaral. Amaral Sapateiro, que todo mundo conhece, o Djalma conhece, todo mundo. Quem que não conhece o Amaral, né? E ali pertinho, só descer e subindo ali, de repente já chega na Santa Terezinha, mais próxima lá. A Marisa Guetti, o Cadu sempre está com a gente também. O meu amigo Julião, o meu amigo Luiz Soares, o... Quem mais está ouvindo lá? Deixa eu lembrar, o Alemão Motos e também o Ari da Copa. Um abraço a todos, a Silvia Paz e a família toda embarcando com a gente com aquela alegria. Afinal de contas, é sábado hoje, né, gente? Um abraço. E também o Mino tá dizendo aqui, um abraço, Léo e Djalma, sucesso sempre. Opa, o pessoal já chegando, conferindo a audiência aqui, Djalma.
0: Olha, a gente só agradece a gentileza da audiência, né? Espera que o que a gente esteja passando seja útil, tanto para o coração torcedor, quanto para o torcedor que quer se informar. A gente tem duas posições aqui. Se você quer se informar, nós te damos dados. E se você é um apaixonado, nós te damos dados também que pode ainda exacerbar mais sua paixão. É isso, Léo?
1: Perfeito. E também não podemos deixar de lembrar aqui, de forma alguma, o pessoal da Zona Rural, que nos prestigiam sempre, estão ao nosso lado aí, acompanhando a nossa programação, pessoal lutador, pessoal que está sempre aí ao progresso do nosso país, né? O agro é fantástico. Um abraço aí ao Lajeado, meu amigo Edemar, a família toda, ali pertinho, ali vizinhos, ali o Newton, ali no Pinheirão. Tá ouvindo a gente lá, é Gerson, né? Se eu não me engano, teu irmão dele, e os demais aí, que eu não me lembro o nome aqui agora. Mas, de qualquer forma, a gente agradece de coração a todos vocês pela audiência, viu? O meu amigo Paulo Jung, alô Paulo, como é que tá? Animado aí no Poçante? E os demais caminhoneiros, a nossa referência, o nosso abraço todo especial ao nosso amigo que sempre acompanha, quer dizer, a gente embarca nessa carona, nesse caminhãozão aí, e a gente vai falando longe, longe, né? Um abraço pessoal da área industrial, que sempre tá com a gente também. Vamos lá faturar então? Vamos lá para o intervalo, daqui a pouco o Djalma volta com mais informações do esporte.
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0: Muito bem, 12 horas 36 minutos. Ah, se eu falasse aqui o que nós falamos em off, mas tudo certo. Olha só quem tá chegando, boa tarde, Léo. Boa tarde, tio Léo. Estamos aqui no Lajeado com o João Pedro, também ouvindo você. Manda uma música para nós. Manda sim. Hoje eu não sei se vai dar tempo de tocar música, Mariana, mas vai fazer o possível. Tem tem um convidado daqui a pouco às 13 horas aqui no programa. Mas assim que dá tempo a gente manda uma música especial pra vocês aí, tá bom? Pode ser o Lionel Richie, eu sei que o Pedro gosta. Eu vou rolar pra vocês, tá bom? Obrigado, Mariana. Beijo no coração. Djalma, deixa eu ver se tem mais alguém aqui chegando no programa. Obrigado pela atenção aqui de todos. Vamos ver aqui. Ah, um abraço lá pro Zé Bigode, tá ouvindo a gente. Qualquer parte da City, né? Gente, pessoal curte de montão. O pessoal também, aliás, a família Cavalcante não perde o nosso programa aqui. Um abraço lá pro Fernando, pro Mariano, rapaziada boa, sempre conosco na programação da 94. Lá no Alto da São Pedro, o meu amigo Claudecir, acho que você deve conhecer, o Claudecir da Tiba Veículo, lá, meu amigo Marcelão. Alô, Marcelo! Animado por aí ou não? Final de semana chega, a galera fica com um sorrisão de orelha a orelha, né, Djalma?
1: Nem fale, né?
0: Ah, mas não fala aquilo que você falou, depois não vai dar rola aí, meu. Brincadeira. Mas tudo certo, vamos seguindo em frente, 12 horas 37 minutos, daqui a pouco tem mais um break, vai dar tempo. Ah, o Salvador Chilavé também tá chegando aqui. Grande Léo, beleza? Manda um salve aqui pro Chilavé. Irmão, o meteoro da paixão, olha só, rapaz. Tá na escuta aqui, um tapinha nas costas. Valeu, Djalma, um abraço pra você também.
1: Obrigado, devolvo com gosto, meu amigo.
0: Olha quem tá falando, tamo aqui no Lobo Guará, o menino Ney. Olha, menino, você viu só o Lobo, conhece ele ou não?
1: Não conheço, não.
0: Essa gurizada, eles colocam o nome em tudo, viu? Interessante que o brasileiro, ele sempre acha um jeito pra colocar um nome, você mesmo que você não queira,
1: sempre,
0: né?
1: Sempre pra batizar alguma coisa.
0: Batizar, porque, na final de contas, é sorrir melhor que chorar, né?
1: Eu também acho.
0: Então, eu acho que brincadeiras à parte é bom essas coisas, eu gosto de... eu só não falo o meu, né? Senão daí complica tudo. Vamos lá, vamos em frente.
1: Ô, Léo, estamos aqui com a Série B, hein? E a Série B, como eu falei, ela é bem mais equilibrada do que a Série A, tá? Os times parecem que se parecem mais. Lá na Série A nós temos lá 4 ou 5 ponteiros, 4 ou 5 que vão cair. Praticamente você já sabe, né? Agora a Série B não. A Série B, pra você ter ideia, nós já tivemos até agora, Léo, até agora, hein? São 20 equipes, ó. Nós já tivemos 9 equipes ocupando a liderança da Série B, sabe? Então, você vê que o equilíbrio de força dela é bem acentuado, né? E nós tivemos a rodada número 20 do total de 38, que é a primeira rodada do retorno, porque até a 19ª é turno, né? Aí agora começa, quem jogou em casa vai visitar, e quem foi visitado pelo fulano de tal vai recebê-lo em casa agora. Turno e retorno, quem é do futebol sabe tudo isso, né? E na rodada número 20 de 38, nós tivemos resultados muito interessantes. Por exemplo, olha só os resultados, olha. Criciúma 0, Náutico 0. Criciúma na liderança e o Náutico querendo cair. Criciúma recebe o Náutico e faz um 0-0. São Bernardo 3, Ceará 4. Ceará na zona do rebaixamento. E o São Bernardo já ocupou a liderança por 4 vezes, hein? América Mineiro 1, Goiás 0. Opa! Solta um foguete, hein, Léo? A América ganhou a primeira no campeonato. Primeira, hein? No campeonato.
0: Louco.
1: Com 20 rodadas foi ganhar agora, hein? Mas tá na zona da degola, é difícil sair de lá tão cedo. Tivemos também Londrina 1, Novo Horizontino 4. Acho estranho o vice-campeão paulista não tá dentro do top 4 daqueles que vão subir para a Série A. E o Novo Horizontino é o atual vice-campeão paulista, tá? Foi lá em Londrina, meteu um sapeca lá no Londrina de 4-1. Tivemos também CRB, o Clube Regato Brasil de Alagoas 2, Vila Nova de Goiás, 0. Lembrando que o Vila Nova também já teve liderando no Campeonato Brasileiro e em número de vezes que ficou na liderança foi o que mais fez isso, sabe? E depois também tivemos Sport Recife 1, Cuiabá 1. Sport Recife saiu da Série A para a Série B e lá na Série B ela está no pelotão intermediário. Não incomoda, mas também não cai, né? Tivemos Atlético Goianiense 3, Operário 1. surpresa, primeira vez que o operário de Ponta Grossa, o papão lá das oficinas, né, o fantasma da oficina, primeira vez que ele toma 3 gols no campeonato, hein? E tivemos também Juventude 1, Avaí 0. O Juventude estava na Série A, caiu para a Série B, está querendo voltar e está na zona para voltar, hein? Tivemos Ponte Preta 1, Atlético de Minas 1. A Ponte Preta continuou com a campanha muito ruim, mas dessa vez não perdeu. Empatou com o time mineiro do Atlético, lá em Campinas, né? E tivemos Fortaleza 1, Botafogo de Ribeirão Preto 0. Esse resultado, Léo, julgou ao Fortaleza para a zona do lado de acesso à Série A. Ou seja, Fortaleza caiu da Série A para a Série B e no presente momento está posicionado para voltar. E, Léo, depois da rodada número 20, a classificação ficou assim. Primeiro lugar, Criciúma de Santa Catarina com 40 pontos. Segundo, Juventude do Rio Grande do Sul com 35. Terceiro, Operário de Ponta Grossa, campeão paranaense, hein, Léo? Também 35. E quarto, Fortaleza, 34. Quinto, aparece o Vila Nova de Goiás, também com 34, mas com saldo de gol pior que do Fortaleza. Sexto, Novo Horizontino com 33. Novo Horizontino, para mim, era para estar dentro lá da zona de acesso à Série A e fica assim, põe lá, vai lá dentro, depois cai, vai lá dentro, cai. Eu não entendo essa irregularidade do Novo Horizontino. E em sétimo está o Atlético Goianiense com 31, oitavo, CRB das Alagoas com 29, nono, Goiás, lá de Goiás com 29, e décimo, Sport Recife também com 29. Aí abaixo, no top 10, os 10 demais restantes. 11º, Atlético de Minas Gerais com 28, 12º, São Bernardo com 27. O que está acontecendo com São Bernardo, que já liderou o campeonato com 4 vezes? Estou estranhando. 13º, Náutico com 25, e 14º, Cuiabá também com 25. 15º, Botafogo de Ribeirão Preto com 24. 16º, Ceará com 22. Saiu da zona de rebaixamento ao vencer o Novo Horizontino fora de casa, hein? Então, Ceará, no momento, está fora da zona de rebaixamento. E agora, Léo, os 4 que, se continuar assim, irão para a Série C do Brasileirão ano que vem, que são esses aqui. 17º, Londrina com 20. 18º, Avaí também com 20. 19º, América com 11, e 20º, Ponte Preta com 9 pontos, né? Lembrando a todos aí que o América até que enfim ganhou uma. Então, Léo, se o campeonato terminasse hoje, Criciúma era o campeão, Criciúma, Juventude, Operário e Fortaleza estariam na Série A do Brasileirão, se o campeonato terminasse hoje. E se o campeonato terminasse hoje, Londrina, Avaí, América Mineiro e Ponte Preta estariam na Série C. Lembrando que a Ponte Preta foi campeã da Série C, veio para a Série B, mas parece que não se aguentou, hein? E próxima rodada, Léo, nós já temos aqui a próxima rodada. Você que gosta da Série B do Brasileirão, tá aqui, ó. Na sexta-feira, nós vamos ter 2 jogos. 7:30, Operário de Ponta Grossa e São Bernardo. 8:30, Ceará e Ponte Preta. Isso na sexta-feira, hein? Depois, Léo, no sábado, Vila Nova de Goiás e Sport Recife, 16h. Botafogo de Ribeirão Preto e América Mineiro, 18h30, tá? Isso no sábado. Agora, domingo, o maior número de jogos no domingo, hein, Léo? Ó, começa com Atlético e Criciúma. Atlético Minas Gerais, 11º, Criciúma líder. Esse jogo vai ser às 11 horas da manhã. Na pior das hipóteses, tem na televisão. Dá pra ver, hein? Depois, Novo Horizontino e Juventude. Domingo, 16h. Esse jogo, Léo, eu quero ver esse jogo, que aqui eu quero ver realmente esse time do Novo Horizontino, tá? Náutico e Atlético Goianiense também ainda jogam no domingo, 16h. Lembrando que Novo Horizontino e Juventude também é 16h. E Cuiabá e Fortaleza, às 18h. E nós temos 2 jogos aqui, Léo, meio que fora da casinha aqui. Goiás e Londrina é na segunda-feira, 19h. E Avaí e CRB na terça-feira, também 19h. Olha, a Série B está muito interessante. Eu tenho anotado alguns dados dela aqui. Para você ter ideia, Léo, até agora, Sport Recife, Fortaleza, Ceará e Goiás. já exerceram a liderança na Série B por uma vez. Botafogo de Ribeirão Preto por duas. E Criciúma e São Bernardo por quatro vezes. E Vila Nova por seis vezes. O Vila Nova até agora foi a equipe que mais se posicionou na liderança da Série B do Brasileirão. São fatos aqui que eu considero importante. Você que gosta de pensar em qualquer coisa a mais aí, ó, você fica sabendo que tiveram essas equipes que já lideraram. Lembrando que o Botafogo de Ribeirão Preto liberou a rodada 1-2, mas também andou lá na zona de rebaixamento por um bom tempo, tá? Então, o que eu estou passando é só um dado. Você pode fazer as suas conclusões, mas usar os dados que eu te passo para fazer alguma coisa mais que envolva aposta, eu não te recomendo, tá? Porque mesmo porque eu não sou de apostar, eu só faço uma análise e passo o que aqui está. Falou, meu amigo Léo?
0: Perfeito. Tá aí, então, 12 horas 47 minutos. Muito obrigado você que está chegando agora, continuando com a gente na nossa audiência aqui nesta tarde de sábado, 1º de agosto. Vamos para o intervalo. Daqui a

0: Chegando agora, continuando com a gente, na nossa audiência aqui, nesta tarde de sábado, 1º de agosto. Vamos para o intervalo, daqui a pouco a gente volta.
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0: Muito bem, estamos de volta aqui na melhor e mais ouvida, 12 horas com 52 minutos. O Douglas aqui nos estúdios, caprichando aqui no ar pra gente. E enquanto isso, a gente vai fazendo o programa, né, Djalma? Hoje, eu vou te contar, tá animado aqui o ambiente, né?
1: Olha, enquanto, como dizem, enquanto a boiada passa, né, o boiadeiro fica olhando.
0: Verdade. Muito bem. Adriana, ô Adriana, tá participando com a gente aqui, Adriana? Daqui a pouco, a gente ouviu o áudio seu aqui, certamente pediu música, né? Daqui a pouco a gente vai rolar pra você, mas hoje talvez, já quero lembrar de antemão os nossos ouvintes, hoje nós temos convidado daqui a pouco também no programa. Provavelmente a gente vai tocar música bem no finalzinho do nosso programa, tá bom? Já vamos lá então, sem churumela aí, vamos trazer as outras novidades e agora a Série A.
1: Série A do Brasileirão, nós tivemos uma rodada muito interessante aqui, ó, com um time que está surpreendendo, viu, Léo? Porque está fazendo uma campanha, não começou bem e agora já está ocupando assim uma posição de muito destaque. Eu estou falando do Clube Atlético Paranaense, que venceu o Inter de Porto Alegre por 2-0. Nessa rodada nós tivemos também Santos 2, Chapecoense 2. O Chapecoense está praticamente na segunda divisão. E você me pergunta, por que que o Santos empatou? O Santos poupou o time para jogar contra a Universidade Central da Venezuela pela Sul-Americana. Então colocou um time meio misto lá, deu conta do recado, entendeu? E tivemos também Vasco 1, Mirassol 1, jogo em casa do Vasco. O Vasco não está bem, o Mirassol está bem posicionado. Foi um resultado normal. Bahia 1, Corinthians 1. O Bahia melhor classificado que o Corinthians. O Corinthians acho que ganhou um ponto em Salvador, né? Cruzeiro 0, Botafogo 1. Foi um jogo interessante, Léo. Porque o Cruzeiro teve várias chances de gol e quem fez foi o Botafogo. Fez manter aquele velho dito popular. Quem não faz, toma. Não tem a dúvida, toma. Tá? Grêmio 1, Fluminense 1. O Fluminense começou até jogando melhor, fez 1-0, depois tomou um gol contra. 1-1, ficou de bom tamanho para os dois. Bragantino 0, Coritiba 0. Estranhei esse resultado, porque achava que o Bragantino ganhava do Coritiba. Flamengo 1, São Paulo 1. Essa foi brava, viu, Léo? Essa aqui, ó. O São Flamengo tá jogando o título no colo do Palmeiras, hein? E fazer o quê, né? Mas o Palmeiras também, pra não deixar ficar barato, jogou em casa contra o Clube Atlético Mineiro e perdeu 2-1. Aqui dentro do campo do Arena Allianz, lá da arena do Palmeiras, da área Allianz, né? Perdeu lá, o Palmeiras perdeu 2-1 dentro de casa, isso é que interessa. E o Remo, também fechando a rodada número 20, no total 38, Remo perdeu, ganhou do Vitória de 2-0 em casa, fez dar assim alguma esperança, porque o Remo estava muito mal o tempo inteiro. E também, Léo, começou a rodada 21, viu? A rodada 21 foi essa: Inter de Porto Alegre 1, Flamengo 1, Mirassol 2, Remo 1, Vitória 0, Palmeiras 4, Palmeiras voltou aí no caminho do vencedor, Fluminense 0, Bahia 0, Corinthians 0, Clube Atlético Paranaense 0 e Coritiba 0, Cruzeiro 1. Os jogos, Chapecoense e Vasco da Gama, Clube Atlético Mineiro Bragantino, São Paulo Santos e Botafogo e Grêmio foram adiados, datas a serem definidas, em função de jogos da Sul-Americana e da Copa do Brasil, tá, Léo? Inclusive, aqui pra você ter ideia, o jogo top dessa rodada foi Vitória e Palmeiras. E o jogo Pereba ainda vai acontecer. É o Chapecoense e Vasco, tá? Está adiado também, tá? Esses jogos, Léo, resultaram aqui nessa classificação aqui, ó. A rodada foi número 21 e a classificação ficou assim, ó. Palmeiras com 47 em primeiro, Flamengo com 39, um jogo a menos em segundo. Clube Atlético Paranaense terceiro, 37, Fluminense em quarto, 34, Bahia em quinto com 32, Bragantino sexto com 31, um jogo a menos. Cruzeiro em sétimo com 30, falei que o Cruzeiro não caía, estava na lanterna, já está em sétimo. Oitavo, Botafogo com 29, um jogo a menos. Corinthians com 29 em nono. Décimo, Clube Atlético Mineiro com 28, um jogo a menos. Tá? Esquadrão de baixo, hein, Léo? 11º, Coritiba 27. 12º, São Paulo 26, um jogo a menos. 13º, Vitória da Bahia 26.

0: Quarto, Mirassol, 23, um jogo a menos. 15º, Santos, 22, um jogo a menos. 16º, Inter, 22. 17º, Grêmio, 22, um jogo a menos. 18º, Vasco, 22, um jogo a menos. 15º, Remo, com 21. E 16º, Chapecoense, com 10, um jogo a menos também. Lembrando a todos, Léo, que se o campeonato terminasse hoje, Palmeiras era campeão, e Palmeiras, Flamengo, Clube Atlético Paranaense, Fluminense, Bahia estariam na Libertadores. E Grêmio, Vasco, Remo, Chapecoense estariam na Série B do ano que vem. Ainda faltam, Léo, 17 rodadas. 17 rodadas são 51 pontos envolvidos ainda, disponibilizados. É questão de cada um que tem seus interesses particulares, fazer a sua parte para poder, né, ter o resultado que considera mais interessante. Ou seja, Grêmio, Vasco, Remo e Chapecoense, eles ainda podem permanecer na Série A. Tá? Mas só que nesses 51 pontos aqui, que estão faltando para serem disputados, eles têm, Léo, que fazer o possível e o impossível para pontuar o máximo que puderem, para que, né, coloquem outros no seu lugar e eles possam respirar aliviados lá na mais para frente, quando terminar o campeonato. Ou seja, eles não caem na Série A, tá? Não caem da Série A. Ô, Léo, tem aqui mais um assunto aqui da Série A. O jogador do Cruzeiro faturou a tíbia por uma ação intempestiva do Beck, do Inter de Porto Alegre. Eu tenho falado aqui seguidamente que quem bate é o cabeça de bagre e quem machuca é quem faz arte, é o que mostra um futebol bonito. Ou seja, normalmente o atacante é que sofre esse tipo de agressão, vou dizer assim. E dessa vez a CBF meteu 6 jogos de suspensão no cara. Eu acho que tinha que ser modificado. O sujeito quebrou a perna de um colega ou impediu o colega de exercer a profissão. Eu acho que esse cara tinha que ser suspenso do futebol até esse colega voltar. É o salário dele usado para custear o tratamento do colega. Porque não é possível, Léo, não é possível o sujeito quebrar a perna do outro. Os dois são colegas de profissão. E o cara do Inter fez isso com o cara do Cruzeiro. Tá. É uma pena que isso aconteça ainda no futebol mundial. Na Copa do Mundo você praticamente não viu isso, tá? E qualquer coisinha, lá até o jogador americano, Léo, ele pisou um pouco acima, foi expulso, aí a Federação Americana entendeu que não devia ser expulso e que um cartão vermelho e amarelo estava de bom tamanho para ele. A FIFA revogou a suspensão, o cara voltou para jogar o próximo jogo. Mesmo assim, Estados Unidos perdeu de 4 da Bélgica e saiu fora, né? Mas é isso mesmo, tá? É cartão vermelho. Futebol é algo que você vai ver como espetáculo, para te dar prazer e para te aliviar o espírito. Porque você passa, Léo, uma semana muito tensa no trabalho, você vai lá no futebol, você dá uma aliviada na cabeça. Agora você chega lá contra o seu time, você vê o cara quebrar a perna de um jogador seu, ou um jogador do seu time quebrar a perna do adversário. Ô, Léo, um é do meu time, outro é adversário. Então o meu time quebrou a perna do outro. Então o meu time teve a perna quebrada. Isso não pode acontecer para lado nenhum. Entendeu? É lado nenhum. Ninguém tem direito de quebrar a perna do outro. Se você não tem bola para jogar na Série A do Brasileiro, não se meta. Agora, querer parar o sujeito na jogada quebrando a perna, eu acho isso o absurdo dos absurdos, sabe? Eu acho que esse cara tinha que tomar uma suspensão, inclusive com suspensão de salário, sabe? Ficar aí, o cara vai voltar em 6 meses. Então, o jogador que fez isso fica 6 meses também suspenso de jogar e sem direito a receber. Garanto você que a primeira que acontecer isso, o resto conserta. Vai contigo, meu amigo.
1: Perfeito. Daqui a pouco tem a Copa do Brasil no encerramento, mas antes a gente vai pro break. Daqui a pouco a gente volta.
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1: Muito bem, estamos de volta rapidinho, vamos lá agora para a parte finale. Vamos trazer aqui a Copa do Brasil, né, Djalma? E também as suas considerações depois, encerrando o programa de hoje. Que maravilha, né? Você que está com a gente e continua, né, acompanhando o nosso revista, daqui a pouco tem bate-papo, continua o nosso bate-papo hoje aqui, viu? Daqui a pouco o André, o presidente do Consegue, o seu companheiro lá e convidados nossos aqui, estaremos aí trazendo as informações de segurança muito importante para todos vocês. Djalma, vamos lá então com finalíssimas Copa do Brasil e depois, né, suas considerações. Vamos lá.
2: Ô Léo, Copa do Brasil rolou aí e eu vou lembrar a todo mundo aqui que a Copa do Brasil é o maior torneio de integração do Brasil, porque pega times do extremo sul e do extremo norte, sabe? Então dá chance para todo mundo, né? E como eu sempre falo, é o caminho mais curto para Libertadores, né? E olha, já são conhecidas após o sorteio da CBF as equipes e seus jogos, né? As equipes que conquistaram a vaga da oitava final e os que vieram para cá. Os jogos foram sorteados e a tabela ficou assim, Léo. Hoje, você que está nos ouvindo aí, hein? 5:30 da tarde. Vasco da Gama e Fluminense, sem favorito esse jogo, hein? Depois às 7:30 da noite, Clube Atlético Mineiro e Juventude. Clube Atlético Mineiro na Série A, Juventude na Série B, é lógico que o favorito é o Atlético Mineiro, né? Depois Santos e Remo, 9:30 da noite. O Santos, Léo, tá bem melhor posicionado que o Clube do Remo, que começou a melhorar agora. Então eu acho que o Santos é o favorito nesse jogo aqui. E prossegue amanhã, domingo, hein? Amanhã, domingo, nós temos jogos aqui, ó. Palmeiras e Fortaleza. 4:00 da tarde. Palmeiras é favorito. Mirassol e Grêmio. 6:00 da tarde. Isso aqui é um jogo muito equilibrado. Chapecoense e Cruzeiro. 6:30 da tarde também. Cruzeiro é favorito, apesar de jogar o jogo do Chapecoense. Chapecoense no Brasileirão não tá fazendo muita coisa, não. E Inter e Corinthians, Léo. Amanhã, hein? 7:30 da noite aí, ó. É um pegazinho bom pra gente ficar em frente à televisão e ver, hein? O Inter tá querendo se recuperar, o Corinthians já saiu da zona perigosa, tá um pouco mais tranquilo agora. Então, dá pra ver Inter e Corinthians. E na segunda-feira, Léo, tem um jogo só, Clube Atlético Paranaense e Vitória. Você veja bem, Léo, no sorteio nós tivemos aqui, ó, Vasco da Gama Fluminense, tivemos também Inter e Corinthians, né? Poderia ser um sorteio mais direcionado, onde os mais fortes pegassem os mais fracos? Não.

0: tinha poderia ser um sorteio mais direcionado, onde os mais fortes pegassem os mais fracos? Não, fizeram o sorteio e aqui está provado que esse sorteio está isento. Não houve favorecimento de ninguém. Se houvesse um favorecimento de tabela, o Vasco não jogaria com o Fluminense, nem o Inter jogaria com o Corinthians. Jogaria aí ou com o Chapecoense, ou, enfim, né? Clube Atlético Paranaense. Jogaria com times menos expressivos, tá? Mas o sorteio provou que foi um sorteio, assim, isento, né? Provou que foi um sorteio isento, Léo. Por quê? Porque aconteceram esses jogos entre times de primeiro posicionamento, sabe? Enfim, Léo. Copa do Brasil tá aí, tem jogo hoje, tem jogo amanhã, tem jogo segunda-feira, tá? E vamos torcer para que os nossos times nos dê a alegria que a gente espera. E eu, Léo, vou me despedindo aqui, desejando para vocês que deram a gentileza da audiência, que tenham um sábado abençoado e uma nova semana cheia de coisas boas, tá? E para você, Léo, o meu grande abraço. Vai nessa, meu amigo!
1: Obrigado, Djalma, muitíssimo obrigado pela sua presença, como sempre, muito bem-vindo aqui no nosso programa. Sempre o nosso comentarista positivo, trazendo as informações do esporte para todos nós. Um abraço para você, bom final de semana, curta bastante, sabadão, com aquele sorrisão de orelha a orelha. Tá certo? Um abraço, Tijão. 13 horas com 13 minutos, o Blake. Daqui a pouco os convidados que estarão presentes aqui no programa, a partir de agora também, depois do nosso break, estarão conosco aqui ao vivaço, o André Martins de Oliveira, que é o nosso presidente do Consegue, e o seu convidado, e o Héctor também, né? Tá ouvindo lá, diz que não vai estar presente, mas vai estar curtindo a gente, né, Héctor? Um abraço para você também. Vamos lá pro break, daqui a pouco a gente volta.
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0: Muito bem, estamos de volta. 13 horas 21 minutos, a melhor. Muito boa tarde, você que está chegando agora, muito bem-vindos. Você que já estava aí junto com a gente, companhia do Djalma Mineiro. Estamos de volta aqui com convidados. Hoje tem dois convidados aqui. Ao meu lado, aqui, à minha frente, o André. Tudo bem, André? Como é que tá? Satisfação, revê-lo o ano passado. Eu não me lembro a data que foi, mas esteve no meu programa outras oportunidades, lá na outra emissora, várias vezes. Mas aqui na 94 é a segunda vez que você vê, né? Boa tarde.
1: Boa tarde, Léo. Boa tarde, ouvintes da 94 FM. É um prazer estar com vocês aqui novamente. É realmente, Léo, aqui na rádio com você, eu acho que é a segunda vez que eu estou aqui. A gente batendo um papo aí, falando sobre segurança e tudo mais. E demorei para vir, desculpe, até se me convidou várias vezes, não pude vir, né? Mas minha equipe estava aqui, graças a Deus. Mas agora que deu um tempinho das atribuições, estou aqui novamente com você.
0: Mas a gente entende, né? Porque é corrido mesmo, né? A gente sabe que todos os tipos de trabalho têm seus afazeres e muitas vezes os reuniões marcam. E às vezes não dá certo da gente estar sempre junto assim, né? Mas é um prazer tê-lo aqui conosco nos estúdios, hoje ao vivo, ao lado, o homem que realmente não fala muito, quase, né?
1: Mas ele não fala quando não é provocado, mas quando fala, rapaz, ele tem um repertório muito bom para falar.
0: Eu vou dizer para você, viu? Me surpreendeu. Me surpreendeu. Bom, mas a primeira pergunta para o André, depois a gente vai... O nome dele mesmo? É Jordão, mas tem um outro nome, não tem?
2: João, eu chamo que é primeiro nome,
0: João. João. O João é tudo ativo, hein? Todos ativos.
1: Isso é verdade.
0: Ai, meu Deus do céu, mas olha, eu quero abraçar, principalmente antes da pergunta aqui, eu quero abraçar a galera que está ouvindo aqui, meu amigo Zé Cássio. Tá ouvindo a gente lá em Itapetininga. Ô, Zé Cássio! Aliás, ele já começou na hora de esporte aqui, né? Já estava conosco na hora do esporte. Muito obrigado, Zé Cássio, pela atenção dispensada aqui com a gente. Ele está sempre acompanhando a gente também no Happy Hour, um programa de final de tarde, com a gente todos os dias aqui. O que é consegue, qual aí o seu papel real em Itararé? O pessoal aí pergunta, é uma pergunta rotineira que a gente sempre faz. E você responde com muita propriedade. Fique à vontade.
1: Bom, o consegue é Conselho de Segurança. É o Conselho Comunitário de Segurança Estadual de Itararé. Os consegues é uma lei que foi criada em 1984, se eu não me engano, no governo Montoro. E foram criados, que era para ter todos os municípios ter o seu Conselho Estadual de Segurança, com uma diretoria eleita, né? E a função é cuidar justamente disso, cuidar da segurança. Logicamente, não são todas as cidades que têm consegue ativo, né? A nossa cidade é uma exceção, nosso consegue sempre foi ativo, e eu estou na presidência dele desde 2019. Não sei se eu estou no meu terceiro ou quarto mandato, né? Já até perdi a conta. Mas a atribuição justamente é essa, Léo, é cuidar da segurança. Nós fazemos aí a ponte, a interlocução entre a população e as autoridades estaduais, municipais e federais, né, no que tange a segurança. A polícia, né, policiamento ostensivo, o policiamento que é pela polícia militar, polícia florestal, guarda municipal, policiamento investigativo, polícia civil, né? E o consegue estar atuando junto a eles, né? Vendo as demandas da população e levando aí, traçando aí junto com as polícias quais as operações que nós temos que fazer.
0: Ainda falando sobre o papel do consegue, que é muito importante também, muitos perguntam como que eu posso fazer para participar das reuniões, né? O que eu devo fazer para levar meus problemas do bairro, propriamente das vilas, da cidade? Como é que é isso?
1: Isso é importante, Léo, muito importante. Nós temos batido muito nessa tecla, né? Inclusive até na época o secretário de Ritti, quando eu tive, ele era o secretário de Segurança Pública, lá eu tive uma reunião com ele em São Paulo, ele pediu muito para que a gente incentivasse a população a comparecer nas reuniões do Consegue. Porque por ser um conselho municipal, né, ele é estadual, mas é dentro do município. A população deve comparecer, tem a obrigação de comparecer para se inteirar do que está acontecendo no município com relação à segurança. E eles podem ir lá ver o que as autoridades estão planejando e estão agindo e podem ir lá fazer o seu pedido, a sua solicitação. Seja se você está tendo um problema no teu bairro, na tua rua, na tua vizinhança ou na própria cidade, tanto na zona urbana quanto na zona rural, sabe? Então, se a pessoa for na reunião do Conseg, ela pode ir lá expor os seus problemas para que possam ser ouvidas e soluções são tomadas. E para responder como ela faz para participar, nós temos reuniões mensais. Todos os meses o Conseg, todos os meses, né? A língua portuguesa é difícil, né? Todos os meses o Conseg tem reuniões. E as nossas reuniões estão sendo realizadas na Câmara Municipal. Sempre aí última quinta-feira do mês. Quando tem um feriado, alguma coisa, a gente transfere. Mas é assim que está acontecendo.
0: Na verdade, as reuniões são abertas para qualquer tipo de morador da cidade, qualquer pessoa que queiram participar, é aberto, né? Então, você já respondeu aí com muita propriedade. Agora, qual a maior vitória, eu diria, do Conseg, eu diria, nos últimos anos? Poderia até ser nos últimos meses. Qual foi a maior vitória?
1: Meu Deus, agora você me pegou, porque foram tantas, né, Jordão?
0: Mas é isso que nós estamos aqui para isso, né, João? Para pegar no pulo mesmo, né?
1: Olha, essa... Olha...
0: São tantas, né?
1: São tantas, né, que a gente teve, né? Mas acho que a maior vitória, vamos lá, é justamente essa adesão das autoridades municipais e estaduais.
0: Isso, muito bom. Consegue,
1: né?
0: Muito bom.
1: Porque o Conseg, a gente tem que ter muito cuidado por ser um órgão que tem tanta abrangência, tanto poder. O presidente que está lá, ele não pode usar isso para politicagem, sabe? Pra fazer política, para se autopromover. Uhum. Então, graças a Deus, eu tenho conseguido conduzir o Conseg, não nesse sentido, mas no sentido de agregar, de adesão. E graças a Deus, tanto as autoridades, as polícias municipal, a polícia estadual, civil, PM e prefeitura, governo estadual, secretarias municipais estaduais, eles têm muito respeito pelo Conseg e muita reciprocidade. Tudo que a gente pede, a gente não pede assim, a gente pede com propriedade, com exatidão. E todos eles têm atendido os pedidos do Conseg e participado das reuniões, sabe? Então, várias secretarias municipais, secretarias estaduais, órgãos aí federais, também tiro de guerra, né? Todos os comandantes do tiro de guerra participando, ajudando nas campanhas, a Polícia Rodoviária, Detran, né? Então, bombeiros, né? Todos sempre estando presentes. Então, a vitória é essa, a integração. Se me perguntar, acho que eu cheguei à conclusão. A integração da todos num esforço conjunto. Essa é a vitória do Conseg.
0: Muito bem, um papel interessantíssimo, né? Mas fechando aqui em relação ao papel do Conseg, daqui a pouco eu quero falar com o João também, que está doido para falar, porque ele gosta de microfone, né? E tem uma categoria. Mas também pudera, né? Com o André do lado, né? Meu Deus do céu, são feras, né? No bom sentido, viu, João? Bom, como funciona a parceria com a Polícia Militar e Guarda Civil para fechar esse bloco para a gente ir para o break?
1: Vamos lá. Então, o Conseg, ele é formado de diretoria, né? Que tem seus diretores, presidente, vice, secretário, assim por diante. E a administração do Conseg, ela é presidida por mim, o presidente. Mas ela é dividida conjuntamente com o delegado titular do município, que é o Dr. Carlos, e o comandante da companhia da Polícia Militar do município, o capitão, né? Hoje é o capitão Túlio. Então eles são chamados de membros natos. Pelo próprio cargo, ele já é um membro nato, integrante do Conseg. Então, a parceria é essa. Tudo que tem as demandas de policiamento do município, o que eles precisam da ajuda de coordenação do Conseg, eles vêm até mim e a gente planeja. E o que eu preciso que eles atendam, em conjunto com eles, a gente traça quais as ações a ser tomadas. Isso em âmbito de reunião. Agora, denúncias sigilosas, pedido de socorro que a população me pede muito, entre em contato, preciso de ajuda que estou acontecendo com um problema traficante, ameaça, crime, denúncias, eles fazem anonimamente para mim e eu trato desses assuntos anonimamente com o delegado e com o capitão, nunca em público e reunião do Conseg.
0: Perfeito. João, dá uma boa tarde aí, leva o microfone para isso. Ô, João, tá animado, João?
3: Tô animado. Boa tarde.
0: Como sempre, né?
3: Boa tarde a todos aí da 94. Agradeço pela oportunidade aí de estar aqui de novo, falando um pouquinho sobre a
0: Conselho. Só que hoje você está bem acompanhado, né?
3: Hoje estou, estou com um cara aí.
0: Conseguiram trazer o presidente, né?
3: É, consegui.
0: Vamos para o break, então daqui a pouco a gente falou da parte que é fundamental para o pessoal ficar bem à vontade e queiram participar com a gente também. E a gente vai para o break, daqui a pouco a gente vem aí com as informações demais aqui do nosso programa. Continue ligado, 13 horas, mais 31 minutos aqui na Melhor e Mais Ouvida. Eu volto já.
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Muito bem, estamos de volta aqui no nosso programa. Agora, 13 horas 37 minutos. Já tem tempo de fazer mais perguntas aqui para o nosso convidado. É um prazer tê-lo aqui, porque faz tantos anos que ele não vem aqui, rapaz. Nossa, fez aniversário já, né, André? Pelo amor de Deus. Mas vamos lá. A gente falou.

0: Sobre o papel do Consegue, vamos falar agora de segurança nos bairros, né? Que é muito importante também. Quais os bairros aqui? Do lado aqui, são vários bairros, né? Que registram mais reclamações. Você tem algumas pessoas que reclamam realmente aí ou não?
1: As reclamações que a gente tem mais recebido, por incrível que pareça, é o centro da cidade. É o centro da cidade que está tendo reclamações. Os bairros até... Tudo é sazonal, tem época, né? Mas agora a maior reclamação que a gente está tendo, não consegue, é o centro da cidade com a perturbação do sossego. Barulho, né? Bares aí que tem som muito alto, frequentadores que fazem muita arruaça, saem de dentro do bar para fazer arruaça na rua, nas praças. Isso é grave, que está acontecendo. Até um tempo atrás, reclamações eram outras, né? De drogados, tráfico de drogas em bairros. Agora deu uma quietada. Não que tenha parado, mas como a polícia já tem agido para coibir essa situação, né? Tanto a municipal quanto a PM e a própria civil investigando, né? Então já deu uma coibida nesse sentido. Agora o pessoal está tendo mais esse distúrbio aí que já está acontecendo nos bairros. Principalmente na região da Rua São Pedro aí, que está... Muito problema nesse sentido.
0: Muito bem. Também há uma relação entre furtos, roubos, essas coisas também? Ou...
1: Sempre tem, né? Graças a Deus, Tararé é uma cidade...
0: Ou suspeitas, né? Sei lá.
1: Sim. Sempre tem tido, mas muito pouco. Tem época que dá um aumento, mas nos últimos meses, Itararé, graças a Deus, ela atingiu níveis muito satisfatórios na arte, na proporção de segurança. Criminalidade caiu, roubos caíram, furtos caíram, invasão de residências caiu bastante. Os números nossos, o Itararé, há uns meses atrás, ela ficou no segundo ou terceiro melhor lugar do estado. Nossa. Em matéria de segurança. Terceira companhia de Itararé, da PM, tem feito um trabalho excelente.
0: Espetacular. Muito espetacular. A gente tem acompanhado bastante o trabalho da Polícia Militar e também, não deixando de lado, a Guarda Municipal também, que Sim. são bastante atuantes nesse sentido, né?
1: Totalmente, os dois.
0: Isso é maravilhoso.
1: Totalmente, os dois.
0: Qual o conselho que você e o João daria ao cidadão, a pessoa que... como eles devem agir, por exemplo, numa situação dessa?
1: É sempre assim. As pessoas... Tem que entender que rede social não é telefone de emergência. A pessoa, quando está com problema, está vendo um furto, foi assaltado, ou está vendo uma arruaça, a primeira coisa que eles fazem é filmar, tirar foto e correr para a rede social.
0: Isso.
1: Para o Facebook, para o Instagram, TikTok agora, grupo de WhatsApp.
0: O celular hoje se tornou uma arma, né? Dependendo do sentido bom, assim, para que você faça um trabalho proveitoso, é ótimo.
1: Exatamente.
0: Sensacional. Agora, para usar também de outra forma, que não é legal, também pode
1: usar. Atrapalha muito. Então, o que acontece? Eles vão para esses grupos de Facebook, né, de notícias e tudo mais, e ficam lá reclamando. Reclamando do barulho, reclamando que a Guarda Municipal não foi, reclamando que a PM não foi. Mas é lógico que não vão. Sabe por quê? O cidadão não pegou, não ligou o 190.
0: Exatamente.
1: Não ligou no 199. Se a pessoa quer ser socorrida, seja uma emergência que ela esteja passando, ou sobre um bar, uma lanchonete que está tendo muito distúrbio, ela tem que ligar 190, Polícia Militar.
0: Logicamente.
1: 199, Guarda Municipal. Para comunicar daquele problema que está acontecendo, que é um telefone de emergência. Daí que acontece? A Guarda Municipal ou a PM vão registrar aquele ocorrido, já vão despachar uma equipe para atender. Se você não ligar no telefone de emergência, você não vai ser socorrido. Então, isso que é a dica que eu dou. A pessoa deve sempre, primeira coisa, deu problema, liga para a PM, liga para a GCM. Depois você pode postar em Facebook, em TikTok, onde você quiser. Né? Mas chama a polícia primeiro.
0: Tanto que seja de proveito, de mais proveito aí para as pessoas que estão lá, que vão acompanhar.
1: Perfeito, exatamente.
0: Eu acho que não é o caso realmente que a gente possa até analisar. Falta de mais patrulhamento para ajudar, logicamente, nas regiões mais específicas aqui. Porque o pessoal tem feito esse trabalho com mais rigor, né, André?
1: Tem sim. É, a GCM e a PM, eles têm patrulhado muito, muito. É, estão presentes em todos os bairros. Aqui em Itararé não tem um lugar que diz assim, aqui a polícia não chega. Isso não existe. Aliás, no estado de São Paulo isso não existe. Mas aqui também, principalmente, não existe. Onde precisa ir, a polícia está presente. E eles estão patrulhando. Estão nas praças, estão nas ruas, estão nos bairros, estão na área, na zona rural. Eles estão patrulhando, né? Inclusive, nós tivemos uma reunião, um tempo atrás, que uma das mulheres presentes reclamou que a polícia fica desfilando dentro do carro na rua, né? Que queria que a polícia ficasse estática patrulhando uma praça onde eles tinham um lugar de trabalho lá. Daí foi explicado para ela que esta é a função da polícia.
0: Exatamente.
1: É o patrulhamento ostensivo. Isso. Ou seja, a PM e a GCM. Só o fato do policial estar dentro do carro, passando por um lugar, se eu tiver um marginal querendo empreender um crime, se ele ver aquela viatura, ele já vai coibir, vai ter
0: já
1: medo, não vai fazer.
0: Já, exatamente.
1: Né? Esse é necessário o patrulhamento.
0: Na verdade, o Héctor está ouvindo lá e falou uma coisa importante, que, Léo, o registro das ocorrências, né? Ele falou aqui, deixa eu ver onde que está.
1: Perfeito.
0: Perdi aqui, deixa eu voltar aqui.
1: Já
0: novamente.
1: Vou explicar só por isso.
0: Deixa eu voltar aqui. Importante também, Léo, o registro das ocorrências, boletim, se torna número que o Estado enxerga. Se não registrar, não tem como saber.
1: Exatamente, exatamente.
0: Obrigado, Héctor.
1: E ainda bem que ele lembrou desse assunto. Para explicar sobre isso. Quem bate muito nessa tecla é o nosso delegado titular, o Dr. Carlos, né? A população tem que ter em mente que ela precisa registrar a ocorrência.
0: Exatamente.
1: A partir da hora que você foi roubado, roubaram o teu celular, entraram na tua casa, arrombaram a tua porta, você foi ameaçado por alguém, alguém te agrediu, não importa o que seja, você deve ir na delegacia. Se entrar na tua casa, abrir a tua geladeira, roubaram 1 litro de leite, é um roubo, foi invasão, né? Você tem que ir na delegacia e fazer o registro da ocorrência. Registrar que aquele fato aconteceu. Por quê? Se a pessoa não faz o boletim de ocorrência, ela não está registrada nos meios corretos. Ela não foi registrada. Então, para o Estado, aquela ocorrência não existiu.
0: Exatamente. Né?
1: Então, se a polícia não sabe que aquilo aconteceu, como que ela vai fazer um planejamento de policiamento no teu bairro, se ela não sabe que aquele problema está acontecendo no teu bairro? Né? Então, é por isso que os policiais pedem para que seja feito o registro, porque uma coisa que eles têm é o mapeamento de policiamento. A partir da hora que existem vários boletins de ocorrência dizendo qual que é a qualidade do crime que está acontecendo, seja um tráfico de drogas, seja uma boca de fumo em tal lugar, roubos e furtos numa praça, se várias pessoas que sofreram aquele problema começarem a registrar a ocorrência, a polícia faz um mapeamento de policiamento naquele local, a PM para
0: Exatamente.
1: Policiar e a civil para investigar.
0: Eu ia até fazer uma pergunta aqui, mas já respondeu praticamente. Eu ia perguntar o que a comunidade pode fazer para ajudar na prevenção. Olha, é isso que você acabou de falar.
1: Exatamente.
0: Né? Então, eu quero agradecer a audiência da Zuleide, que ela parabenizando você pelas respostas e pela forma que você está explicando, muito bem explicadinho, nos seus mínimos detalhes, né? Daquela. Quem falava isso? Era o...
1: É da Praça Nossa, né?
0: Praça Nossa, é verdade.
1: Né?
0: Nos seus mínimos detalhes.
1: Isso.
0: Então, é o seguinte, eu vou para o intervalo bem rapidinho, já está em cima na hora do Blake aqui. A audiência também da Rosângela Filipac, ouvindo a gente, e também o meu amigo Mino Lages. O Léo, gostaria de saber se é anônimo ou tem que se identificar para ligar, fazer ligação.
1: Consegue, ele pode tanto ligar, se identificar se quiser, ou pode ter uma comunicação anônima. Se você quiser, já passo até como ele pode fazer a comunicação.
0: Beleza.
1: Ou no próximo break.
0: No próximo break, então.
1: Tá bom, então.
0: Vamos lá, então, pro break, rapidinho. Daqui a pouco, a pergunta, a resposta aí pro nosso amigo Mino Lages, que está acompanhando também o nosso programa. Segura aí, eu volto já.
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0: Muito bem, estamos de volta aqui na Melhor e Mais Ouvida. Boa tarde, Bino. Bino está fazendo uma pergunta aqui. Ele gostaria de saber se é anônimo ou tem que se identificar, porque já foi perseguido, segundo ele, aí, quando fez a denúncia. André, contigo.
1: Bom, fico triste de ter acontecido isso com o Mino, né? De ter sido perseguido por ter feito a denúncia, né? Mas é em pena que isso aconteceu, mas graças a Deus existe uma maneira de você fazer denúncia sem precisar ser identificado e sem correr por esse perigo, por esse problema, né? Com relação ao Conseg, se você quiser se identificar numa denúncia, você pode se identificar. Mas se não quiser também, você pode se manter anônimo, né? Mas nós, as denúncias para o Conseg, nós mantemos o sigilo do denunciante, né? Você pode nos contatar pelo WhatsApp, que é o número 15 99142 0719, repetindo, 15 99142 0719, ou no privado do

0: 11 9 9142 0719, ou no direto, no privado do Instagram, do nosso perfil do Instagram. Nosso Instagram é consegue.itararé.sp. consegue.itararé.sp. Consegue é com G mudo, tá? Esses são os canais do Consegue. Agora tem o Disque Denúncia, Léo.
1: Tem, pode falar.
0: Então,

0: eu ia perguntar pro André qual o canal mais rápido para ligar, ele já passou. Então, quer dizer, eu pensei em perguntar, ele já respondeu. E o Mino já também fez a pergunta, foi bem apropriada, né? Obrigado, Mino, pela participação e os demais que estão chegando aqui, muito grato. Ruas escuras, por exemplo, facilitam bastante para roubo, essas coisas aí. E tem algum pedido para melhoria, alguma coisa? Consegue assim para o pessoal ou não?
1: Sim, o Concep sempre também é do nosso interesse e da nossa obrigação atuar nisso, né?
0: Exatamente.
1: Nós sempre temos cobrado a administração municipal com relação a isso, seja a gestão anterior quanto essa gestão. E onde tiver problemas, que a população tiver com problemas de falta de iluminação ou iluminação ineficiente, seja no seu bairro, na sua rua, na sua praça, pode comunicar o Consec, manda aí para os nossos canais aí que vocês viram, WhatsApp e Instagram, que nós vamos estar atuando em cima disso para resolver.
0: Aliás, as câmeras de segurança que a gente tem visto por aí, quase que em todos os semáforos e todos os lugares, o pessoal usa, se tornou um hábito importante também para a segurança, ajuda a vigiar bastante, principalmente as ruas, né, da cidade e também os casos comerciais, a própria residência, né?
1: Exatamente. Você a guarda, principalmente a guarda municipal, trabalha muito nesse quesito aí de câmeras de vigilância, né? Ajuda muito a desvendar crimes, né? Porque a Polícia Civil também requisita imagens e ajuda na vigilância, porque a GCM tem câmeras monitorando a cidade, então sabe os pontos ali que já consegue antecipar algum problema, né? Inclusive, tem um programa da Polícia Militar de São Paulo que você, se você tiver a tua câmera da tua casa, você quiser ceder ela para a Polícia Militar vigiar a cidade, você pode. Sabia disso?
0: Maravilha. Olha, interessante isso aí.
1: Sim.
0: Muito bom.
1: Você entra em contato com... você pode entrar em contato com a Secretaria de Segurança Pública. Você informa a PM que a PM pode monitorar a cidade através da tua câmera e a Polícia Militar monitora através da câmera
0: muito
1: da tua
0: bom.
1: Cidade.
0: Olha aí, gente. Tá ouvindo? Ótimo isso aí, ótimo. Boa iniciativa. Vamos falar agora aqui um assunto interessante também que eu gostaria de frisar antes de... A gente está quase que chegando ao final, mas dá tempo. Tem algum projeto aí, novos, para proteger principalmente as escolas, praças públicas, etc.?
1: Nós sempre temos pedido isso aí, estamos sempre atentos a isso, né? Das praças públicas e das escolas. Inclusive, uns 2-3 anos atrás, que teve aqueles atentados em Santa Catarina, em Guarulhos, nós fizemos uma grande reunião no Consec, naquela época era na GCM, já para acertar o policiamento da GCM e da PM nas escolas municipais, para combater invasão, para antecipar e para proteção, né? Inclusive, eu ministro várias palestras nas escolas para ensinar como eles podem defender as suas escolas com relação a ataque, prevenir ataque, como proceder se a escola for atacada. Estou à disposição das escolas para dar esse treinamento.
0: Perfeitamente. Agora, o cidadão deve, lógico que ele tem também que se preocupar com ele e também se preocupar com as pessoas que estão ao lado dele. Eu digo, não, se é problema de família, muitos têm alguns problemas nesse sentido. E em relação a golpes, tem muitos, né?
1: Muitos.
0: Isso realmente é uma coisa que hoje em dia está sendo até um hábito, né? O brasileiro está passando por momentos tão difíceis que ele às vezes se coloca, é a vítima e nem está sabendo que é a vítima. Como é que é isso? Consegue ver também essa parte, assim, em relação a golpes?
1: Ele capta as demandas, ou seja, as necessidades da população e transmite para a polícia, seja para a polícia militar ou para a polícia civil, né? Com relação a golpes, né, o que acontece? Eu sempre recomendo, vá na delegacia e fale com o delegado. Faça o boletim de ocorrência. Não importa o golpe que você tenha recebido, seja estelionato ou até mesmo chantagem que você esteja recebendo. Não tenha vergonha, não tenha medo de contar para o delegado o que está acontecendo. Sempre é a melhor forma que você pode agir para resolver esse problema. Dizer para você quais golpes estão acontecendo é difícil dizer, porque são tantos, e quando um golpe começa a sair de moda, outros começam a aparecer. Então não dá para comunicar para vocês todos que estão acontecendo. Mas, ou seja,

0: O que, que eu digo? Não atenda qualquer telefone que você não conhece, não clique em tudo e tudo que é link que manda para você no celular, e sempre verifique se algum filho de se receber uma ligação. Ah, pai, fui sequestrado, mãe, fui sequestrada. Ah, é, então é, desliga e liga de novo. Daí você pega e liga para o teu filho. Seja prevenido.
1: Perfeitamente. Agora a última pergunta, né?
0: Vamos lá.
1: O pessoal está aguardando e também, depois a gente tem que deixar o João pelo menos dar um abraço ao pessoal, um encerramento. O João está triste hoje aqui. Ele veio só de segurança. Veio só para atender aqui.
0: É segurança.
1: Né? Só de segurança. Né, João? Brincadeiras à parte, né, João? Vamos em frente. Bom, nós tivemos algumas reuniões do CONSEG e agora, como você mesmo já mencionou no início do nosso bate-papo aqui, está sendo da Câmara Municipal. Como é que foi as últimas reuniões? Qual os assuntos mais comentados? Quais as coisas que realmente já está em pauta para que seja solucionado? Como é que foi?
0: Bom, Léo, coincidiu que nós tivemos 3 reuniões em 40 dias, né? Então eu vou fazer uma bem rápido aqui para não dificultar e ficar cansativo para vocês. Mas os temas que nós falamos nas últimas reuniões foram a primeira reunião, quando nós voltamos para a Câmara Municipal, né? A convite do presidente da Câmara, o Marcos, agradeço muito ele esse apoio para levar de volta o CONSEG para a Câmara. E foi uma reunião que eu pautei para que as autoridades municipais e estaduais explicassem lá para o que elas servem e como que elas são contatadas, seja os bombeiros, seja o CREAS, seja a Polícia Civil, como que é a forma deles serem contatados, né? Essa foi a reunião inicial. Na segunda reunião nós tratamos sobre o problema do acidente de carro, de motos, de motociclistas infratores, desse problema que está acontecendo na cidade, desses motoqueiros que não estão respeitando semáforo, pulando lombada, subindo por cima de calçada, né? Desrespeito muito grande no trânsito, esse perigo que está acontecendo. E exigir da Polícia Militar, da Guarda Municipal, que seja mais incisivo e coíba mais, faça mais operações de trânsito para punir esses infratores. Seja prendendo essas motos que estão causando problema, prendendo os carros que estão causando problema, porque chegou no ponto que não tem limite mais, né? E nessa última reunião agora nós tratamos sobre o problema da causa animal, dos resgates dos animais acidentados e machucados na cidade, e tratamos também sobre o policiamento de eventos aí, né? Que tem eventos que está terminando, o pessoal sai arruaçando e fazendo barbaridade na cidade.
1: Maravilhoso, tá aí. Parabéns, né? Realmente assuntos que são bastante relevantes à população e também uma forma também que alguns que queiram realmente assimilar tudo isso, né? Que foi falado, que foi discutido. Isso é importantíssimo para os nossos municípios aqui tararense. Parabéns ao CONSEG, parabéns a você pela forma que você leva esse assunto e principalmente na sua presidência e os seus companheiros também de trabalho, a sua equipe, né? Tá de parabéns. E vamos falar com ele rapidinho aí, que já estouramos 1 minuto e quase 2 minutos já. Isso, ele quer falar pertinho do microfone. Tá com saudade do microfone, João?
2: Não, tô com saudade. Eu deixei tudo pro André resolver.
1: A gente brinca com o João, porque é muito simpático, é uma simpatia incrível. E uma pessoa que a gente sabe também a idoneidade e o trabalho que faz junto com você, André, no CONSEG. E eu, todos, a pessoa que, irmanados, um sentido único, né, de levar a população, a melhoria, claro, principalmente a segurança. João, foi um prazer.
2: O que eu tenho para falar é que a população tem que participar mais.
1: Exatamente.
2: E eu estou aqui como diretor de comunicação, que foi a minha atribuição que ele passou para mim, e eu tenho que organizar todos os dias e reuniões, preparar tudo, material para divulgar. Isso é importante, mas esse trabalho que nós estamos fazendo aqui contigo, Léo, é muito importante, certo? Porque as pessoas estão ouvindo, um vai falando para o outro, vão se inteirando, vê quanto é importante a participação das pessoas nas reuniões, que levar os seus problemas. Inclusive, nós fizemos até um outro documento aqui, que tem que vai o nome da pessoa, e-mail, telefone, e a gente

0: 15 horas é a reunião que vai ser realizada agora dia 27 do 8, na Câmara Municipal. Sim. Né? Às 15 horas que vai começar. Mas antes, 14h30, nós vamos dar um papelzinho para a pessoa reivindicar o assunto, vai ser registrado, para depois na reunião ser falada e as autoridades tomar providência. Melhor do que isso, só se as pessoas, eles querem que vai na casa dele levar esse papelzinho, ó, preenche aqui, e vai ser impossível.
1: João,
0: então a gente vai dar tudo mastigado, não dá, né?
1: Palma pro João, obrigado,
0: obrigado
1: pela sua participação.
0: Eu que agradeço a
1: muitíssimo oportunidade. Muitíssimo obrigado por você ter vindo, embora a gente falasse pouco, mas outras vezes você vai voltar, com certeza,
0: volto,
1: pra gente conversar.
0: Se quiser, eu volto.
1: Obrigado, um grande abraço para você, até a próxima.
0: Até a próxima aí, viu? Muito obrigado aí, que Deus abençoe você e seu trabalho aí, viu?
1: Obrigado. Passa aí pro nosso amigo André. O microfone está querendo escapar aí, André? Agora sim, agora chegou perto. André, muitíssimo obrigado pela sua presença. Espero que esse assunto que nós até estouramos aqui, quase 4 minutos aqui, mas as nossas excusas aí aos nossos programadores que vêm a seguir. O assunto aqui é muito importante. Obrigado, João, por você ter vindo, aceitado aqui, ter vindo conversar com a gente. E já deixo o convite já de antemão, outras vezes, caso você queira aparecer no nosso Revista 94, será um grande prazer tê-lo aqui.
2: Obrigado, Léo, eu que agradeço, você é um amigo do coração de muito tempo, né? É sempre um prazer estar junto com você, e onde você estiver, a gente vai estar, pode ter certeza. Desculpa não ter vindo antes, porque a agenda minha é lotada, tem várias entidades que eu tomo conta, não é só do Consec, e hoje eu fiz o esforço para vir estar com você, mas se eu não tiver, pode ter certeza, os meus braços direitos sempre vão estar aqui, eu tenho vários braços direitos, o Jordão é um deles. Então, o Jordão, eu falo através dele também, que eu precisar, conte sempre que consegue. Um abraço para você e para toda a população de Itararé.
1: E minhas excusas aí de eu não ter comparecido nas reuniões, mas devido ao horário meu, infelizmente é impossível estar lá no horário que estou na rádio, tá lá, é impossível. Mas eu vou fazer força de acompanhar nas próximas, eu estarei lá, tá bom?
2: Maravilha, será muito bem-vindo com a gente. Obrigado, Deus abençoe.
1: Obrigado, então, muitíssimo obrigado ao nosso convidado de hoje. O presidente do Conseg, que esteve conosco aqui nesta tarde, aqui no Revista 94. Obrigado ao Zé Cássio, que mandou as mensagens aqui, mas não deu tempo da gente reproduzir suas mensagens lá de Tapetininga. Muito obrigado pela participação. Obrigado, André Martins de Oliveira. Obrigado, João. Carinhosamente conhecido como João Jordão, né? E até o próximo programa, se Deus quiser, na próxima semana. Quem sabe eles voltarão aqui para a gente conversar e comentar mais alguns assuntos. Obrigado a todos, um grande abraço, bom final de semana, bom sábado para todos, saúde e paz. E vamos em frente, sempre, a caminho da vitória. Grande abraço.
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2: É Zona Livre na área, comigo mesmo. Tá começando mais uma edição do Zona Livre com seu amigo Alex Gouveia, trazendo

0: Opa, já já tem muito mais Zona Livre pra você.
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1: Zona Livre, de volta com muito mais músicas pra você. Essa é top, hein?
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1: Tô de volta aqui no nosso Zona Livre.
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1: É, aquele ditado diz, né? Tudo que é bom dura pouco, mas não fica triste não. Zona Livre acabou, mas eu volto no próximo com muito mais pra você, tá bom? Beijão no fundo do coração, fiquem todos com Deus e até o próximo Zona Livre. Tchau, tchau.
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4: Chegou o fim de semana. Bom final de semana pra você. Tá tudo bem, né? É, merecidamente, depois de uma semana de muita batalha, muita dedicação, muito trabalho. Eu sou o Ronan Oliveira e vou te acompanhar aqui em mais um Super Hits. Vai comigo? Obrigado!
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0: está na hora do intervalo, mas é super rápido. É, aqui a gente gosta de ouvir mais música. Então fique por aí porque eu já volto trazendo mais sucesso. Até já. É super rico.
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0: Pessoal, vou dar uma paradinha na programação, vamos ouvir as mensagens dos nossos parceiros, mas é super rápido e eu já volto com muito mais música. Já já estamos de volta, não saia daí.
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0: Deu tempo de tomar aquela aguinha? Muito bem, já estamos de volta com a nossa programação e eu sei que você vai adorar mais essa parte, com grandes sucessos aqui na sua rádio.
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0: Aqui os intervalos são sempre muito rápidos, então não saia daí, é rapidinho e a gente volta com muito mais música. Até já!
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2: Deu tempo de tomar aquela aguinha? Muito bem, já estamos de volta com a nossa programação e eu sei que você vai adorar mais essa parte, com grandes sucessos aqui na sua rádio.

0: está na hora do intervalo, mas é super rápido. É, aqui a gente gosta de ouvir mais música. Então fique por aí porque eu já volto trazendo mais sucesso. Até já. É super rico.
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0: está na hora do intervalo, mas é super rápido. É, aqui a gente gosta de ouvir mais música. Então fique por aí porque eu já volto trazendo mais sucesso. Até já. É super rico.
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Oi, eu falei que era rapidinho, já estamos de volta e agora tem mais sucesso na melhor programação do seu rádio. Escuta essa aí. É super.

0: Esse daqui é o Alexandre Anderson Freire, aqui na Melhor Rádio. Gente, agora são 5:05. Tô atrasadinho, gente. Tô chegando atrasadinho aqui na 94, hein? Vem comigo ao vivo. Estamos ao vivo em toda a região. Tá ligadinho aqui? Nilce Aguiar na área, hein? Eu vou ali e já volto, tá? 94, 5:05. Boa tarde. Ótima tarde pra você.
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5: Tô chegando ao vivo com você, 5 e 7.
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1: Boa tarde, meu povo lindo de Tararé e região. Seja bem-vindo. Sou Nilson Aguiar ao vivo com você aqui no 94. Aproveita, liga pra cá, fala com o Nilson Aguiar. Prazerzão, hein? Nilson Aguiar com você nesse final de semana. Estamos chegando ao vivo com você. Festas pra você. Aqui é o Nilson Aguiar. É só a festa com você. Então liga aí. 997-42-1423. 3532-6081. Corre lá no telefone. Fala comigo ao vivo, se você quiser. Fique à vontade. Hoje é 1 de agosto, mês de cachorro louco, hein? Cuidado, hein? Tem muito cachorro louco por aí, hein? Só que não, mês de cachorro louco. Sejam bem-vindos, então. Nilson Aguiar aqui. Prazer, hein? Sejam bem-vindos. Estamos aqui nas Alto da Cruzeiro para toda a região. Que gostoso estar com você aqui na melhor, hein? E você tá ligado aqui? Então fique ligadinho aqui comigo. Tem pra você Cleito Rilmar, pra começar bem essa tarde maravilhosa. Chegando essa tarde maravilhosa, quentinha, né, gente? Tá abafadinho hoje, tá gostoso o dia, hein? Seja bem-vindos. Ótimo dia pra você.

94, 5 e 12. Ótima tarde pra você. Seja bem-vindo, você tá aqui na melhor rádio. Rádio 94, estamos aqui na Zelda Cruzeiro. Pra toda a região, hein? Seja bem-vindos. Léo Foguete e Luan Santana pra você, aqui na melhor. 5 e 12. Ótima tarde.

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0: E Cauã aqui na melhor rádio, hein? Muito estranho. A música do Dalto aqui na melhor, hein? Regravar ficou legal, hein? Música maravilhosa aqui, só toca aqui na 94, tá ligado aqui na 94, seja bem-vindos, tá? Fique ligado aqui na 94, só tem coisa boa pra você aqui na 94. Corre lá no telefone, fala comigo, 997-421-1423, 3532-6081. Na correria com você aqui na 94. Hoje eu estava lá na reinauguração da loja Mini Morning, correria, meu Deus do céu, mas eu fiz de tudo pra estar aqui com você, fazendo o melhor programa pra você aqui na 94, tá bom? Então, sair correndo da loja e vim correndo aqui pra fazer o programa pra você. Espero que você participe aqui. Quero aproveitar aqui e mandar um beijo aqui pra Vanessa aqui na Vila Cruzeiro, né, Vanessa? Beijo pra você, tá lindona? Obrigado, viu? Todos os dias aqui eu vim na 94, muito obrigado. Ela falou que adora meu programa, tá certo, Vanessa. Obrigado, tá, querida? A Jonas do Parque Centenário aqui, Tararé, tá ligado com a gente? Ô, Jonas, você tá bem, rapaz? Abraço pra você, meu amigo. Fabinho também tá aqui na Vila Cruzeiro, do lado da rádio. Vem tomar um café com a gente aqui, ô, Fabinho. Abraço pra você. A Vanessa também da Vila Cruzeiro tá por aqui. Abraço pra você, Vanessa. Vem tomar um café com a gente aqui na emissora. Quem está por aqui também, deixa eu olhar aqui. Coronel Macedo, cidade de Coronel Macedo, é a Márcia. Oi, Márcia. Você tá bem, mulher? Tá tudo tranquilo aí? Beijão pra você, viu, linda? Tudo de bom pra você. A Márcia aqui no Coronel Macedo, cidade de Coronel Macedo, né? Você de toda a região pode participar aqui na 94, tá? DDD 15-3532-6081. Pode marcar o WhatsApp aí. Quer falar também ao vivo? Pode falar ao vivo. 997-421-1423.
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0: Quem está no centro de Itararé também é o Maurício. E aí, Maurício, tá aqui de boa? Nilson, estamos aqui tomando uma cervejinha e ouvindo você, tá certo? Então, o nosso amigo Maurício, você tá bom, rapaz? Não bebe muito, tá, rapaz? Bebe pouco aí. Na 94. Nilson, toca pra nós aí. Gustavo Lima, Não Sou Vagabundo? Tá certo, então. Vou tocar pra vocês aí. Tá certo, então, a Márcia, lá de Coronel Macedo, que pediu, e também o Maurício, aqui do Centro Itararé, pediu também essa música. Vai rolar pra vocês agora. Seja bem-vindo, você tá aqui na melhor rádio, Rádio 94 de Itararé, São Paulo, pra toda a região. Seja bem-vindo, tá, gente? Vai rolar agora a música pra você.
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0: Agora são 5h23. Ótima tarde pra você.

rapaz. Esse daqui, Gustavo Lima e Luiz Fonse, é isso? Música boa, hein? Aqui na 94. Dizem que sou todo homem é vagabundo, mas eu não sou.

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1: É bem fácil o telefone aqui da 94. Pode ligar pra cá, pode falar comigo. Quero saber onde você está falando. Quero aproveitar aqui e mandar um beijo pra todo mundo de Coronel Macedo que tá ligado com a gente. Muito obrigado, tá, gente? Continua ligado aqui na melhor. Quem está na 1 de maio também, passeando. Ela falou que tá passeando, gente. Tá passeando e ouvindo a gente. Muito obrigado, viu? É Vanessa, isso? Vanessa tá passeando aqui na 1 de maio aqui em Itararé. Um abraço pra você, Vanessa. Obrigado também, querida. Marcinho está na Cofesa nos ouvindo. Ô Marcinho, você tá bom, rapaz? Abraço pra você, seja bem-vindo aqui na melhor. Liga pra cá, 997-42-1423, 3532-6081. Tá ligado aqui na 94? Então vem comigo ao vivo. Estamos agora, tem pra você Paul McCartney aqui na melhor rádio. 5:30. Seja bem-vindos.

0: 5h34. Ótima tarde pra você.
1: Essa música que eu vou cantar agora, ela é uma história verídica. 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

0: Netinho aqui na 94. Que delícia estar com você, essa música maravilhosa aqui na 94. Agora são 5 horas, gente. 5 horas e 40 minutos. Vem comigo ao vivo, você tá ao vivo aqui na 94. Estamos aqui nas Altas Cruzeiro pra toda. Ai, que gostoso, hein? Chegar aqui e fazer um programa maravilhoso com você. Obrigado, viu? Já vem já com um recado na galera que tá aqui participando, nos dois telefones. E a galera tá toda animada, hein? Nesse sabadão maravilhoso. É 1º de agosto, gente. Mês de cachorro louco. Tomem cuidado aí. Vem comigo ao vivo, seja aqui na Melhor Rádio, seja aqui na 94, seja bem-vindo. Eu vou ali pro nosso break, que é rapidão, tá? Fica aí que eu já não saia do rádio, fica aí que nós estamos na Melhor Rádio, que é a 94.3. Sejam bem-vindos.
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É o seguinte, agora são 5h43, quero agradecer a audiência, muito obrigado a vocês todos, tá ligado aqui no 94.3, muito obrigado, tá? Quero aproveitar aqui, mandar um abraço pro meu amigão que tá aqui comigo, o nosso amigo Clodoaldo, Clodo, um abraço pra você, o programador aqui da Rádio FM 94, gente. E todas essas músicas que você escuta aí, o Clodo que coloca aí na programação da rádio, viu? Um abraço pra você, Clodo, tudo de bom pra você, Clodoaldo. E agora vamos com o Leandro Leonardo. Mexe, mexe, que é bom, hein? No sabadão, gente. Eu com dor na coluna, dor nas costas, dor em tudo. Leandro Leonardo, canto pra você. Agora são 5h44. Ótima tarde pra você.

0: 94, a melhor rádio, hein? Vem comigo ao vivo. Você tá aqui, Tararé? Tá onde você está? Me conta aí, bebê. Vem comigo ao vivo. Estamos ao vivo em toda a região. Você tá ligado em 94.3? E Tararé, São Paulo. Obrigado, viu, gente? Pela audiência. Estamos aqui, líder na audiência no final de semana. Programa do Nilson Aguiar, das 5 às 8 horas da noite, lembrando as melhores músicas para você. Então, bem ligado aqui, 94, esteja ligado aqui. Muito obrigado, tá no comércio, seja bem-vindos, tá? Vocês são os melhores ouvintes do mundo, você já sabe, né? Pra você nem falar, né?
1: Oi, Nilson, tudo bem com você?
0: Eu tô bem, e você?
1: Oi, Nilson, tudo bem? Já participei do sorteio hoje, tá bom?
0: Você quer, mulher?
1: Oi, Nilson, aqui é Alexandre Pira, apaixonado, tá bom? Tchau, tchau, com Deus, braços.
0: Aqui é o Alexandre Pires, apaixonado.
1: Manda áudio pra mim, por favor.
0: Manda áudio pra mim, por favor. 94, agora são 5 em 54. Daqui a pouquinho você vai falar ao vivo comigo, tá, gente? Ó.
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0: É, daqui a pouco. Pode ligar já, tá? Vamos liberar as linhas, produção. Vamos liberar as linhas aqui na 94. Pera aí. 3532-6081 997-421-23. Deixa eu liberar mais uma aqui. Aí, agora eu vou liberar 4 a 3 pra você, né? Pera aí. Certinho, então, tá tudo liberadozinha. Liga pra cá agora, agora. Corre no telefone, vai lá.
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0: Você tá ligado aqui no 94.3. Seja bem-vindos. Eu vou falar uma coisa pra você, viu? Você tá na melhor rádio, que é

0: Menina, manda um abraço aí na família aí, Maísa. Eu vou lá agora pra você, viu? Se tiver pouco aí, eu vou querer comer muito. Você sabe que eu sou grandão, tenho 1,80m. Brincadeira, Maísa. Beijo pra você em São Gerson aí, no Paraná, ligado. E também a Carol. Carol está lá no bairro, onde? Ibiti. Ô, Caroline, abraço pra você, minha querida. Tudo de bom, viu? Quero ver o Tchan. Então vai rolar agora pra você, tá bom? Ó.
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0: que é isso, hein, gente?
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0: Vem comigo ao vivo, estamos ao vivo. E aí, Leonardo, você tá bom, filho? Você tá aqui perto da rodoviária, aqui em Itararé. Nilson, estou aqui perto da rodoviária. Qual que é o bairro que tá perto da rodoviária, gente? Um abraço pra você, Leonardo. Tá ligado comigo aqui perto da rodoviária. E também, então, lá com a caixa no último, lá ouvindo na praça. Que praça é essa, rapaz? Manda pra nós o nome da praça aí. E o nome de vocês aí, quero saber. Vem comigo ao vivo, estamos ao vivo em toda a região. Tá chegando a hora de você ligar pra cá, hein? Corre lá.
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0: Corre no telefone e fala comigo, bebê. Vai lá. Liga lá, fala comigo e vai falar, participar ao vivo. Você vai mandar seu alô, vai ficar famosão, famosona aqui no ar. 94.3, seja bem-vindo, tá? E os telefones já começam a tocar aqui no estúdio, gente. Olha só. Aqui o telefone não para, viu, gente? É um atrás do outro, hein? Eu vou pro nosso break, gente, que precisamos ganhar, né? Precisa faturar. Fica aí que eu já volto. Fica aí.
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1: Boa tarde, Nilson. Boa tarde, meu povo lindo. E vocês estão bom? Eu tô meio cansado, mas tô aqui. Hoje é dia 1 de agosto de 2026. Prazer, hein? Nilson Aguiar na área com você, ao vivo na melhor rádio. Seja bem-vindos. Hoje é 1 de agosto de 2026, mês de cachorro louco. Louco, louco, louco, louco. Tá com cuidado aí, viu?
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1: Meu Deus do céu, viu? Marlene, boa noite. Cadê a Marlene? Nossa. Boa noite, Marlene. Marlene.
2: Boa noite.
1: Tudo bem, lindona? Como é que você está?
2: Eu estou bem, e você?
1: Estou bem também. Você está falando de que lugar aqui, Tararé, minha querida?
2: Eu estou falando do Jardim Alvorada.
1: Certo.
2: Ao lado do restaurante Bela Vista, que eu moro.
1: Vou ir almoçar nesse restaurante aí. Vou convidar você para almoçar comigo aí.
2: Você só promete e não vem, né? Eu fico esperando, e você nunca aparece.
1: Verdade, mulher. Não acredito nisso, viu? Que esse cara faz isso com você.
2: Pois é.
1: Você tá fazer bem? O que você tá fazendo de bom, mulher?
2: Eu agora tô lavando louça, limpando fogão.
1: Você tá lavando louça?
2: De casa.
1: Lavando louça, mulher? Você tá só lavando louça? A louça do almoço ainda?
2: É, a louça do almoço.
1: Mas tá certo, né? Aqui. Você mora sozinho e você faz o que você quiser. Você lava o que você quiser, né?
2: Ainda bem, né?
1: Ainda bem.
2: Ainda bem que não tem ninguém pra mandar em mim.

0: Tá namorando, Marlene?
1: Namorando quem?
0: Deixa eu falar, vai. Ô Marlene, responde pra mim, por favor. Você namoraria? Presta atenção, tá? E esse, tá, ó, a resposta de hoje tá valendo R$70, beleza? No final do programa. Você namoraria uma pessoa exatamente igualzinha a você ou não? Lá vai.
1: Sim, eu namoraria sim, porque eu sou legal.
0: Você é legal?
1: Eu sou.
0: E se a pessoa, você não é exigente de nada, não quero cama desforrada, não quero nada, você não tem nada disso?
1: Não, eu prefiro arrumar minha cama, ele só a companhia.
0: Então roubou a minha vida. Fala aí pra mim, que canta aí, vai pra quem, vai lá.
1: Oi?
0: Vai pra quem essa música do Alexandre Pires? Até me perdi no ar aqui, meu Deus.
1: Ah, viu? Eu amo Alexandre Pires. Vai pra você, pra todo mundo que estiver ouvindo.
0: Uhum.
1: E pra mim, né? Principalmente pra eu. Ah, bem caipira.
0: Como que é? Você você por aí ou por cá, né?
1: É, por aí você. É.
0: Não é assim isso, o negócio? Né? É. Então tá bom, deixa parar de encher o saco.
1: Por aí ou por cá, por
0: deixa parar de encher o saco. Um beijo pra você, Marlene. Tudo de bom, tá?
1: E quem que tá enchendo o saco?
0: Não, eu.
1: Não tem saco aqui pra encher, menino.
0: Eu tô te enchendo. Eu.
1: Você não. Você é a pessoa mais importante que eu gosto na minha vida. Sabe?
0: Verdade, mulher. Obrigado.
1: Eu amo falar com você. De sério, eu amo falar com você.
0: Já me apaixonei por você, bom? Então, né?
1: Eu sou apaixonada por você, você quer saber?
0: Aí é bom, hein? Beijo, Marlene. Tchau, gata.
1: Tchau.
2: Comunicando.
0: Tchau, bonita.
2: Wilson Aguiar.
1: Tchau, gato.
0: Daí deixou o vermelho no ar.
2: Você não sabe o tanto que eu perdi. 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

0: que amor, hein? É, Marlene, que é isso, hein, Marlene? Até passou a música aqui, Marlene.
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0: A Marlene me deixa com vergonha no ar, viu, gente? Ela me deixa vermelho aqui no ar, essa Marlene aqui da Vila Vorada, viu, Marlene? Beijo pra você, viu? Me deixa com vergonha aqui no ar, hein? É o seguinte, tem pra você prêmios, tá? Tem pra você, sabe o que aqui? Garrafa térmica de um litro, dois litros, gente. É um litro ou dois litros? Sei lá, dois litros. Tá aqui por aqui. Tem R$60 pra você, você vai responder o seguinte. Namoraria uma pessoa exatamente igualzinha a você? Responda pra mim aí, tá valendo R$60 no final do programa. E tem mais, sabe o que? É de Pix, tá, gente? O que mais tem por aqui? Jogo de toalha completinha pra você tomar aquele banho, banhão gostoso, viu? Vai tomar aquele banho? Então liga aqui na rádio que você vai ganhar um jogo de toalha e você tem direito de escolher ainda colocar seu nome aí, seu sobrenome no jogo de toalha, tá bom? É um jogo de toalha lindo pra você aqui na Melhor 94. Bora lá pro telefone!
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0: Heloísa, boa noite, lindona!
2: Boa noite!
0: Você tá bem, Heloísa? Tudo tranquilo com você, mulher?
2: Eu tudo bem, tudo tranquilo, e você?
0: Eu tô bem, graças a Deus, viu? Esse bip que vocês escutam no ar é mais ligação atrás da outra ligação, tá, gente? É um bip que bate no ar pra vocês, é uma ligação atrás da outra aqui, viu, gente? E você tá bem, Luiz? Tá na cidade de Itapé, Vila Aparecida, é isso?
2: Estou, tá tudo bem, graças a Deus.
0: Como é que estão as coisas? Trabalhando muito, correria?
2: Correria, né? Agora eu tô descansando.
0: Descansando bastante ou pouquinho?
2: Ah, um pouquinho, agora que acabei de tomar banho.
0: Ah, que gostoso. Tem um pitbull pra esse latino aí?
2: Tem um pitbull da vizinha aqui que tá... Você precisa ver o tamanho do pitbull.
0: É aqueles cachorrinhos pequenininhos, é piquinês que fala o nome, é isso?
2: É dito.
0: É, até imagino, tô escutando aqui no telefone. Cala a boca, cachorro!
2: É. Eu tô quase gritando daqui do quarto.
0: Esse cachorro tá ficando famoso aqui no ar, viu? E Luísa, me responda aí. Oi. Você namoraria uma pessoa exatamente igualzinha a você?
2: Nos gostos, igual nos gostos?
0: Sim, exatamente.
2: Namoraria.
0: Namorei uma pessoa igualzinha a você?
2: Namoraria, que eu sou grudenta.
0: Aí é bom, hein? Então tá certo. Você oferece pra quem, Rick Martin?
2: Pra todos que tá ouvindo você, que... É milhares de pessoas.
0: É milhares mesmo.
2: Pra você.
0: Deus abençoe todos nós, porque os ouvintes são maravilhosos, viu, gente? Eu tenho que agradecer a dona Vila Fadel aqui, a equipe da 94, a equipe da Rádio FM Aguiar Itapeva, que eu transmito pelas duas rádios. Então, só tenho que agradecer a todos aqui, viu, minha amiga? Verdade mesmo. Muita gente por aqui falando comigo nesse horário. São muita gente.
2: Milhares te ouvindo.
0: Muito obrigado. Eu fico muito feliz por milhares de pessoas estar ouvindo, falando comigo, quer participar, quer falar ao vivo. É gostoso demais, viu, Heloísa? Isso é muito bom.
2: Muito bom. Você merece.
0: Muito obrigado, lindona. Seu nome tá aqui. Depois você manda seu nome aqui completinho pra mim, pra você concorrer ao sorteio aqui da rádio?
2: Mando. Ah, eu quero concorrer aí.
0: Tá bom? Então tá bom, vou tocar Rick Martin pra você, tá?
2: Vou vir aqui.
0: Beijo, gatona. Ótima tarde pra você,
2: beijo,
0: tá bom?
2: Beijo. Pra você também.
0: Essa é uma princesa de Itapeva, Vila Aparecida. Beijo, Luísa.
2: Beijo.
0: Estranho.

0: Estranho. Esse aqui é Rick Mark, aqui na 94, e também Luan Santana. Essa música é gostosa, a música nova, e tá tocando em todos os rádios, todas as rádios da região, em toda a região, hein? Seja bem-vindo, você tá aqui na melhor rádio 94.
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0: Adelinda, boa noite, Olindona.
2: Boa noite, tudo bem, Nilson?
0: Tudo bem com você, mulher? Tá tudo tranquilo?
2: Tudo bem, meu Deus, você tudo bem?
0: Tudo bem, o que você tá fazendo de bom, mulher? Me conta.
2: Tô aqui vendo um problema
0: tu. Tá escutando meu programa aqui?
2: Tô.
0: Ai, gostoso, obrigado, viu? Você é nosso ouvinte desde o primeiro dia que eu estreiei aqui no 94. Você sempre tá junto comigo, né, meu amor?
2: É, verdade.
0: É o seguinte, a enquete de hoje tá valendo uma grana aí pra quem quiser responder, fique à vontade. Você namoraria uma pessoa exatamente igual a você, meu amor?
2: Aham, namorou.
0: Namoraria?
2: Aham.
0: Mas será que não ficaria meio chatão assim? Tipo assim, nós dois iguais? Você acha que não ficaria? Ou você acha que você é uma pessoa...
2: Eu acho que fica...
0: Fica legal?
2: Não.
0: Você gostaria?
2: Eu acho
0: que
2: não.
0: Hã?
2: Eu acho que não, Deus.
0: Você, então, você namoraria uma pessoa exatamente igual a você? Sim ou não?
2: Não.
0: Não namoraria?
2: Não.
0: Quem tá derrubando a casa, hein, mulher? Que barulho que é esse?
2: Oi?
0: Tá derrubando a casa, hein?
2: A porta da cozinha? A porta da cozinha?
0: Tá derrubando a porta, hein, mulher? Que é isso? Lindona.
2: Ai, ai.
0: Vai lá, então.
2: Oi?
0: Seu nome, manda seu nome completinho que eu quero sortear você no final do programa, tá bom?
2: Adelino de Almeida Santos.
0: Manda lá no WhatsApp, tá bom? É, um beijo pra você. Se oferece pra quem? Pra quem? Tony Garcia.
2: Eu quero a música do Alexandre Pires hoje, tá bom? Apaixonado.
0: Alexandre Pires, ai meu Deus do céu. Deixa eu ver se tem Alexandre Pires. Qual que você quer do Alexandre Pires? Depois do prazer, pode ser?
2: Pode ser, aham.
0: Deixa eu ver se eu consigo tocar Alexandre Pires depois do prazer aqui. Não quer tocar, não. Não quer tocar Alexandre Pires depois do prazer, não, viu? Falou que não vai tocar hoje, não. Ah, rolou. Oi? Aqui. Entrou aqui, mulher. Você oferece pra quem? Vai lá.
2: Já. Aberto todas minhas colegas na Via Aberta aqui e pra vocês na rádio também, tá bom?
0: Então tá bom, lindona. Beijo pra você, bom final de semana, viu?
2: Obrigada, você também. Bom fim de semana, tá bom?
0: Beijo, tchau, tchau.
2: Tchau, tchau, beijo. Tchau, tchau.
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0: Esse daqui é o Alexandre Pires.
1: É você que eu...
0: A música dele linda aqui da Vila Beca. Essa mulher tá apaixonada, viu, gente? Bora pro nosso comerciais, enquanto isso corre no telefone, tem pra você sorteio hoje, tá, gente? Tudo tranquilo aí, daqui a pouquinho rola o sorteio pra você, fique ligado aqui na melhor. É, você namoraria uma pessoa exatamente igualzinha a você? Responda aí pra mim. É, valendo R$60 pra você no final do programa, e tem mais pra você, garrafa térmica, jogo de toalha de banho, completona pra você. O que que você acha, hein? Corre lá no telefone, fala comigo ao vivo. E aproveita e também pode gravar seu áudio aí e falar pra mim. Você namoraria uma pessoa exatamente igualzinha a você ou não?
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2: 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Hora certa.
0: 6:29.
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0: gente. Participe da melhor programação. Programa do Nilson Aguiar, todo sabadão às 5 aqui na rádio, tá, gente? Estamos ao vivo na Rádio FM Aguiar também. Um abraço pra todos. E também na Rádio 94, ao vivo há 3 anos. Um abraço pra todos, viu? Continua ligando pra cá. 997-42-1423 3532-6081. Corre lá no telefone e pode falar comigo ao vivo, beleza? Lembrando que você está concorrendo prêmios aqui. Se você namoraria uma pessoa exatamente igualzinha a você, me responda aí. Quero aproveitar aqui e mandar um abraço aqui pro Jonas do Parque Centenário, o Fabinho da Vila Cruzeiro, né, Fabinho? A Coronel Macedo, a Márcia tá por aqui. Márcia, beijo pra você. Centro de Itararé, Maurício. E aí, Maurício, 1º de maio, a Vanessa está por aqui passeando com seu carro, me falou aqui. E o Marcinho está no, na Cofesa nos ouvindo, né, Marcinho? Abraço pra você, Marcinho. Ô, Marcinho, você respondeu aí, rapaz. Então tá bom, Marcinho. Continua ligando pra cá, fala com o Nilson Aguiar ao vivo se você quiser. Vai lá, corre no telefone, bora falar com esse povo lindo aqui de Itararé. E aí, rapaz, fala comigo. Meu Deus, que barulhão.
1: Boa noite, Nilson Aguiar, que é o Edson Antônio dos Santos.
0: Você tá bom, Edson? Tá sumidão, homem.
1: Toca uma música pra nós aí do Teodoro e Sampaio.
0: Ah.
1: Oh, do cachorrinho lá, Pitoco.
0: Pitoco.
1: Oferecer pro Fernando da Jaque Restaurante.
0: Certo.
1: O Alan Júnior e pro Claudinei Osório do Grupo Tcheloco.
0: Opa!
1: Valeu, tamo junto.
0: Um abraço pra você, meu amigo Edson, aqui da Tonico Adolfo, tá nos ouvindo. Daqui a pouco eu toco sua música, tá, meu amigo? Um abraço pra você, obrigado, viu? Quem está por aqui também é a Lourdes. Oi, Lourdes, boa tarde, minha mulher, sua linda. Seja bem-vindo, ô Lourdes, minha mulher, que é isso, hein? Não sou casado não, gente. Boa tarde, Lourdes, ótimo dia pra você. Sou a Lourdes de Fátima aqui de Itapeva, quero participar do sorteio. Ô Lourdes, beijo pra você, tudo de bom pra você, tá, Lourdes? Quem tá por aqui também, deixa eu ver aqui o nome dele. Deixa eu abrir aqui o áudio dele, que chegando, tá chegando agora também, na melhor rádio. Fala aí, meu amigo.
2: Boa noite, Nilson Aguiar.
0: Você tá bom?
2: Seu Rodrigues da Novo Horizonte.
0: Manda um beijo todo mundo aí.
2: Ah, eu tô aqui de boa, com meu bombonzinho, só curtindo a tua programação e assistindo futebolzinho na TV. Eu acho que eu não namoraria comigo, não.
0: Verdade.
2: É louco, né? Aguentar eu 2 vezes não é fácil.
0: O louco.
2: Mas manda um beijão pro meu bobonzinho Joelma, pra minha filha Rafaela e toca a música do Gustavo Lima pra nós em 60 segundos, especialmente pra Joelma.
0: Beleza, meu amigo. Manda um abraço em todo mundo aí no Novo Horizonte, que tá ligado com a gente. Ele pediu pra mim o quê? 60 segundos? Deixa eu ver se eu acho aqui, meu brother. Deixa eu ver aqui. Estamos aqui na correria, achando tudo aqui no...

0: Deixa eu ver se eu acho aqui, meu brother. Deixa eu ver aqui. Estamos aqui na correria, achando tudo aqui no estúdio hoje. É, 60 segundos, rapaz. Não tem aqui no computador, não. Gustavo Lima, gente. A produção tá ajudando eu aqui, mas não tá ajudando em nada, viu? Já toco pra você daqui a pouquinho, meu amigo. Por enquanto, vai rolar aqui, Phil Collins. Aqui não é melhor.
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noite, Nilson Aguiar, que é o Edson Antônio dos Santos. Toca uma música pra nós aí do Teodoro Sampaio. Oh, do cachorrinho lá, Pitoco. Oferecer pro Fernando da Jaque Restaurante, o Alan Júnior e o Claudinei Osório do Grupo Tchê Louco. Valeu, tamo junto.

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1: Cachorrinho pra avisar todo mundo, hein? Que é isso, hein? Aqui na Melhor Rádio, hein? Agora, quero aproveitar e mandar um abraço aqui pra Diva. Oi, Diva, beijo pra você, tá lindona. Seu nome tá aqui no sorteio, tá? Aí você não me respondeu, mulher. Boa noite, Nilson. Quero participar dos brindes do programa. Sou fã sou tua fã. Meu nome é Diva de Oliveira, moro aqui no Jardim Paulicéia. Ô, Diva, também sou seu fã, mulher. Sou fã dos seus olhos, sou fã da sua boca, sou fã do seu sorriso estampado. Não sei cantar, gente. Deixa pra lá, né? Ô, Diva, beijo pra você, com todo respeito, tudo de bom pra você aí. A Diva tá aqui no Jardim Paulicéia, aqui, tararé. Beijão, tá, minha querida? Seja bem-vinda aqui na 94, tá bom, minha querida? Ela tá pedindo aqui. Ô, Diva. Eu não sei se você é casada, se é solteira, Diva. Você namoraria ou ficaria com a pessoa do mesmo... Deixa eu ver o que tá escrito aqui, gente. Que escreveram aqui pra mim. Aí eu tenho que falar certo. Você namoraria uma pessoa exatamente igualzinha a você? Ou casaria, né, Diva? Ou se já casou com a pessoa igualzinha a você? Tá certo, Diva? Beijo pra você, me responda aí. Tá concorrendo prêmios aqui. Maurício também tá por aqui, né, Mauricião? Bora pro nosso comerciais, fica aí, tá? É pai bola, fica aí.
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1: É isso aí, continua participando aqui com o Nilson Aguiar ao vivo, corre lá, vai lá comigo ao vivo, agora são 6h42, ótima noite pra você, tá no trabalho, tá em casa, onde você está, me fala aí, quero saber onde você está, tá concorrendo prêmios? Claro que está concorrendo prêmios aqui na Melhor, vem com o Nilson Aguiar, estamos ao vivo com você em toda a região, tá pra você aí, responder a enquete de hoje, você namoraria uma pessoa igual, exatamente igualzinha a você ou não? Responda aí, tá valendo R$60 no final do programa, tem pra você garrafa térmica, tem um jogo de toalha de banho completo pra você. E tem direito de você colocar seu nome nesse jogo de toalha também, tá? Mas é bordar que fala, né, gente? O pessoal vai bordar pra você lá. Agora você me fala quem tá cantando essa música. Tá com o dedo no telefone aí? Pega o telefone aí, liga pra cá e me fala aí. O primeiro que ligar vai ganhar, tá? Então, beleza, vai lá. Quem tá cantando essa música? Corre no telefone. Fala pra mim, bebê. Tá com o dedão no telefone? Quem tá cantando essa música? 3532-6081 99742-1423. Quem tá cantando essa música? Me fala. Qual é a música?
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Quem tá cantando essa música, me fala aí. Aqui na Melhor Rádio, tá fazendo um prêmio pra você, tá? Tô vendo que o pessoal já tá respondendo aqui, então corre lá, continua falando comigo ao vivo aí, ligando pra cá, deixando seu nome ou mandando mensagem de voz e texto. Felipe Araújo canta pra você agora. E Simone Simaria, me chama lá outra vez.

0: Zé, que honra, obrigado.
1: Obrigado por tudo.
0: Obrigado, meu lindo. Tchau, coleguinha.
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Não dá. Não dá. Já tem um ganhador aqui, tá? Já, já, depois eu falo o nome dele aqui. Foi rapidão, hein? Agora são 6h55. Ótima noite pra você. Agora tem latino pra você.

0: Esse daqui é o Ícaro e Gilmar. Música maravilhosa aqui na 94.
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0: É, já ganharam aqui a música lá no comecinho, gente. É Tony Garcia, tá? Já tem o nome do ganhador aqui. Já falo já pra você quem ganhou, tá bom? Fica aí.
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0: Bora pro nosso comercial, gente. Já vem com minha última hora com você. Agora são 7:02. Ótima noite pra você. Repita. 7:02. Ótima noite pra você.

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3: Tô chegando com a minha última hora com você, hein? 7:05.

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2: Ô, meu povo lindo de Tararé região, vocês estão bem, tudo tranquilo por aí?
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2: Isso aí, lindos. Princesa e princesa, corre no telefone e fala comigo, bebê. Vai lá, tem pra você. A ganhadora da música lá premiada é Tony Garcia, tá? Quem cantou, Tony Garcia. E quem levou R$50 é o Matheus Reis, da Vila Osório. Hein, Matheus? Parabéns, meu amigo. Matheus Reis, aqui da Vila Osório, Itararé. Parabéns, meu amigo. Lembrando que eu vou com você até as 8 da noite, levando as melhores músicas, muito prêmio pra você. Ainda tem pra você R$60. Responda a enquete aí. Namoraria uma pessoa exatamente igualzinha a você? Responda aí, por favor. Valendo pra você R$60. Tem a garrafa térmica, tem pra você também um jogo de toalha completão pra você tomar aquele banho, né, gente? Que gostoso, hein? Hoje já é 1 de julho. 1 de julho não, gente. Mentira. Mês cachorro louco. 1 de agosto de 2026. Au, au. Começar muito bem, Teodoro Sampaio.

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0: Esse daqui é o Vichess aqui na Melhor, hein? Vem comigo ao vivo, tá ligado aqui no 94, seja bem-vindo, tem prêmios pra você, corre lá no telefone, minha última hora com você são até 7h15, ótima noite pra você, tá ligado aqui na Melhor, quem está, tem sorteio pra você daqui a pouquinho, garrafa térmica, pra você, tem pra você também, sabe o quê? R$60, responda pra mim, se você namoraria uma pessoa exatamente igualzinha a você. Eu acho que não namoraria, não. Eu mesmo não. tem mais pra você de jogo de toalha e garrafa térmica. Jogo de toalha completo. Quem está por aqui? O Lucianinho, da cidade de Itaberá. Um abraço pra você, Lucianinho. Como é que está Itaberá hoje aí? Tá tudo tranquilo? Luiz Brunetti na fazenda, né, Luiz? Um abraço pra você aí na fazenda. São Marcos, isso? O Luiz Brunetti, tudo bom pra você aí na fazenda, tá, meu amigo? E aí, Pedrão, tá em Telaré? Um abraço pra você, Pedrão. Seja bem-vindo aqui na Melhor, viu, Pedro? O João também tá por aqui. O Arnaldo. Oi, Arnaldo. Tá trabalhando? Tá na motoca? Abraço pra você, meu amigo. A Heloísa já falou comigo. A Clara também tá ligada aqui na Melhor, né, Clara? Beijo pra você. Pra Miriam também, lá na cidade de Itapeva. Um abraço pra vocês. A Derli tá ligada com a gente. A Cristiane. Também a Marlene aqui da Vila Alvorada, aqui Itararé. Beijo pra você, Marlene. Falou comigo, né? Aparecida de Fátima, Itaquaribaí. Beijo pra você, Aparecida de Fátima. Quem está por aqui também é na Barra do Chapéu, Carlos Tamiro, na Barra do Chapéu, ligado comigo aqui. Um abraço pra você, Carlão. Mariana também tá ligada por aqui. Gilmar Rocha, lá em Itaquaribaí, também ligado com a gente. Quem está por aqui também, Sônia Couto. E aí, Sônia, beijo pra você, Sônia. Tatiane, na Vila Aparecida, também ligado com a gente. Ah, quem está também por aqui? A Giovana. E aí, Giovana? Tudo bem com você, Giovana? E a Dani Marcondes também tá por aqui, viu? Tá certo, então? Continua ligando pra cá, 99742-1423, 3532-6081. Tem Gustavo Mioto pra você agora. Impressiona nos anjos.
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ciumenta, gente. Mas tem gente ciumento por aí, viu? E aí não presta, né, gente? Esse negócio de ciúme não presta, né? Aqui na melhor rádio. Agora que tô acordando, viu, gente? Que é isso, hein? Correria, hein? Vou falar pra você, hoje meu dia foi corrido pra caramba, hein? Desde já peço desculpas aí, tá bom? Mas tá saindo bonitinho o programa aí. Tudo de bom pra você. Tá valendo pra você R$60 aí. Se você namoraria uma pessoa igual, exatamente igualzinha a você, me responda aí. E aí é o seguinte, tem R$60 pra você também, se responder essa enquete, beleza? E aí tem garrafa térmica pra você e tem jogo de toalha de banho maravilhosa pra você. Bora pro nosso comerciais? Fica aí que eu já volto, tá? Falta alguns minutos pra mim tirar meu time de campo, tá, gente? Bora falar comigo ao vivo. Fique ao vivo com o Nilson Aguiar, ao vivo aqui na melhor.

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1: É isso aí, agora sim estamos ao vivo em toda a região, 7h30. Boa noite pra você. Tá ligado aí 94, sejam bem-vindos. Bonitões e bonitonas, vocês estão bem aí? Tá tudo bem? Você tá em casa? O que você tá fazendo? Tá trabalhando? Tá onde? Me fala aí. 3532-6081 997-421-1423. Fala comigo, bebê. Tá valendo pra você muito prêmios pra você aqui na melhor. Que gostoso estar com você aqui na melhor rádio. Essa rádio, melhor rádio de toda a região, se chama 94. A 94 tá atingindo todos os municípios aqui da região, mais de 50 municípios, é a 94 cobrindo todo mundo. Estamos aqui nas Altas da Cruzeiro, pra toda a região, hein?

Vem dançar comigo? Dança aí, esse gordinho saliente, hein? Não é eu não, hein? Porque eu sou bem magrinho. Só tenho 1,80m.

0: Esse gordinho não sou eu, não, viu? Aqui na melhor rádio, hein? Gordinho Saliente, aqui na melhor rádio. Ai, rapaz do céu, líder na audiência, muito obrigado pela audiência de todos. Seja bem-vindo, você tá aqui na melhor rádio de toda a região. Se chama aqui 94 Tararé. Boa noite! Boa noite.
1: Boa noite.
0: Tudo bem, princesa?
1: Tudo bem, você como está?
0: Tô bem, melhor agora falando com você, lindona. Você já está ao vivo no ar, tá bom?
1: Que bom.
0: Me responda aí, tá valendo R$60. O pessoal tá me respondendo a enquete aqui. Lourdes, você namoraria uma pessoa exatamente igualzinha a você ou não?
1: Sim.
0: Namoraria?
1: Sim, claro.
0: Porque você é perfeita.
1: Não, perfeita ninguém é. Mas eu namoraria, sim.
0: Namoraria uma pessoa
1: seria
0: exatamente.
1: Uma ótima companhia.
0: Aí é ótimo, mulher. Você já tá concorrendo R$60, tá bom, linda? Lindona, você tá onde? Me conta aí.
1: Eu tô em Itapeva, na rua Higino Marques.
0: Tá lá em Higino Marques, essa mulher, viu? Tá,
1: é,
0: tá passeando, isso. Essa mulher já é de Califórnia, é isso?
1: Era de Califórnia.
0: Estamos quase vizinho aí em Itapeva, viu, linda?
1: Sim.
0: Só pular um muro aí. Não dá pra pular muro, não. Não, não pode, não pode. Lindona,
1: não,
0: oi. Não, não pode, né? Não pode pular muro. Se tem portão, por que pular muro, né?
1: Sim, claro.
0: Eu tô aprontando com a Lourdes, coitada, Lourdes. Lourdes!
1: Oi.
0: Você gosta de pão com ovo ou não?
1: Ufa, eu gosto.
0: Eu adoro pão com ovo, bom. Mulher.
1: Excelente, quando gostoso.
0: Eu demoro a comer, mas quando eu vou comer também é uns dois, três.
1: É excelente.
0: Rick Renner se oferece pra quem? Pão com ovo.
1: Pra todos os ouvintes, pra sua neta, pra sua filha.
0: Certo.
1: E todos que estão ouvindo.
0: Tá certo, princesa Ana linda, de toda Itapeva e toda. Essa mulher é linda, viu, gente? Beijo, Lourdes.
1: Menos.
0: Ó, Lourdes, ó.
1: Pra você também.
0: Tchau, gata.
1: Tchau.

0: Esse cara não sou eu não, tá? Esse cara é pouco ovo. Vou falar pra você, Rick Renner. Pra Lourdes da cidade de Itapé. Ô Lourdes, deixei o microfone aberto aqui, tudo aberto, mulher, aqui no estúdio. Que é isso, hein?
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0: Vou falar pra você, viu? Acontece tudo nesse estúdio aqui. É porque eu tava cansado, agora acordei, né, gente? Agora eu tô espertão aqui, 7h39, gente. Continua participando pra cá, ligando pra cá. Vocês aí, eu por cá, ligado aqui na Melhor Rádio. Vem comigo ao vivo. Tem pra você jarra térmica, pra você, tem pra você R$60, me responde. Você namoraria com você exatamente igualzinho? Você namoraria com uma pessoa exatamente igual você ou não? Eu não sei, viu? Eu não sei não, viu? Não sei não, viu? Quem está por aqui? Deixa eu ver aqui. Ele falou que não namoraria com ele porque não aguenta ele. Ele tá falando aqui. E aí, meu amigo?
2: Boa noite, Nilson Aguiar. Aqui é o Maurício Rodrigues da Novo Horizonte.
0: Manda um beijo a todo mundo aí.
2: Ah, eu tô aqui de boa com meu bombonzinho, só curtindo a tua programação e assistindo futebolzinho na TV.
0: Aí sim, homem.
2: É, eu acho que eu não namoraria comigo, não, porque você é louco, né? Aguentar eu duas vezes, não é fácil. Mas manda um beijão pro meu bombonzinho Joelma, pra minha filha Rafaela, e toca a música do Gustavo Lima pra nós em 60 segundos, especialmente pra Joelma.
0: Rapaz, aí sim, rapaz, ele falou que não aguentaria ele mesmo, tá certo, meu amigo, você tá concorrendo R$60. O nosso amigo Márcio aqui, deixa eu ver se é Márcio o nome dele, o Márcio da cidade de Itapeva, ele tá falando o seguinte aqui, gente, olha só. Boa noite, Nilson, eu não namoraria com alguém igual a mim, porque... Por quê, rapaz? Por quê? Quer concorrer aos prêmios? Tá certo, meu amigo. Um abraço pra você, meu amigo. Seja bem-vindo aqui na Melhor Rádio. Ó, oh, rapaz. É, tem coisa que não dá, né, gente?
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0: Corre lá no telefone, fale comigo ao vivo, vai lá.
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É devagar. É devagar. Vai soltando devagar. Eu já puxei a cadeira que tá dançando no estúdio, gente. Que é isso? E aí? Você, a enquete de hoje, valendo R$60. Você namoraria com exatamente uma pessoa igualzinha a você?

0: O meu ex-marido era o mesmo estilo meu, não deu certo.
1: Aqui a Vila Alvorada, fala aí, mulher. Vamos ver se abre. Ela mandou uma foto aqui do Ricardinho. Beijo pra você, Raquel Marques. Beijo pra você, lindona. Fala aí.
2: Edilson, boa noite, menino. Como é que você tá? Tudo bem?
1: Tô bem, princesa. E você?
2: Vai pra rua, acabei de chegar.
1: É verdade?
2: Eu comecei a estar você um pouquinho no começo do programa.
1: Aham.
2: Depois tive que sair com meu filho.
1: Certo.
2: Cheguei pouquinho a hora. Agora tô te ouvindo você.
1: Obrigado, princesa.
2: Bota um musicão pra mim.

0: sair com meu filho.
1: Certo.
0: Cheguei pouquinho a hora. Agora tô te ouvindo você.
1: Obrigado, princesa.
0: Bota um musicão pra mim. Se tiver sorteio, bota eu no sorteio também, por favor. Aí tá cê... muito dentro do programa, tá bom?
1: Obrigado, Raquel. Raquel,
0: Deus abençoe você.
1: Tá ouvindo todos os programas da 94.
0: Meu esposo Carneiro, a minha amiga Zuleide, o Ricardinho, minha comadre Maria Antônia, a Lacreteira João Paulo, o Admiro Crédito, a Roberta. E pra todos meus amigos.
1: Tá certo, princesa.
0: Pra Rita de Cássia, lá do CDHU também.
1: A Rita de Cássia, beijo pra Rita de Cássia.
0: Também, tá bom? E pra você também. Se você teve alguma pergunta, eu não escutei, liguei você agora.
1: É o seguinte,
0: tá bom?
1: Raquel.
0: Mas não me diga que eu não, deixa eu

0: Vai que vai, né, menino?
1: Canta de novo. Vou botar um pouquinho.
0: Eu sou amiga. Uhul. Vai que vai, né, menino?
1: Vai que vai.
0: Bom fim de semana pra você.
1: Obrigado, Raquel, lindona.
0: Você falou que passa o número da sua rádio Itapeva, mas você não passou pra mim, né?
1: Não passei o telefone da rádio FM, Aguiar?
0: Esquece não de passar pra mim.
1: Tá bom, gata.
0: Por favor.
1: Beijo pra você, tá?
0: Tá bem? Deus abençoe.
1: Quem está por aqui também? Beijo, princesa da Alvorada. Boa noite, Nilson Aguiar. Quero participar do sorteio. É, meu nome é Marcos Alessandro Silva. Quero participar do sorteio. Tá certo, Marcão. Um abraço pra você. E aí, deixa eu ver apertar mais um aqui. Carmen Silva é uma cantora. Boa noite, Nilson Aguiar. Quero participar do sorteio. Meu nome é Carmen Lúcia Cordeiro Silva. Moro aqui no Jardim Comodoro. Um beijo pra todo mundo aí. Marcelo Augusto. E aí, Marcelão? Você tá bom, rapaz? Você tá tranquilo? Meu nome é Nilson Aguiar. Meu nome é Marcelo Augusto Oliveira. Quero participar do sorteio. Juarez. E aí, Juarez? Você tá bom, filho? Tá tudo tranquilo aí? Deixa eu colocar aqui. Boa noite, Nilson. Quero participar do sorteio. Meu nome é Juarez Moreira Silva. Moro aqui no Jardim Bequinha. Oi, Diva. Beijo pra você, tá? Gente, eu preciso correr que tem sorteio pra vocês nessa hora, hein? Continua ligando pra com o Nilson Aguiar. Aqui na melhor rádio, gente. É a 94. A 94 de Itararé pra toda a região, hein? É uma delícia fazer programa aqui na 94 com você nas Alto da Cruzeiro.
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aqui na melhor rádio. Rapaz, como a hora passa. Gente, agora que eu acordei, viu? Brincadeira, tá muito cansado, gente. Tava reinaugurando a loja hoje. Pensa no negócio, viu? Carrega caminhão, descarrega caminhão e hoje reinaugura a loja Minimone na cidade de Itapeva. Rapaz do céu. Vamos aqui ao Rafaela, Denise, beijo pra você, Rafaela, tá no Novo Horizonte, tá nos ouvindo, quero participar do sorteio, meu nome é Joelma, Denise, estou aqui ouvindo você no Novo Horizonte, um abraço pra você, viu? Quem está por aqui também, deixa eu ver aqui, a Jussara, aí Jussara, você tá bem? Tá tudo tranquilo? Nilson, meu nome é Jussara Mota Fadini, quero participar do sorteio, moro aqui no bairro do Cruzeiro, do lado da rádio, vem tomar um café com a gente, que mulher, abraço pra você. Ô Maurício, você mandou uma foto aqui, rapaz, boa noite pra você também, ótima noite pra você. Deixa eu ver quem tá por aqui também, são 7h52, tô quase entrando no time de campo, gente. Boa noite, Nilson Aguiar, quero participar do sorteio, meu jeito eu não tiver, como que é? Meu jeito é o quê? Não tiver pessoa assim, não deu certo, porque meu nome é Bruna Carolina Santos, tá certo, mulher. Beijo pra você, tá lindona, tudo de bom pra você. Bora pro nosso sorteio. Sorteio, produção. Bora lá. E agora, produção? Comercial primeiro, né? Vamos lá.

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2: Bora fazer o sorteio então, produção. Bora lá, bora lá. Pra quem ligou, deixou um tempinho, hein? Muito obrigado vocês todos, obrigado você. Rapaz, é muita gente por aqui, hein? Telefone 1, telefone 2, produção, colocaram todos aqui. 7h55, tô tirando meu time de campo daqui a pouquinho, tá, gente? É o seguinte, você namoraria uma pessoa exatamente igual a você ou não? O pessoal respondeu aqui, hein? Rapaz... Eu acho que eu não namoraria. Bora lá. Quem ganhou na música lá foi o Matheus Osório, Matheus Reis, da Vila Osório, né, Matheus? Ganhou 50 aí, né? Quem ganhou também um jogo de toalha aí, rapaz. Completou, não vai marcar seu nome. Deixa eu ver. Julieta, tá. Tá me chamando, Julieta, tá. Julieta! Bairro Centro de Tararé. Julieta Almeida, toalha completona aí, você vai ter direito de escolher aí pra você colocar seu nome no jogo de toalha, tá? Toalha de banho, tá certo? É um kit, né, gente? Boa sorte pra você, parabéns, Juliana Almeida, do Centro Tararé. Julieta.

0: minuto, gente. Ô, mas espera um pouquinho aí, meu brother. Fica aí. Quem tá por aqui também ganhou. Ele ganhou.
1: Ela, né?
0: Você namoraria uma pessoa exatamente igualzinha a você? Ela respondeu, Bernadette Mendes, Centro de Itararé. O pessoal todo animado, gente. Tá certo, então, um abraço pra você, Bernadette Mendes, o Centro de Itararé ganhou 60, então, tá? Um abraço pra você, mulher. Ela falou que não namoraria ninguém que fosse igualzinho a ela, porque ela é muito ruim. Foi Nilson, sou muito ruim. Então tá bom, princesa, beijo pra você. Quero agradecer a toda a audiência, todo mundo que ligou, todo mundo que participou. Muito obrigado, viu? Tá vindo o Mazi por aí, aqui na FM Aguiar, tá vindo o DJ Arlindo Rodrigues, ou o princesão de plantão, que acabou as férias do homem. Então tá chegando ao vivo aqui na Rádio FM Aguiar, Arlindo Rodrigues. E aqui na 94, o nosso amigo Mazi, ao vivo com vocês aí, com os embalos de sábados à noite, tá bom? Fique com Deus aí, prometendo voltar no próximo sábado. Se beber, não dirija, gente. E se dirigir, não beba. Luan Santana canta pra você. A dor desse amor, aqui na melhor. Fique bem.

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0: Boise. Muito bem, senhoras e senhores, salve, salve, bom finalzão de semana, por aqui tem mais ao vivo, aderente ao seu rádio com três fitas adesivas, gruda e não desgruda. A partir de agora a gente vai viajar, a gente vai retroceder com aquelas que marcaram época. E você, não tenha dúvida, é o nosso principal convidado.
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0: bem, cidade? Bom finalzão da semana. E aí, tá tudo bem com você? Então pega o telefone e entre em contato com a nossa produção através do 15-3532-6081. Peça sua música preferida, mande pra quem você quiser, tá bom? Aí você conferiu a música do ABBA, do ano de 1973. Nossa, quanto tempo, hein? Só pra você ter uma ideia, já se vão 53 anos. Que coisa, hein? Bom, quero mandar aqui um grande abraço pra você que de repente tá aí, dando aquele rolezinho pelas ruas da cidade. O nosso muito obrigado pela sintonia. Tá na 94, tá com tudo? Uma ótima e maravilhosa noite pra você.
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Muito bem, Cidade 94, 8h35, Bonnie M com uma Baker. E aí, tá tudo bem com você? Bom finalzão de semana, pelo telefone, entre em contato com a nossa produção através do 15-3532-6081. Pensa a sua música preferida, mande pra quem você quiser, tá bom? É o seguinte, a canção Ma Baker, do grupo Bonnie M, foi lançada no ano de 1977. É, pois é, 77. Só pra você ter uma ideia, já se vão 49 anos. Nossa, que coisa, hein? Essa música aí, ela integrou o segundo álbum de estúdio do grupo, intitulado Love for Sale. E foi essa música bem bacana que você conferiu aqui nos embalos deste finalzão de semana. Continue participando com a gente por aqui, tá bom? A gente vai a um breve intervalo comercial. Na sequência eu volto com muito mais. Segura aí, até já.

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1: Muito bem, cidade. Agora 8h43. Temperatura aqui nos altos na 94 FM. Segue na marca de 17 graus. Tá na 94, tá com tudo. Uma ótima e maravilhosa noite pra você.

0: Muito bem, Cidade 94, faltam 9 para as 9. Stay, da banda norte-americana Oingo Boingo. Bom, para quem não sabe, foi um enorme sucesso no Brasil por integrar a trilha sonora internacional da novela Top Model, exibida pela Rede Globo entre setembro de 1989 e maio de 1990. A faixa funcionava como tema dos personagens jovens e marcou a geração da época. E foi essa música bem bacana que você conferiu aqui nos embalos deste finalzão de semana. Tá chegando por aqui mais uma. DC and Sunshine Band.
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0: sequência da Adi, Baby, I Need Your Loving. Mais uma que você ouve aqui nos embalos deste finalzão de semana. Chamando aqui um grande abraço pra ele, pro Hélio, aí o famoso Itabirá, curtindo os 94.3 numa boa. O Hélio, nosso muito obrigado pela sintonia, tá bom? Também que está ouvindo a gente é o Valdeci, também o Renato Sorriso, Geraldo, quem mais? Robson. Nosso muito obrigado pela audiência aí, tá bom? De acordo com a nossa simpática produção, teremos que fazer novamente aquela rápida parada obrigatória. Daqui a pouquinho a gente volta com muito mais aqui nos Embalos.
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